0: todas as pessoas do mundo, até mesmo nas religiões, né? Existe a música aí. É o dom. A música é o que nos inspira. E nada melhor do que emprestar os seus ouvidos aqui para o nosso programa. Você empresta os seus ouvidos para a gente? Empresta aí os seus ouvidos para a gente, porque aqui você vai ouvir a melhor música do mundo. Bom, a gente vai em breve apoio cultural e tem mais na sequência, tem muito mais para você. 21 e 4 agora.
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2: 9:04.
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Sucessos que você só ouve aqui no programa Romance na Cidade. Uma boa noite para você que está chegando agora. De repente ligou o rádio nesse momento. Obrigado pelo carinho da audiência. Um abraço forte em você, meu amigo e minha amiga. Se liga na gente aí, ó.

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1: Pode ter certeza. 9929-1049. Aí você manda seu áudio e fala direto com a gente, com o nosso pessoal, com o nosso programa. Um abraço pra muita gente bacana que tá ouvindo a gente ali em Morrinhos, né? Distrito aqui de Guanambi. Mutans, Seraima. Carinho muito especial pelo homem do campo, né? A mulher do campo, pessoal da zona rural. Nosso muito obrigado pelo carinho da audiência. Aí o sonzão do Paulo Ricardo. Sonho lindo. Música do Roberto Carlos. Canta Paulo Ricardo.

0: contraste, né, entre a nova e a velha geração da música, uma mesma música cantada por uma velha e por uma nova geração. Essa música é do Roberto Carlos e foi regravada pelo pessoal do Rádio Táxi, que também não é tão novo assim, né? Olha ele aí, o Vando. A gente faz você lembrar. Já falei, aqui a gente coloca o dedo na ferida, viu?
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0: O Vando foi um dos cantores que mais cantou amor, né? Paixão. Onde o Vando cantava, nas casas noturnas. Geralmente ele fazia show em casas noturnas, lugares fechados, né? Raramente ele ia para uma cidade, numa praça, num estádio. Ele cantava diferente, cantava na noite, né? Era estritamente boêmio. A música do Vando é isso aí, que a gente sabe, que a gente conhece. Nos deixou tão cedo, né? Cedo demais. Tinha uma vida desregrada, né? Os excessos fazem com que a pessoa diminua seus anos de vida. A gente tem que ter cuidado, viu? É por isso que a gente tem que viver intensamente, mas com responsabilidade, porque excessos, né? Mas a gente vai embora mais cedo. E a gente vai embora, isso é inevitável, né? Nós sabemos que um dia iremos, mas o que pudermos fazer para viver um mês, dois meses, cinco anos, dez anos a mais, tá valendo, viu? Tá valendo, você cuida, portanto.
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0: Tem até uma música, né? Que diz que a vida, ela. Aliás, tem várias, né? Às vezes a gente fala com a gente mesmo ouvindo uma música e a música fala com a gente. Fala muito da nossa vida, encaixa perfeitamente. Aí você fala, poxa, parece que foi feita essa música pra mim. Você já teve essa impressão? Já, todo mundo tem essa impressão, né? 21 e 22 agora.

0: Esse é o Fábio Júnior. Fábio Júnior foi tão bom, música de 1985. Esse ano de 85 no Brasil foi um ano muito complicado, né? Teve alguns lançamentos musicais que foram sucesso. Teve o desaparecimento daquele menino, lembra? Lá no Pico dos Marins, em Minas Gerais, entre Minas e São Paulo. Que mistério foi aquele, né? Esse menino sumiu, ninguém sabe como foi, não tem pista de jeito nenhum. É um mistério misterioso. É um dos maiores mistérios do mundo, viu? Se eu não me engano, parece que está em sétimo ou oitavo lugar no mundo inteiro. Porque é questão de não deixar pista nenhuma, né? Aí se você fala assim, eu nem nunca vi falar disso. Não, agora não, mas pesquisa aí, 1985, Pico dos Marins, entre São Paulo e Minas Gerais. Ele desapareceu, como qualquer pessoa tem desaparecido no mundo inteiro, mas é que foi misterioso demais, sabe? Quando você não deixa nem rastro, né? Não deixa um resíduo. É como se a pessoa evaporasse, né? Esse ano de 1985 teve muita coisa, muitos acontecimentos, né? Acho que de 10 em 10 anos tem um ano que marca, né? Tão indo nessa. Geraldo tá chegando aí, né, Geraldão? Boa noite, Geraldo.
1: Boa
0: tá
1: noite,
0: chegando.
1: Coimbra. Boa noite, ouvintes do Romance na Cidade. Tô por cá. Estava na igreja de São Geraldo tocando na missa. E a festança lá tá boa.
0: Pronto. É até dia 16, né, Geraldão?
1: Isso.
0: Pois é. Acho que Leandro. É Leandro Guedes. Sim, Roberto, é ele mesmo, Leandro Guedes. 21 e 31, meu abraço, meu carinho, meu muito obrigado. A gente tem um novo encontro amanhã, último programa desta semana. Amanhã será 9, viu, gente boa? E assim o tempo vai passando e vamos adentrando, né, o mês de outubro, quente. Do jeito que Deus mandou. Mas tudo que Deus dá é bênção, né? Beijo no coração de vocês tudo. Lembre-se, tenha fé em Deus, tenha fé na vida. Tente outra vez.
2: 9:31.
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0: 10:02.
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Boa noite, Guanambi região. Boa noite, Bahia do meu coração. Boa noite, Brasil. Buenas noites, Latinoamérica. Boa noite, planeta Terra. Você está ouvindo Geraldo Ferreira e o programa Sintonia Emocional nas ondas da Rádio Cidade 104,9 FM de Guanambi, Bahia. Ou poderá me ver através das minhas lives nos meus Facebooks, Geraldo Ferreira da Silva, ou ainda através das outras lives minhas nos meus Instagrams, também Geraldo Ferreira da Silva, ou nos ouvir mediante o aplicativo da TV Guanambi. Baixe o app da TV Guanambi no seu celular, no seu tablet, na sua TV Smart, no seu computador, e nos ouça em Guanambi, nas cidades da região, na Bahia e em qualquer lugar do Brasil ou do planeta Terra que tenha internet. Eu quero aqui externar meus agradecimentos a Jesus Cristo, a Maria, sua mãe, nossa mãe, a você, ouvinte do Geraldo Ferreira, e o Sintonia Emocional, razão maior deste programa, deste locutor e desta emissora. Expandi meus agradecimentos a Tony Nogueira, o nosso diretor, o cara legal, a Marcos Coimbra, meu professor de sonoplastia, e aos demais colegas locutores desta emissora, na pessoa de Val Rodrigues.

0: Eurídice Macharelli, é isso? Professora Alvalina, boa noite, sejam bem-vindos ao Sintonia Emocional. Caros ouvintes, o tema do nosso programa de hoje é a semente do amor. Portanto, vamos ouvir Suzy Navarro, Léo Menezes e Marquinhos Mato, Semente de Amor.
1: Delícia,
0: começando Sintonia Emocional. Andy Leão, Donzelo da Silva, mordedor de fronha da Vila Gay, chega junto.

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1: Isso. Pronto. Registrando audiência de Mary Soares, de Marlene Mar, de Nil Charles, do cantor Del Lima. Boa noite, Del Lima. Hoje o pau quebra, meu rei.

0: Caros ouvintes, está acontecendo a festividade, o novenário de São Geraldo Magela. Estive lá tocando na Santa Missa há pouco, né? Amanhã também terá, depois de amanhã, segunda-feira. Está acontecendo também aqui no Monte Pascoal o novenário de Nossa Senhora Aparecida. Amanhã será a sétima noite. O celebrante será o Padre Oswaldino Batista Caetano. A celebração eucarística começa às 19h30. Sábado será a oitava noite. O celebrante será o Padre Edson Rocha Passos, da Matriz de Santa Rita de Cássia, aqui de Guanambi. Domingo será a nona noite, com o Padre Alain Delon Brandão Cruz. E o final da festa será segunda-feira, que é o dia de Nossa Senhora Aparecida, né? A celebração será às 14h, na Igreja Nossa Senhora Aparecida, no Monte Pascoal. O celebrante é o Padre João Silva de Sateles, convidado toda a comunidade guanambiense. Após a celebração, procissão pela Rua dos Bairros. E ainda falando da celebração de Nossa Senhora Aparecida, o trido de Nossa Senhora Aparecida na Fazenda Água Branca em Matim, na Bahia, que foram nos dias 8, 9 e 10, né? Portanto, e terá shows com Didi Patês, né? Vai ter leilão e barracas de comes e bebes e forró com Didi Patês. Vá lá, compareça. Vamos ouvir o Blue de Djavan, Açaí.
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0: 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Márcia Marculino, boa noite, obrigado pelo carinho da audiência. E Lídia Fernandes Gomes em Matina, Bahia, obrigado pela audiência. E o Donete Maria, boa sorte, viajando para Salvador e vendo Sintonia Emocional, obrigado pela audiência.

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2: 22:23, ou seja, 10:23 aqui na Rádio Cidade. Registrando a audiência de Isaurino Ramos, de Jorge, José Jorge e de Eleni Souza. Boa noite ao casal. Seja bem-vindo ao Sintonia Emocional. A confreira, professora Elzita Ladeia Teixeira, boa noite. Obrigado pelo carinho da audiência. E o poema de daqui a pouco será da confreira Elzita Ladeia Teixeira. Daqui a pouco faremos esse maravilhoso poema.

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Colega Wanda Lúcia, boa noite, seja bem-vinda ao Sintonia Emocional.

0: 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Boa noite, sejam bem-vindos ao Sintonia Emocional. De Jarbas Silva dos Santos, de Glória Maria. Obrigado pelo carinho da audiência. Vamos aos nossos apoiadores culturais.
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1: 22:34, ou seja, 10:34 aqui na Rádio Cidade. Registrando a audiência de JC Bernardes, de Tozinha Castro, Edson Dutra Júnior, Edinho Cafoninha, filho do velho Cafona, Gilda Mochila, João Fernandes e sua esposa na Motopeças Ribeiro, Geraldo Escurubirubi, dona Luizinha, Geraldo Fernandes, Cida do bairro Paraíso, Cláudio Castro na Barão do Rio Branco, Sidão da Pipoca e dona Antônia, Zélia Santos e o filho Biel, dona Benedita, filhos e netos no bairro Amambaí, Vandi Leão, Coquim, João Nogueira, Toró do Supermercado Irmãos Frota, a galera da Vila Gay. Cris Oliveira, Adalto no bairro Santo André, sejam bem-vindos ao Sintonia Emocional. Caros ouvintes, o tema de hoje é o poema da professora e confreira Elzita Ladeia Teixeira, Semente do Amor. Portanto, vamos ouvir a dupla Cristian e Ralph com Semente do Amor.
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2: 22:38, ou seja, 10:38 aqui na Rádio Cidade.

Audiência de Carmelita Alves, boa noite, seja bem-vinda ao Sintonia Emocional, obrigado pela audiência. Vamos ao momento poético de hoje.

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0: Caros ouvintes, o poema de hoje é da minha ex-professora e confreira Elzita Ladeia Teixeira. Elzita Ladeia Teixeira é natural de Guirapá, Pindaí, Bahia, onde nasceu no dia 23 de junho de 1938. Formou-se em magistério pela Escola Normal de Caetité, Bahia, em 1959. Em janeiro de 1960, foi aprovada em concurso público e inicia carreira de professora na sua terra natal. Em 1961, contraiu matrimônio com Aderbal Batista Neves Teixeira e desta união vieram os filhos Aderbal Filho e Adelso e Arquimedes. Em 1972, foi transferida para Guanambi, onde lecionou no Colégio Comercial e no Colégio Estadual Governador Luiz Viana Filho. Em 1971, concluiu o curso superior de técnica agrícola no antigo CETEBA, hoje UNEB, em Salvador. Participou de vários cursos de aperfeiçoamento em atualização do magistério. Aposentou-se no ano de 1996, quando passou a dedicar-se às letras, escrevendo vários livros. Elzita é terapeuta holística pela UNEB, Universidade do Estado da Bahia, e pela ABPS, Associação Integrativa dos Professores de Terapias Biopsicossocial da Bahia. Ocupa com louvor a cadeira 5 da Academia Guanambiense de Letras, que tem como patrono Camerindo Batista Neves. Elzita escreveu os seguintes livros: 1995, Episódio da Nossa Vida, primeira edição, Guanambi, Bahia, Primografe. 1996, A Mansão do Resgate, primeira edição, Guanambi, Bahia, edição gráfica, Giordani. 2000, A Mansão do Resgate, segunda edição, Matão, São Paulo, Casa Editora, O Clarim. 2002, Oportunidades, Autoajuda, Matão, São Paulo, Casa Editora, O Clarim. 2004, O Sonho de um Caboclo, São Paulo, capital, Instituto de Difusão Espírita. Em 2008, Jurema, Reminiscências de um Povo, Salvador, Bahia, edição não informada. 2010, O Missionário, experiência de vidas do Frei Camilo, Salvador, Bahia. 2014, Camerindo Batista Neves, um jornalista do sertão baiano, Guanambi, Bahia, ectográfica. 2015, Episódio da Nossa Vida, segunda edição, Montes Claros, Coutrim, Milênios. 2018, O Alvorecer, editora Milênios, Montes Claros. Caros ouvintes, eu quero chamar a atenção que a confreira Elzita está com 91 anos e escreve poesia sempre, né? E ela decora, tem uma memória excelente. Ela não pega no papel, ela declama sem decorar. Eu não tenho 1% dessa memória. Vamos ouvi-la com o poema A Semente do Amor. Boa noite, professora.
1: Hoje eu vou declamar a boa semente. A boa semente. Plantar no coração a semente do amor. regar com o orvalho da caridade, adubar com o pó da justiça, com certeza surgirá a linda flor, uma flor simples, iluminada, pura, feita de bondade e sabedoria, tendo o dever moral como garantia e a direção de um guia na caminhada. No alvorecer de um novo dia, a aurora desponta mansamente. Assim é o despertar de cada coração quando se planta uma boa semente. Para chegar-se à perfeição, a marcha é lenta, dolorosa, cansativa. Haverá muitas vezes repetição para a semente tornar-se produtiva. Para que haja uma boa produção, é preciso de semente renovada e pura. Tendo o solo fértil do coração, Deus se manifesta na criatura. A semente germinou, floresceu, frutificou. O que era trevas transformou em luz. O jugo tornou-se suave e leve, cumprindo-se assim a promessa de Jesus. Que Deus nos abençoe. E eu estou praticando de acordo a semente. Eu plantei a semente no coração e ela vem florescendo e frutificando. Graças a Deus.
0: Amém, professora Confreira. E aqui recebo os meus parabéns. A professora Orvalina também está lhe parabenizando. E continue participando do Sintonia Emocional com os poemas da senhora, que são muito lindos e bem elaborados. Para complementar o tema, vamos ouvir Erasmo Carlos com Semente do Amanhã.
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0: 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Macenaria Louveira.

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1: 22 horas e 51 minutos, ou seja, 10 horas e 51 minutos aqui na Rádio Cidade. Registrando a audiência do colega radialista Roberto Fernandes, que nas tardes de sábado faz o programa Top Music, música de qualidade nos sábados da 104,9 FM. Chega junto, Robertão. Luiz Carlos Silva, obrigado pela audiência. Aparecida Durão, seja bem-vinda ao Sintonia Emocional. 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E no oferecimento da Mundo Music, vamos ao Música Erudita, música instrumental de hoje.
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1: O Música Instrumental de hoje vai com o pianista brasileiro Wagner Nicolau da Silva com Semente do Amanhã, de Erasmo Carlos. Registrando a audiência de Márcia Marcolino, de Glória Maria, da colega locutora Wanda Lúcia, de Candiba, Bahia, Dona Suzilande Ferreira e o Donete Boa Sorte, viajando para Salvador, Jorge Fernandes,

0: Aparecida Durão, Luiz Carlos Silva, Roberto Fernandes, Vani Bran, é isso? Boa noite. Sejam bem-vindos, bem-vindas ao Sintonia Emocional. Professor Ovalina, o cantor Del Lima, a professora e confreira Elzita Ladeia Teixeira, Cida Aguiar no bairro São João, Edson Dutra Júnior, Edson Araújo em Jiquié, Bahia, Janice, Delmar Cabeleireiro e sua esposa na Vila Nova, Guinalva Alves e sua mãe, Dona Lindaíra, no bairro Lagoinha, Juscelino Pereira, irmão de Farofinha, Marcelo, lavador de carro, o Casca de Bala de Germano, filhote de Luthier, Flaviano, do carro Pipa, Helenice Elisângela Costa, Gena, na fazenda Olho d'Água, Jackson Iru Coimbra, Joel da Pedreira e sua esposa. Lenita, esposa de Roberto Fernandes, na rua Riachuelo, centro de Guanambi. Lúcia Natomé de Souza, professora Valdirene Bezerra, professora Noélia Câmara, Léo Suri, Almido Renascer 2, Leandro Guedes, na Vila de Seraíma, Vavá Santos da Mais Frio e Ivan Soares Luz, Dona Marlita, Marilene Silva, Itô e Alessandra Isabelle, a família ouvindo Sintonia Emocional. Avelino Pereira, na Vila Nova, Gil Gomes, da Guanambi Premiável, Dona Feliz, Maurício, motorista de aplicativo, e todos os demais motoristas de aplicativo de Guanambi região, Juventina Guimarães, Hélio Flamenguista, Douglas e Edmar, funcionários da Pai Bahia, Almi Bahia, o cantador e tocador João de Diocrido, acorda Diocrido, Joelão do Vumitamel, João Mota, João do Táxi na rodoviária de Guanambi e todos os demais taxistas de Guanambi região, Ney do Alvorada e sua esposa Claudiane, Solon e família, Dr. José Lúcio Nogueira da Contar Contabilidade, Márcia Marcolino, Dalva Maria Buraquinho. E vamos emendando aqui com quem? Raul Seixas, Medo da Chuva.
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0: Registrando a audiência de Luluzinha, Silva e de Jussier, o empresário do supermercado JM do Recanto JM Bar. Sejam bem-vindos, bem-vindas ao Sintonia Emocional. Vamos aos nossos apoiadores culturais.
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5: Meu boa noite a você, ouvinte do Sintonia Emocional.

Boa noite, Guanambi, região Bahia, América Latina, Brasil e planeta Terra. Sejam bem-vindos ao Sintonia Emocional. Boa noite a Matheus Xavier, obrigado pela audiência, Joelma Souza, o meu primo Luiz Martins em Brumado, Bahia, Norma Neves aqui em Guanambi, sejam bem-vindos, bem-vindas ao Sintonia Emocional. Caros ouvintes, participe do Sintonia Emocional, mande mensagem de texto através das nossas lives ou do nosso WhatsApp aqui da nossa emissora, que é este aqui, ó, assim, ó.

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2: 23 horas e 11 minutos, ou seja, 11 horas e 11 minutos aqui na Rádio Cidade. Caros ouvintes, eu vou fazer um resumo aqui das festividades religiosas da nossa cidade, até porque normalmente eu faço diariamente, mas amanhã eu não farei o Sintonia Emocional porque estarei na roça do Juazeiro, né? No lançamento do livro do confrade Paulo Tito de Sá, tá? Então amanhã eu não farei o programa. Segunda é feriado, então só estarei aqui na terça-feira. Mas está acontecendo a festividade, a novena de São Geraldo Magela, no bairro Brasília, em cima da futura construção da matriz, que será bonita e imensa, né? Vá lá rezar, contribuir para a construção da igreja, comer comidas típicas, curtir um bom som. É? E também está acontecendo no Monte Pascoal a novena de Nossa Senhora Aparecida. Amanhã, sexta-feira, será a sétima noite e o celebrante será o padre Oswaldino Batista Caetano. A celebração eucarística começa às 19 horas e 30 minutos. A oitava noite é no sábado. O celebrante será o padre Edson Rocha Passos, da matriz da paróquia de Santa Rita de Cássia, aqui de Guanambi. Domingo será a nona noite. O celebrante será o padre Alain Delon Brandão Cruz. E segunda-feira, dia 12, é o dia de Nossa Senhora Aparecida, né? A celebração será às 14 horas, lá na igreja do bairro Alvorada. O padre será o padre João Silva de Tales, de Satal, Teles, oh meu Deus, né? E a procissão será logo após a celebração da missa. Ainda também festividade de Nossa Senhora Aparecida, o Tríduo em louvor a Nossa Senhora Aparecida, na Fazenda Água Branca em Matina, Bahia. Foi de 8 ao dia 10. Portanto, tem barraquinhas típicas, né? Shows, terá o show com Didi Patês, né? Amanhã terá show com Didi Patês na festa de Nossa Senhora Aparecida. E vamos nessa, né? Vamos

0: Eita, bens a Deus, que fogueirão.
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0: 23:17, ou seja, 11:17 aqui na Rádio Cidade de Guanambi, Bahia. Registrando a audiência de Rogério Costa, de Guinalva, de Verbena Santos. Sejam bem-vindos, bem-vindas ao Sintonia Emocional. 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Paulo Sérgio Silva, boa noite. Obrigado pelo carinho da audiência. Verbena Santos, seja bem-vindo, bem-vinda ao Sintonia Emocional. Demilson, é isso? Boa noite, obrigado pelo carinho da audiência. E vamos ouvir Raimundo Fagner, Deslize. Essa é pra machucar o coração e a ponta do chifre.

0: Essa é de machucar, Vandileão.
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0: 23:24 aqui na Rádio Cidade de Guanambi, Bahia, ou seja, 11:24. Eu quero dizer pra mulherada, não acho ruim não, mas quem ama cuida. Então vamos ouvir os poetas Flávio Leandro, Zezito Doceiro com Quem Ama Cuida.
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0: e o Sintonia Emocional.

0: Presta atenção, mulherada, eu vou cuidar de você, rapaz. É aqui não?
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0: 23:28, ou seja, 11:28. A Adna Rosa acordou agora em poções, rapaz. Estava dormindo e acordou por Sintonia Emocional. Mas tem sempre uma problemática assim, ó. Sérgio Reis, cadê você, meu bom aqui? Sérgio Reis diz que panela velha é que faz comida boa. Eu como na panela velha, na panela nova, na tigela, na sopeira. Mas diz Sérgio Reis que panela velha é que faz comida nova. Então bora ver isso, como é que é?

0: Jornas. Sejam bem-vindos ao Sintonia Emocional e vamos aos nossos apoiadores culturais.
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0: 23:35, ou seja, 11:35 aqui na Rádio Cidade. Registrando a audiência do meu colega radialista Joaquim José Show, da 96 FM. Obrigado pelo carinho da audiência. De Maria Alves Pereira, seja bem-vinda ao Sintonia Emocional. E de Moisés Ferreira Pereira Pereira, em São Paulo, capital. Obrigado pelo carinho da audiência. E atendendo ao pedido do meu amigo Floriano da Vale Rasp, vamos ouvir Rosana, que nem um toque. Essa faz tempo. Rosana, cadê você, minha filha? Elisângela Costa, boa noite.
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0: 23:41, ou seja, 11:41 aqui na Rádio Cidade. Registrando a audiência de Miriam, de Igo, de Evandro Cardoso, de Jesus. E Dani, tá me ouvindo de Jaguari, Goiás. Boa noite, obrigado pelo carinho da audiência. Seja bem-vindo ao Sintonia Emocional, viu? Obrigadão, de coração. 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E vamos ouvir Bruno e Marrone, Se Não Tivesse Ido.
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0: Agência de Agrovidas Insumos Rurais, boa noite, seja bem-vindo ao Sintonia Emocional de Helena, obrigado pelo carinho da audiência.
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0: 23:48, ou seja, 11:48 aqui em Guanambi. Quando a gente chega tarde em casa, a mulher vira o bicho e aí o pau quebra, né, Adel Lima? Dia e noite brigando, é isso.

0: o pau quebra, mas tem hora que a gente faz um erro gostoso assim, né? Cadê Simone Moreno? Cadê Simone? Simone, cadê você? Cadê você, Simone? Bora fazer um erro gostoso.
1: Deixa eu respirar um pouco.

0: Depois de um erro gostoso, é a hora de ir embora, rapaz.
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caros ouvintes, são 23:55, ou seja, 11:55. É hora do lobisomem guanambiense voltar para casa. É hora do lobisomem guanambiense procurar uma coisinha para comer, uma cosita de sangue. É hora do lobisomem turrar. Quem turra é lobisomem ou marruá? A pergunta fica no ar.

programação para amanhã da nossa emissora, mas antes, porém, registrando a audiência de VFV SR. Boa noite, obrigado pela audiência. 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

ouvintes, para você que vai passar a noite trabalhando ou negociando ou pensando em negócio, fazendo variação, fazendo bobiça, molhando biscoito, fique com o rádio ligado ou com o aplicativo da TV Guanambi no seu celular e ouça a melhor programação de música popular brasileira do rádio guanambiense, regional, baiano e nacional. Caros ouvintes, amanhã, ou aliás já hoje, né? Sexta-feira, eu não irei fazer o Sintonia Emocional, porque eu estarei na Roça Juazeiro, no lançamento do livro do meu confrade Paulo Tito de Sá, tá? Segunda-feira é feriado, portanto, estaremos na terça-feira aqui com Sintonia Emocional e espero a audiência de todos, ok? Caros ouvintes, fiquem com a paz de Jesus Cristo e Maria, sua mãe, nossa mãe, que ele nos abençoe e nos dê uma noite de sono tranquila e reparadora. Boa noite, Avelino Pereira, na Vila Nova, durma com as muriçocas. VFVSR, boa noite, durma com a paz de Jesus Cristo. Denise Dorna, durma com as anjas. Dona Suzilande Ferreira, durma com a paz de Jesus Cristo. Moisés Ferreira Pereira, em São Paulo, durma com a paz de Jesus Cristo, um bom final de semana. Adina Rosa, durma com as anjas. Professor Vandir Leão, durma com um litro de cachaça rolando no chão. Avelino Pereira, durma com as muriçocas. Del Lima, durma com um litro de pinga. Professor Alvalina, deu rima. Durma com as anjas. Demais ouvintes, durma com a paz de Jesus Cristo e com Maria. E um bom final de semana. Segunda-feira é dia de Nossa Senhora Aparecida. Na terça-feira estaremos aqui com Sintonia Emocional, com fé em Jesus Cristo. Vamos ouvir Antônio Marcos com Se Eu Pudesse Conversar com Deus. Encerrando Sintonia Emocional. Maria Matos, boa noite, chegou no final do programa, obrigado pelo carinho da audiência, terça-feira eu espero sua audiência, ok? Obrigado, durma com a paz de Cristo.

0: nosso que estás no céu, santo é o teu nome. Que o teu reino venha sobre nós e a tua vontade seja feita aqui na terra, assim como é feita no céu. Dá-nos hoje o alimento de que precisamos. Perdoa as nossas ofensas, como também nós perdoamos os que nos ofenderam. E não nos deixes cair em tentação. Livra-nos do mal. Amém.
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Olá, meu amigo. Olá, minha amiga ouvinte. Eu sou o Padre Ezequiel. Esse é o momento de despertar para o amor. Eu queria falar hoje sobre liderança. Você se considera um líder? Você é uma pessoa que lidera, sim ou não? Algumas características da liderança são as seguintes. Uma delas é o poder de decisão rápido e firme que o líder tem. Você sabe que muitas pessoas são indecisas. Indecisas em coisas pequenas, básicas, do dia a dia. Por exemplo, mães, pais, enfim, situações que são demoradas para tomar a decisão. O líder, normalmente, ele tem decisões mais rápidas e ele tem decisões firmes. O líder não só trabalha com um objetivo definido, como também ele já, na mente dele, ele tem um plano definido para atingi-lo. Uma outra característica é a autoconfiança. A autoconfiança é muito importante para quem quer liderar. O principal motivo para a indecisão é a falta de confiança. Uma pessoa indecisa, ela é insegura. Por isso, aqui não é só pensar nos outros, no líder da empresa, mas você, na tua casa, você demora muito para decidir as coisas e o problema está aí e a decisão precisaria ser tomada e você não toma essa decisão. Então veja que ali pode haver insegurança. Todo líder se destaca por ter autoconfiança, iniciativa, segurança. Também a liderança dispõe de imaginação, entusiasmo. O líder é quem entusiasma os outros. Tem autocontrole e também tem uma personalidade agradável. Tem capacidade de concentração, tem capacidade de tolerância. Por isso, quando você pensa em você mesmo, em você mesma, pense se você tem essas características. Uma outra coisa é que também o líder, ele tem a capacidade de convencer as pessoas para que elas assumam responsabilidades conjuntas para chegar a um objetivo. Isso se aplica na empresa, no futebol, enfim, na igreja, na política, se aplica em todo lugar. O líder, ele tem capacidade de convencimento, não porque ele tem lábia só. Não, porque ele transmite uma confiança e as pessoas se agregam ao redor dele para atingir o objetivo. A partir disso, pense se você tem características de liderança ou não. Deus Pai de amor e de bondade, fonte da bênção, dignai-vos abençoar os vossos filhos e filhas. Abençoai com vosso amor a sua família, as suas casas, o seu trabalho. Abençoai as crianças, abençoai os jovens, abençoai os idosos e doentes. Abençoai a todos com a vossa graça, com o vosso amor. Sustentai-os para que vivam em abundância. Em nome do Pai, do Filho, do Espírito Santo. Amém.

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3: Uma hora e um minuto.

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0: 2 horas e 2 minutos.
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0: 2 horas e 3 minutos.

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0: 3 horas.
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0: 3 horas e 1 minuto.

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0: 4:33.
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0: 5:01.
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0: 5:02.

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1: 5:13.
2: Bom dia, muito bom dia. Bom dia, Deus. Bom dia, Guanambi. Bom dia, Bahia. Bom dia, Brasil.

0: Bom dia a todas as regiões, bom dia mundão de Deus, bom dia a todos os ouvintes sintonizados na 104.9 Rádio Cidade FM, muito bom dia! Hoje, dia 9 de outubro de 2026, começando mais um programa diretamente da Cidade Sertaneja.
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0: E eu por cá, Dalva Produções, e você aí é o meu convidado, é a minha convidada mais que especial para fazer parte desta nave sertaneja que começa agora com muito modão especial pra você. Isso.
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0: É isso aí, meu povo, vamos acordar porque sextou, a semana tá quase terminando, né? Pra muita gente termina hoje, pra alguns termina amanhã. E o dia já tá clareando, o sol já está raiando. E você tá aí nessa preguiça? Vamos cuidar da saúde, vamos levantar, vamos fazer caminhada, vamos seguir em frente porque a vida continua. Percalço, tristeza, obstáculos existe, mas a vida ela segue na direção como do rio, ela vai seguindo o percurso certo, porque Deus encaminha tudo o que a gente faz sob a proteção dele. Acordar com essa energia, com essa alegria, é só Deus no comando das nossas vidas. Então acorda, meu povo, porque o dia já clareou, sextou no programa da Rainha Certa.

isso, é esse programa de maior audiência das manhãs do Rádio Guanambiense. E aí, já fez o mais gostoso, saboroso cafezinho, bom sabor? Aquele que todo mundo quer, aquele que todo mundo deseja. É, e se acompanhar de um queijinho de trança é bom demais. Então, meu povo, vamos começar o dia assim, ouvindo Cascatinha Aiana, Saudade da Coisinha, Pirilampo e Saracura, Cabecinha no Ombro, Mato Grosso e Matia na Hora do Adeus. São 5:17 para você que tá na madorna, na preguiça, o dia já tá começando. Então levanta, meu povo!

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1: 5:22.
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3: Agora são 5h32, sextou aqui no programa da Rainha Sertaneja. Quero mandar um alô pra dona Regina, restaurante Regina, pra Monique, Países, pra Jó. Bom dia pra vocês, essa comida gostosa, essa comida caseira. 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Quero mandar um alô pra Lucianos Frios, lá no Pavilhão 3, Box 2021. A linguiça caseira mais gostosa, mais saborosa. E hoje teremos um sorteio da pizza. Hoje o sorteio é da pizza da Delícias da Juju. Uma pizza média. Quero mandar um alô pra Rinaldo, chefe Rinaldo. Gente, e tem também a parmegiana, que é feita na farinha Parco, né? É uma farinha japonesa. E você aí já pode encomendar hoje a sua. Bolo gostoso, já encomenda, porque é tudo encomendado e você já manda pegar lá. Delícias da Juju e do chefe Rinaldo. Valendo hoje uma pizza média pra você pegar e assar aí na sua casa, convidar seus amigos, né? Aproveita e já pede pra ele mais uma. Aí você ganha uma e compra outra. Que legal, hein? O sorteio é de uma pizza da Delícias da Juju, do chefe Rinaldo. E agora, vamos ver quem tá por aí pra falar comigo?
4: Oi, Davo, bom dia.
3: Bom dia.
4: É Camila do Barbares. Por favor, toca a música Triste Raul, cheio de shampoo. Que eu ofereci para a vida será aí. Meu amigo Neguinho, publicidade, a todos estiver ouvindo a rádio. Abraço a todos, que Deus tenha uma sexta-feira abençoada, meu Deus.
3: Amém.
4: Falando com vocês. Foi sorteio da água, como é o nome do sorteio? Sextou, Dalva.
3: Sextou, minha linda. Bom dia. Deixa eu ver quem que tá aqui, chegou hoje aqui me dando um bom dia. Um bom dia com a folhinha de trem, uma folhinha. Naí, bom dia, minha linda.
5: Alva.
3: Oi.
5: Rainha sertaneja. Aqui é a Leda do Alto Caiçara. Eu gostaria de participar dos sorteios. Interessante, quatro, tá feliz.
3: Bom dia, Leda.
6: Bom dia, Dalva. Sou na Luva da Fazenda Queimada. Gostaria que você rodasse a música Menina da Aldeia. Quero oferecer para toda a minha família, para todos que estiverem na escuta e para você. Se tiver sorteio do frango, da linguiça, Luciano Frios, café bom sabor. E do bolo, o chefe, eu quero participar. Valeu, Dalva. Tá na 74, tá feliz.
3: Valeu, minha linda.
6: Também não me sorteio aí, Dalva. E bota o jeguinho aí, Dalva, pra acordar os pessoal. O pessoal ainda tá dormindo. Valeu, tá. Dalva.
3: Fala, meu amigo.
7: Bom dia, minha querida.
3: Bom dia.
7: Bom dia com Jesus.
3: Amém.
7: Tudo de bom pra você. Deus te abençoe e fica com Deus.
3: Amém, Pitinga. Pra você também nesse sexto hoje, hein?
7: Bom dia, Dava.
3: Agora sim. Assim, eu amei, amei.
8: Tô na escuta. Ontem eu te vi lá no centro, hein, Dava? Lá no centro, lá perto da feira.
3: Tava na Casa Ramalho ontem.
8: Eu quero participar do concorrer essa linguiça do Luciano Frios. Aquele abraço, tenha um bom dia. Tem madruga, Deus ajuda, né, Dava?
3: É isso aí, os pássaros, que lindo! Amei! Hoje veio o canto dos pássaros.
9: Bom dia, Dava.
3: Bom dia, Leninha.
9: Certamente, a Luciana do Caiçara. Coloca meu nome aí no sorteio, café bom sabor. E na Luciano Frios. Tá na 104, tá feliz.
3: Valeu, minha linda! Sextou, amiga!
0: E minha rainha sertaneja, da Arma Produção, que é Lucélia de Piranga, tô na escuta do programa, tô passando para desejar uma feliz sexta-feira para você e para todos nós do grupão.
3: É, grupão!
0: Ela 104, tá feliz.
3: Valeu, minha amiga! 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E quero mandar um alô para José Manuel de Souza, Fazenda Laje do Sapato, Sinhada Fazenda Barreiro, Pedrinhas, município de Candiba. Então, para vocês, eu quero mandar um alô para Tim da Cristal Vidro, para Osvaldo da Malhada Grande. Osvaldo, um alô da Rainha Sertaneja, Malhada Grande, é, e Patinha aí, e Sueli da Cristal Vidros. Quero mandar um alô pra Genilda do bairro São José, que tá aí já na lida, né, Genilda? É isso aí, um bom dia pra vocês e coraçãozinho da Rainha Sertaneja. E agora, fala comigo.
10: Bom dia, Dalva, nossa Rainha Sertaneja. Dalva, sou Suzy Lange, do bairro Brasília. Gostaria de ouvir uma música, Franguinho na Panela. Só pra curtir.
3: Ah, hoje
10: quero
3: só deu,
10: essa
3: Lourenço.
10: Pizza aí do chefe Rinaldo. Isso. As delícias da Juju.
3: Bom dia, eu sou Zelto, do bairro BNH. E gostaria de participar do chefe Rinaldo. Valeu. Bom dia, Rainha. Eu sou Emanuel Neto, do bairro BNH também. Vocês são parentes, é? É, não é só do mesmo bairro, é Zelto do BNH e é, deixa eu ver, Emanuel Neto do bairro também BNH, vocês dois. Vocês sempre mandam aqui, hein? Tá na hora de ganhar alguma coisa, né, meus amigos?
11: Aqui é a Luciene da Fazenda Unidade.
3: Oi, Luciene, bom dia.
11: Quero participar aí do sorteio da pizza oferecimento, delícia da Juju, restaurante Regina. E da linguiça de Luciano Frio e de todos os outros sorteios que tiver hoje. Que você tenha um ótimo dia, abençoado por Deus.
3: Amém, minha linda. Então vamos ouvir Menina da Aldeia. Essa sexta-feira, sextou daquele jeito que tem que ser. E amanhã tem o quê? Tem show lá no Guarani Eventos. É, Guarani Eventos amanhã a partir das 20 horas. Lá na Lagoinha, é organização Newton Lima. E aí, prepara, porque novembro tá chegando a grande festa. Tá chegando o grande show. Sabe de quem? Do Rei do Brega. Eu vou passar uma música dele aqui agora, porque tem que todo dia passar uma música dele. Júlio Nascimento vai tá chegando aí. Tá chegando pra fazer a grande festa, organização Bet Produções. E agora, Lourenço e Lorival, Menina da Aldeia. São 5:39, sextou aqui na cidade de Guanambi, no Brasil e no mundo. Sextou!
12: 5:39.

0: 5:46.
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0: 37:46.
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1: 5 horas e 55 minutos.
2: É isso aí, meu povo, sextou e eu por cá nesse programa de maior audiência das manhãs do rádio guanambiense. E você que acordou cedo, que está sintonizado comigo, que está presente aqui todos os dias de segunda a sexta, e hoje tem o sorteio de uma pizza média lá do chefe Rinaldo. Delícias da Juju e chefe Rinaldo. Então manda o seu áudio, porque hoje você pode saborear uma deliciosa pizza do chefe Rinaldo. Isso. E agora tem muita gente na linha aí para falar comigo? Tem. Mas antes, são 5 horas e 56 minutos. E vamos colocar o meu Pitoco para acordar o povo. Acorda, Pitoco. Pitoco, você acorda o povo, Pitoco? Que jumentinho preguiçoso é esse? Sextou, Pitoco!

0: É isso aí, meu povo. Aí, ó, o Pitoquinho acordando o povo. Ai. E agora, quem tá aí, fala comigo. Bom dia, Dalva. Gostaria de ouvir uma música com Daniel, Avenida Boiadeira. E gostaria de concorrer à pizza das delícias da Juju e Chefe Rinaldo. Messias, do bairro Viana. Messias nunca pediu música aqui. Hoje ele pediu. Que legal, mano. Eu gostei, viu? É, assim que a gente quer, você participando, você mandando o seu áudio, né? E é isso que a gente quer, você aqui ligada com a gente. Aí agora, pronto, deixa eu ver aqui, daqui a pouco nós vamos passar a música do nosso amigo Messias aí. E você que tá aí, fala comigo.
1: Bom dia, Dalva.
0: Bom dia.
1: Sou Avelino do Vila Nova.
0: Oi, Avelino.
1: Coloco meu nome no sorteio do Café Bom Sabor, o melhor café que existe, que há. Tá nascente quatro, está todos felizes.
0: Valeu, meu amigo. Valeu, valeu. Fala comigo, minha amiga Mazinha. Já acordou cedo, foi?
2: Dalva, tá falando aqui, Mazinha do Bar Boa Vista. Dalva, quero participar aí da linguiça de Luciano Frio e dessa pizza aí de nosso amigo Ronaldo, viu, Dalva? Valeu, Dalva. Tá na 104, tá feliz. Hoje eu vou largar a música com você, viu, Dalva? Passa qualquer música aí só pra mim curtir. Valeu, tá na 104, tá feliz.
0: Valeu, vou passar, sabe qual? Júlio Nascimento, A Volta da Lua. A Volta da Lua, tá bom essa? Tá, não tá? Começar o dia assim, dia novembro tá chegando. Júlio Nascimento vai estar aqui num grande show lá no Recreio Tênis Clube. E eu vou passar tudo pra você, como é que vai ser esse showzaço aqui em Guanambi. Bom dia, sua linda, minha linda. Quero participar do sorteio do café Bom Sabor. Deixa eu ver quem é. Fernanda, da Fazenda Beira Rios. É, Fernanda participando. Cadê o pessoal que mandou mais cedo aqui? Eu já soltei, fui lá pra cima. Ixi, o negócio desse é o Núbia, ela mandou 5h25. Vamos
3: ver.
0: Bom
3: dia, minha rainha sertaneja. Tudo bem? Aqui é a Núbia Paula, aqui do bairro BNH. Gostaria muito aí que você passasse qualquer música, só pra curtir mesmo. Também gostaria de participar aí das delícias da Juju e do Chefe Reinaldo. Da linguiça, oferecimento Luciano Frios, kit do Café Bom Sabor, de todos os sorteios aí. Desejo uma ótima sexta-feira abençoada e também um bom final de semana para todos nós. Tá na 104? Tá feliz?
0: Valeu, minha linda! Fala
4: bom
0: comigo,
4: dia,
0: Bastinha!
4: Paulo, a minha rainha sertaneja.
0: Diga!
4: E a todos os ouvintes, gostaria muito de participar da deliciosa pizza da Juju e da linguiça de Luciano Frios. E a todos os ouvintes, um bom dia e um bom final de semana.
0: Valeu!
4: Aqui fica o abraço da amiga Bastinha do Acarajé.
0: Valeu, Bastinha! Bom dia, Dalva. Gostaria de ouvir uma música Beijinho Doce, concorrer à pizza das delícias da Juju e do Chefe Rinaldo. Poliana Pereira, do bairro Brasília. Valeu, Poliana. Beijinho Doce, oh, essa música é boa, né? Sou Lucidalva Rosa, da Fazenda Caldeirão. E gostaria muito de participar de todos os sorteios delícias da Juju. E também da linguiça Luciano Frios, valeu. E você, fala comigo.
5: Bom dia, Dalva.
0: Bom
5: que
0: dia,
5: é
0: Eva.
5: Gurungas. Gostaria de participar do sorteio da pizza, da delícia da Juju, do Chefe Reinaldo. Tenha um bom dia, está na 104, está feliz.
0: Valeu, minha linda. Bom dia, Dalva, que é Sadoc. Quero participar do sorteio da pizza da Delícias da Juju e do Chefe Rinaldo. Valeu, meu amigo. Lara Vasconcelos.
6: Bom dia, Dalva, tudo
0: bom
6: bem?
0: Dia.
6: Aqui é Lara Vasconcelos, do bairro Alto Caiçara. Dalva, eu gostaria de ouvir qualquer um de Daniel Pérez para todos que estiverem na escuta. E gostaria de ganhar essa pizza em média do Chefe Rinaldo. Beijos.
0: Beijos, minha linda. Que foi, Mazinha?
2: Hoje não tem Café Bom Sabor, não. Café Bom Sabor não sorteou ontem, não?
0: Foi ontem. Sorteei. Quem ganhou foi João Nogueira. João Nogueira, você ganhou o café ontem e não se manifestou. Não era pra mim falar aqui no ar, não, porque a pessoa tem que estar ouvindo o programa, viu?
7: Bom dia, Dal. Bom dia, ouvinte.
0: Bom dia, queijo, Gil.
7: Bomba, beija flor. Quero ver o almoço com o Pedro Beira da Estrada, Taça da Dor. Quero oferecer para meu compadre Carlos Leão no Bairro Alvorada, para Chicão Norte Caiçara, para meu amigo João Nogueira Vasconcelos, para Martina Romita Mel, para Dona Cida no Bairro Brasília, mãe de Robinho, para todos que já escutam e querem participar do sorteio da pizza, oferecimento à delícia da Juju e o chefe Reinaldo. E quero oferecer essa coisa para meu amigo Luciano Filhos, o rei da linguiça caseira, e com três sabores, com porco, boi e frango. Você não chuta de tudo, você vai lá conferir e ver os preços e o bom atendimento do nosso amigo Luciano Silos, no box 21 no Mercado Municipal, para pavilhão 3. Um abraço, Luciano, tenha uma ótima semana, missão por Deus, meu querido, e um abraço, Dalva, fica com Deus.
0: Amém. Para você também, Gil, Luciano's Frios, nós vamos fazer também um sorteio hoje de 1 quilo de linguiça Luciano's Frios. E eu quero ver, hoje tem 2 sorteios. Luciano's Frios, 1 quilo da linguiça, a linguiça quilo meia, a linguiça mais gostosa e também de uma pizza média do chefe Rinaldo. Delícias da Juju. Daqui a pouquinho eu vou fazer o sorteio. Deixa 6:30, viu?
8: Bom dia, Dalva. Sou da Paula da Fazenda Queimada. Gostaria de participar do sorteio da pizza. Oferecimento, chefe Reinaldo. E delícia da Juju. E também do sorteio da linguiça. Oferecimento, Luciano Frios. Valeu, minha linda. Para a 104, tá feliz.
0: Valeu, gata. Bom dia, Dalva. Se possível, passa a música. Obrigado, Deus, de Henrique Juliano, Enzo Daniel. Valeu, Enzo. Fala, João Nogueira.
9: Bom dia, Dalva. Que é João Nogueira. Dalva, toca o modão de Marcos Sabrina e Relux. Essa música eu quero oferecer para Nova Nogueira, minha prima. Quero oferecer para todos meus irmãos lá da frente, Fernandes. Quero oferecer para Luciano Frio no Boc Vinho, do Mercado Municipal, Léo do Empório, Gilgo, meu amigo, Tal do Pastel. E também, Dá, você manda também essa música. Eu quero oferecer também para 2 amigos meus, viu? É Bel e Calu, lá da Lisboa, viu? Loja de material de construção Lisboa, todos lá da Lisboa, menino lá jogador. E manda também para todos meus amigos das Corujas, da Alva. E se tiver sorteio também, bota meu nome aí no sorteio da linguiça lá, viu? Luciano Silva do Bloco 2021, Mercado Municipal. E manda um alô para todos meus amigos lá do Morro do Carro, da Alva.
0: Morro do Carro.
9: E uma boa sexta-feira, da Alva, de muita paz, muita saúde. Sextou, né, Dalva? Muita felicidade, então, no seu caminho para vocês, sua família toda da 104. Tá na 104, tá feliz. Você cuida aí de cocota e cuida também de pitoco, viu? Cuidado, esse tempo, esse clima, pitoco, tá meio gripadinho, mas é a poeira, é o tempo. Um abraço, minha amiga. Pô, Dava, tô vendo aqui agora, Dava. Saí cedo também, Dava. Eu participei do seu programa, mas saí cedo do serviço, minha querida. Então, eu ganhei o Café Bom Sabor.
0: Ganhou!
9: Aí você me dá aí localização pra me buscar.
0: Pois é, tu ganhou, viu? Café Bom Sabor, o mais saboroso, o mais gostoso, foi você, João. Gente, eu quero mandar um alô pra Tiago Almeida, da banda Nós no Samba. Tá ligadaço aí, né, Tiago? É isso aí, tá na sintonia com a Rainha Sertaneja. Olha só, pra vocês não esquecerem, olha a agenda, dia 11/10, anota essa agenda aí, show ao vivo no Espetinho Boi na Brasa. E no dia depois, logo depois, mais à noite, Donas do Bar vai ser lá no sítio Império, e a banda Nós no Samba vai estar lá fazendo aquele showzaço. Então, gente, 1 ano do Espetinho Boi na Brasa, vai estar a banda Nós no Samba. Então, espero vocês lá, vai ser bom demais. E também depois Donas do Bar, viu? Então, prepara, anota na agenda, porque você já tem o dia 11 garantido para você estar presente nesses shows aí, viu? 2 showzaço, Nós no Samba, Tiago Almeida é o nosso vocalista da banda aí, Nós no Samba. E é Tiago Tatu também, mexe com tatuagem, né? Você que quer fazer uma tatuagem, ele faz aquelas tatuagens com traços finíssimos. Ó, Tiago, já passou a política, né? Vai vir agora Lula. Eu já vou começar a olhar o meu, viu? Já vai vir, ó, já vai vir agora o segundo turno. Lula e Flávio, né? Que nós vamos decidir nas urnas no dia 25. Aí nós vamos fazer a nossa tatuagem, viu? Eu quero fazer no meu braço. Deixa eu emagrecer mais um pouquinho. O Monjaro tá fazendo efeito. Eu quero ficar linda, loira e magra. É isso aí, meu povo. E aí, minha amiga, por onde anda? Já chegou? Tá apaixonada? Menina, eu quero te dar os parabéns. É a mamãe do ano, mas do ano de 2027, né? Mas já chegou, né? Já tá aí um Czinho. Um ser chegando, né? Parabéns, Ana, que Deus abençoe, viu? Essa gravidez aí. Fiquei sabendo, mulher. Mazinha disse que tua barriga tava grande, eu fui olhar, tá grande mesmo. E eu pensei que falei, ué, que barriga grande é essa? Ai. Que legal, Ana. A vida é assim, sempre de recomeços, né, gente? Não perca a esperança. A minha amiga encontrou uma pessoa muito legal agora, uma pessoa que realmente faz parte da vida dela e começando uma nova família. É assim que a gente quer. Não perca a esperança, porque quando a gente está com Deus, tudo acontece na vida da gente, né? Não pensa que muitas vezes o fim é para acabar. O fim é para recomeçar. Transforme o seu fim num recomeço, mas coloca Deus na frente, peça para Ele orientação. Que ele sempre tá guiando a gente. Fala comigo, minha linda.
10: Bom dia, minha
0: bom
10: rainha.
0: Bom dia.
10: Do bairro Varada. Passando aqui pra Deus abençoar a sexta-feira para todos nós. Gostaria de participar do sorteio aí. Da pizza e oferecimento de chefe Reinaldo, da Delícia da Juju. E da linguiça caseira, oferecimento sem os frios. Valeu, eu tô de quatro. Tá feliz. Beijos.
0: Valeu, sextou. Minha linda. Beijos. Sextou.
11: Bom dia, Dalva. Tudo bom, Dalva?
0: Tudo bem.
11: Aqui é o Odair do Barra Lagoinha.
0: Tudo bem, Odair?
11: E aí, Dalva, passando os governadores aí de Guilherme Silva, qualquer um de Guilherme Silva pra nós, e Dalva? Tô ligadaço aqui no seu programa, maravilhoso programa, número 10. Tá bom, Dalva? Põe meu nome no sorteio também aí, Dalva?

0: Bom dia, minha
1: Bom
0: loura
1: dia,
0: maravilhosa. Aqui é
1: Ju.
0: Ju, cozinheira do SAMU. E dava toque os parabéns pra Paula aí do grupo.
1: Ah, é,
0: Quer participar
1: gostei.
0: do sorteio da delícia da Juju? E quer participar da linguiça lumiosa?
1: Você já ganhou, Ju, essa linguiça? Tá todo mundo querendo comer a linguiça. Você já ganhou essa? Eu não lembro. É muita gente que tá ganhando a linguiça. Eu não tô conseguindo lembrar quem ganhou, quem não ganhou. Vamos cantar parabéns para nossa amiga Paula, do grupão da Rainha Sertaneja, lá de Candiba. Grava aí e manda pra ela. Manda pra ela, não. Joga no grupo, né? Que aí nós vamos poder ver lá essa homenagem. A Rainha Sertaneja e todo o pessoal aí do grupão da Rainha Sertaneja aí tá desejando a você, Paula, que Deus te proteja, feliz aniversário, parabéns, Deus abençoe a sua vida, viu?
2: Parabéns pra você,
1: Paula, feliz aniversário, Paula, que esse ano, que esse dia seja abençoado por Deus e que muitos anos virão, viu? Muitas coisas boas pra você. Da Rainha Sertaneja, Dalva Produções, beijos no coração, minha amiga, feliz aniversário. Gostaram, gente? Ou mais um parabéns?

0: Mário Paula. Legal, gente. Fala comigo, Zélia.
1: Bom dia, Dalva. Sou Zélia Maria do Bar Paraíso. Quer participar do sorteio da linguiça de Luciano Frios, que fica situada no mercado da feira, blocos 20 e 21, pavilhão 3.
0: Valeu, Zélia. Luiz Felipe também quer participar, né? Quer ganhar também, né, Luiz Felipe? É isso aí.
2: Bom dia, meu amigo Adal. Bom dia. Bom dia. Me vacinou, graças a Deus. Hoje eu vou curtir o luto da minha avózinha que faleceu. Oi. Mas Deus sabe o que ele faz. Não, ele está em um bom lugar, né, Adal?
0: É.
2: Bom, eu não fui por doença, fui por idade. 92 anos nas costas. É isso aí, eu tava na estrada, mas não deu pra fazer nada, não deu pra me chegar em tempo, mas tô aqui em casa hoje. Hoje eu vou curtir meu, como é que se diz? Curtir meu luto aqui, sossegadinho aqui, na casa onde ela morava, aqui do lado dela. Falou, Dava, um abraço, um bom final de semana pra vocês aí, viu? Dou um alô lá, vamos lá pro nosso grupo lá, qualificado lá, beleza? Tudo de bom, se tiver sorteio, coloca nós aí, viu, Dava? Sente seu coração, minha amiga, velho.
0: Valeu, Juninho. Ô, Juninho, meus sentimentos, viu? A avó é a segunda mãe. E ontem, gente, eu perdi uma pessoa aí que eu conheci, né? Faleceu ontem aqui em Guanambi. E que Deus dê um descanso eterno a essa pessoa. Dê um bom lugar. E sentimentos a toda a família. Bom dia, Dalva. Quero participar dos sorteios da pizza oferecimento Delícias da Juju, Chefe Rinado e da linguiça Luciano Frios. Gente, agora vamos ouvir Júlio Nascimento, A Volta da Lua.

0: Mandar um abraço para meu grande amigo Luiz da Costa, grande empresário. E o contato para shows 098-722-2810. O celular 098-977-2781. Falar com a Roseli, grande empresária.
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2: É isso aí, agora vamos acordar, meu povo. São 6 horas 17 minutos. Pitoco!

Acorda esse povo, Pitoco! Tá na hora. Gente, eu quero falar dos meus patrocinadores. 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E agora vamos para mais uma musgão aí de sexta-feira. Esse é Festa Louca, Guilherme Silva.

0: 6:24. 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E agora vamos para mais um apoio cultural.
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2: 6:25.
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1: 6:39.
2: É isso aí, esse programa de maior audiência das manhãs do Rádio Guanambiense. 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Tá bom? Deixei meu recadinho aí pra vocês. E agora o sorteio da linguiça. Quem será? Quem será o ganhador, a ganhadora? Pode ir lá no Pavilhão 3, Box 2021, pegar com Luciano Frios. Bom dia, Dalva, que é Zezão Santos. Gostaria de participar do sorteio Luciano Frios. Você acabou de ganhar, meu amigo. Luciano Frios. Pode ir lá buscar a sua linguiça, a linguiça que ilumina. Eu quero a foto, viu? Manda uma foto pra mim. Se você não mandar hoje, você manda segunda-feira pra mim, viu? Não, hoje que você não vai mandar, já acabou o programa. Segunda-feira você manda a foto e me fala o que é que você achou da linguiça do Luciano Frios. E agora, delícias da Juju e do chefe Rinaldo. Nós teremos um sorteio agora de uma pizza média, ele vai mandar entregar, você vai entrar em contato com ele, mas tem que estar seguindo o Instagram, viu? Segue o Instagram aí e coloca eu quero. E o sorteado ou a sorteada agora foi, deixa eu ver, pam, pam, pam, pam, pam. Quanto isso, deixa o meu jeguinho, o meu jumentinho acordar o povo, são 6:42.

0: Jumentinho, sextou no programa da Rainha. Bom dia, Dalva. Sou Luiz Felipe, do bairro Paraíso. Quero participar do sorteio da pizza. Então, Luiz Felipe, entra no Instagram aí, porque se o chefe Rinaldo vê que você não entrou, você não leva, viu? E tem Grace, participou, né? Grace tá participando, tem muita gente. Edma Alves chegou, Cidinha chegou. Pra todos vocês, né? Na segunda eu estarei. Manda áudio durante a semana também. Vocês só gostam de mandar na sexta, né? Segunda é o dia do bom dia, é o dia da gente desejar uma boa semana. Então manda pra mim na segunda-feira também. Manda áudio pra Rainha Sertaneja. Gente, o programa vai chegar ao fim, né? Já tá aí. Daqui a pouquinho, Bocão trazendo as informações. Eu tô adorando, porque eu fiquei informada da política toda no programa de Bocão. Eu sei quem ganhou, quem não ganhou, quantos votos, quantos não votos. Gravei tudo, ele colocou os votos de Guanambi. Eu já sei tudo também. Gente, vai começar o horário eleitoral. Não sei se é hoje, se é segunda, né? E, gente, pensa assim, no que será do nosso país... O que é que você espera do nosso país para você pensar direitinho no dia da eleição, viu? E se você está convicta do seu candidato, também converse com as pessoas, né? Mas pensa que nós queremos um futuro melhor para nossos filhos, para as nossas crianças, né? Um futuro melhor para a gente também. Um atendimento mais humanizado em todos os sentidos. E agora chegou a nossa hora, nós vamos ouvir o hino hoje completo, porque eu tô deixando agora um tempinho para deixar o hino pra gente passar, viu? Porque esse hino, ele entra dentro da gente, ele transforma a nossa manhã quando a gente escuta ele, viu? Por quê? Porque tira você daquele momento de tristeza, daquele momento de depressão e faz você acreditar que existe um Deus e Ele é maior, Ele é poderoso e Ele é que nos liberta, Ele que nos salva, viu? Maior, pra você aí.
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é maior em nossas vidas. Fique com Deus. Um beijo no coração de cada um de vocês. E se Ele permitir, segunda estarei novamente aqui com vocês. Tenha um bom final de semana, abençoado por Deus. 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Mãe, passa na frente da minha vida.

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1: 6:48.
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0: 6:55.
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0: Olá, meu amigo. Olá, minha amiga ouvinte. Eu sou o Padre Ezequiel. Esse é o momento de despertar para o amor. Eu queria falar hoje sobre liderança. Você se considera um líder? Você é uma pessoa que lidera, sim ou não? Algumas características da liderança são as seguintes. Uma delas é o poder de decisão rápido e firme que o líder tem. Você sabe que muitas pessoas são indecisas. Indecisas em coisas pequenas, básicas, do dia a dia. Por exemplo, mães, pais, enfim, situações que são demoradas para tomar a decisão. O líder, normalmente, ele tem decisões mais rápidas e ele tem decisões firmes. O líder não só trabalha com um objetivo definido, como também ele já, na mente dele, ele tem um plano definido para atingi-lo. Uma outra característica é a autoconfiança. A autoconfiança é muito importante para quem quer liderar. O principal motivo para a indecisão é a falta de confiança. Uma pessoa indecisa, ela é insegura. Por isso, aqui não é só pensar nos outros, no líder da empresa, mas você, na tua casa, você demora muito para decidir as coisas e o problema está aí e a decisão precisaria ser tomada e você não toma essa decisão. Então veja que ali pode haver insegurança. Todo líder se destaca por ter autoconfiança, iniciativa, segurança. Também a liderança dispõe de imaginação, entusiasmo. O líder é quem entusiasma os outros. Tem autocontrole e também tem uma personalidade agradável. Tem capacidade de concentração, tem capacidade de tolerância. Por isso, quando você pensa em você mesmo, em você mesma, pense se você tem essas características. Uma outra coisa é que também o líder, ele tem a capacidade de convencer as pessoas para que elas assumam responsabilidades conjuntas para chegar a um objetivo. Isso se aplica na empresa, no futebol, enfim, na igreja, na política, se aplica em todo lugar. O líder, ele tem capacidade de convencimento, não porque ele tem lábia só. Não, porque ele transmite uma confiança e as pessoas se agregam ao redor dele para atingir o objetivo. A partir disso, pense se você tem características de liderança ou não. Deus Pai de amor e de bondade, fonte da bênção, dignai-vos abençoar os vossos filhos e filhas. Abençoai com vosso amor a sua família, as suas casas, o seu trabalho. Abençoai as crianças, abençoai os jovens, abençoai os idosos e doentes. Abençoai a todos com a vossa graça, com o vosso amor. Sustentai-os para que vivam em abundância. Em nome do Pai, do Filho, do Espírito Santo. Amém.
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1: Muito bem, para você que se liga no som da sua rádio Cidade 104.9 FM, hoje é comigo, com o Léo Dourado, e ao vivo nós iremos até às 9 da manhã. O nosso querido Val Rodrigues, ele agora resolve questões de ordem particular, e nós estaremos aqui durante 5 dias, levando até você todas as informações daquilo que acontece em Guanambi, na Bahia, no Brasil e fora dele. Agora são 7 horas e 11 minutos, você ouviu a propaganda eleitoral gratuita que a partir de agora retorna para o rádio, retorna para a TV e todos os dias durante 10 minutos, pela manhã, às 7 e ao meio-dia, você estará atento na condição da propaganda eleitoral gratuita. Manhã de uma sexta-feira, hoje dia 9 de outubro, que bom falar com você, tá? Estarei aqui buscando substituir à altura o nosso querido Val Rodrigues, que volta em breve para estar com você. Daqui a pouquinho, meus queridos, nós teremos aqui os nossos repórteres. São eles o Marcos Coimbra, é correspondente da emissora, também o Rony Santos é um dos nossos correspondentes. Daqui a pouquinho nós teremos em evidência a participação desses dois bons comunicadores. Vamos lá, é sempre bom falar com você, é sempre bom estar contigo, é sempre bom estar com o melhor ouvinte do mundo. São muitas as informações que nós temos hoje e eu convido você, claro, para estar aqui ligado no programa. Vamos trazer então alguns destaques da manhã de hoje aqui na sua Rádio Cidade 104.9 FM. Atenção, no programa de hoje você vai ficar sabendo: um homem morreu em um confronto durante a operação conjunta entre as polícias civil e militar em Caculé. Ainda nós tivemos uma morte violenta em Bom Jesus da Lapa após um acidente motociclístico. No programa de hoje você também vai ficar sabendo, atenção, uma mulher teve uma moto furtada enquanto trabalhava no centro aqui da nossa Guanambi. A polícia já está de olho nos criminosos. E essa não é a primeira, nós tivemos também uma moto furtada e o proprietário acabou deixando a chave nesse veículo em Mutans, a moto foi levada, mas a polícia já busca informações para chegar ao encalce do bandido. Ainda nesta edição do programa, atenção, a Polícia Civil recuperou uma moto furtada aqui em Guanambi e prendeu em Palmas de Monte Alto um jovem de 20 anos. Nós vamos falar sobre isso, são os baques consecutivos no mundo do crime que dá a nossa polícia. Ainda nesta edição do programa, um suspeito de roubos morreu após confronto com a polícia durante operações em Caculé. Olha, nesta edição do seu programa jornalístico preferido das manhãs em Guanambi, uma pesquisa mostra, não é, que o segundo turno está apontando Flávio com 53% e o Lula com 47%. Daqui a pouquinho nós vamos trazer para você também este informe. Um homem foi preso aqui em Guanambi, suspeito de furtar um iPhone. O celular já foi recuperado pela polícia. Ainda, atenção, o motorista ontem acabou perdendo o controle da direção do veículo e bateu contra um poste de energia elétrica aqui em Guanambi. Nós vamos falar sobre isso também nesta edição do programa. Notícias nível Brasil, você também vai ficar sabendo, já tem novo governador o estado do Rio de Janeiro. Ainda nesta edição do programa, o Alexandre Moraes mandou prender o filho de Bolsonaro, é o Eduardo, é o

0: 0202. Nós vamos falar sobre isso também. O bambu tá gemendo aqui em Guarambi. Atenção, daqui a pouquinho eu trago essa pra você. Essa aqui eu vou te contar, meu irmão. Aqui em Guarambi, um homem tentou pagar um serviço íntimo com panfletos que simulavam notas de R$100. Você não entendeu mal. Um homem aqui em Guarambi tentou pagar serviços íntimos com panfletos que simulavam nota de 100. Essas e outras informações aqui e agora para você que se liga no som da sua rádio Cidade 104 FM.
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0: Muito bem, hoje o Bocão, meus queridos, não estará com você ligado no som da emissora. O Bocão agora está resolvendo questões relacionadas a condições particulares, não é? Deste grande comunicador desta terra. Um abraço para ele, está nos ouvindo com certeza nesse momento. Obrigado, Bocão, pela audiência. Daqui a pouquinho nós iremos acionar aqui no programa também os queridos Marcos Coimbra e o Rony Santos. Já já vão dar o bom dia aqui na emissora, já já vão, claro, colocar em evidência as informações e nós vamos a qualquer momento acionar. Acioná-los aqui, portanto, porque fazem parte do nosso programa, são peças fundamentais para a condição relacionada aos informes em Guarambi. E você, meu irmão, como é que você tá nessa sexta-feira boa, agradável, não é? Hoje o dia é com um calor menor do que o dia de ontem. Ontem tava para torar no meio, tá? Ontem nós tivemos, para além do calor, ainda fortes rajadas de vento. Isso aí se explica por conta do El Niño, né? O El Niño está aí, chegou, é uma realidade. E nós estamos percebendo aí que há divergências no clima, mas eu torço que você esteja bem, né? Uma gripe pode estar chegando por aí, é normal, faz parte do processo, mas eu desejo que você se cuide e esteja bem, para que você possa, meu querido, estar tocando bem a sua vida, para que você possa estar, claro, transformando também outras vidas. É importante falar sobre isso, né? Porque nós somos seres transformadores, é importante nós deixarmos isso claro, tá? Para além dessas informações que eu coloquei para você ligado na emissora, ainda vamos falar sobre questões da nossa linda Guarambi, tá? Nós temos aqui informações relacionadas à condição da prefeitura, nós temos aqui algumas obras que vão ser entregues, é importante nós colocarmos em evidência e o programa começou, tá? O 104 Notícias já está no ar e você vai agora ficar bem informado durante toda a manhã desta sexta-feira. Portanto, uma ótima sexta para você que se liga no som da emissora. A gente já vira a chave e vai trazendo informações da área policial para você, informações relevantes para o seu dia. Nós tivemos muita coisa aqui na cidade, viu? Movimentação intensa, a nossa polícia dando baques consecutivos do mundo criminoso. É importante nós falarmos sobre isso. A nossa polícia trabalhando duro para manter a ordem aqui em Guarambi. Agora tem uma vagabundagem aí que gosta, né? É roubar uma moto, é tomar celular, negócio aí de vez em quando tende a perder a linha, mas a polícia logo corrige, a polícia logo conserta, não é? Então vamos trazer os primeiros informes para você que se liga no som da emissora, porque aconteceu ontem, minha gente, tá? Aconteceu ontem aqui na vizinha cidade de Caculé, um homem morreu, ele deu de cara com a polícia e acabou morrendo. Se encontrou com o único mal irremediável desta terra. Um homem de 34 anos morreu e um outro de 19 anos foi preso durante a Operação Vértice, realizada na manhã da quinta-feira, dia 8, ontem, portanto, aqui em Caculé, cidade vizinha à nossa Guarambi. A ação contou com a participação de policiais da 22ª Corpim de Guarambi, guarnições da Rondesp e Meio-Oeste e do 2º Pelotão da 94ª Companhia Independente de Polícia Militar. A operação, destinada ao cumprimento de mandados judiciais expedidos pela comarca de Caculé, teve início por volta das 6 horas e tinha como objetivo cumprir 2 mandados de prisão temporários e 2 de busca e apreensão contra investigados por roubos praticados contra os postos de combustíveis e uma instituição financeira, isso na cidade de Caculé. Durante a ação, um jovem de 19 anos foi preso, enquanto o segundo investigado morreu após um confronto com policiais da Ronda Especial da Rondesp Meio Oeste. As investigações começaram após uma sequência de assaltos registrados lá em Caculé. Entre os crimes apurados estão 3 roubos a postos de combustíveis, 2 deles aconteceram no mesmo estabelecimento entre os dias 15 e 21 de junho deste ano. O terceiro teria ocorrido no outro posto de combustível no dia 27 deste mesmo mês. E segundo a Polícia Civil, os crimes apresentavam características semelhantes, como o uso de arma de fogo e motocicleta, além da forma de abordagem das vítimas e da dinâmica da fuga. As investigações também apontaram a possível participação dos suspeitos em um roubo contra uma instituição financeira ocorrido no dia 16 de setembro. Na ocasião, os criminosos teriam utilizado uma motocicleta e uma arma de fogo para abordar funcionários do estabelecimento. Durante a ação, uma mochila contendo aproximadamente 80 mil reais em espécie foi levada. Aqui não deixa claro se foi uma lotérica, se foi um banco, se foi de fato um correspondente de um dos bancos do país, não é? Vale lembrar ainda que durante o cumprimento dos mandados, um dos investigados teria efetuado disparos de arma de fogo, atirou contra as equipes da Rondesp Meio Oeste. Houve, claro, um revide a esta injusta agressão e, posteriormente, o homem foi encontrado caído ao solo, morto. Repito, se encontrou com o único mal irremediável desta terra, a morte. De acordo com a polícia, com o suspeito foram apreendidos um revólver calibre 38, munições, porções de cocaína e uma vestimenta que teria sido utilizada no roubo contra esta instituição financeira. O outro investigado, de 19 anos, ele foi preso e encaminhado à unidade policial, onde passou pelos procedimentos legais. Ele permanece agora custodiado e à disposição da justiça. A gente começa com essa informação da área policial, nós temos tantas outras aqui e vamos colocar em evidência para você, querido amigo ouvinte. Nós temos muita coisa para dialogar com você no dia de hoje, tá? É realmente um dia onde nós vamos trazer muitos informes para você ligado no som da emissora. Você deve estar se perguntando aí, né? Por que que o Léo tá aqui na manhã de hoje? O Val Rodrigues está resolvendo problemas de ordem particular, mas volta na semana que vem, então somente uma semana, minha gente. Vale lembrar que na segunda, né, nós teremos um feriado também, dia 12 de outubro, dia das crianças e dia de Nossa Senhora. Nossa Senhora que nos últimos dias aí foi alvo de uma série de controvérsias, né? Uma série de questões aí, inclusive ligadas à política, né? Eita lasqueira. Não livraram nem a santa. O negócio tá arrochado. A política voltou daquele jeitão, né? Vamos ver o que vai acontecer aí logo em breve, viu? A gente vai daqui a pouquinho trazer, inclusive, informações relacionadas à última pesquisa que saiu, pesquisa registrada, que mostra uma condição relacionada a uma subida de Flávio Bolsonaro, que estaria agora com 53% das eleições de voto, né? A margem de erro aponta entre 49% e 52%, seria isso? E o Lula somando 45% no segundo turno. Inclusive, alguns apoios chegaram para o Flávio, nós vamos falar sobre isso. Outros apoios chegaram para o presidente Luiz Inácio, né? Nós tivemos aí as eleições para governadores, para deputados federais, estaduais, e esses nomes que foram eleitos vão, claro, somar as bases aí destes candidatos à presidência da República. Muito bem, já já vamos acionar aqui o nosso Marcos Coimbra para dar o bom dia dele. Já já nós teremos a condição também, meus queridos, de acionar o nosso Rony para falar conosco nessa manhã agradável de uma sexta-feira. Nós teremos a possibilidade, portanto, de acionar esses fenômenos já já da comunicação para estarem conosco nessa manhã agradável de sexta-feira. Inclusive, já sinaliza aqui o nosso querido Marcos Coimbra, já deu o bom dia dele. Nós iremos ouvir então Marcos Coimbra, que já está conosco, já fala com a nossa redação. Daqui a pouquinho vamos entender que matéria será colocada em evidência por ele hoje, nesta manhã de sexta-feira, em nossa Guanambi, antevéspera de feriado, né? Nós temos isso aqui também para colocar para você, querido amigo ouvinte. Já já vou trazer outras informações da área policial, já já vou trazer aqui também informações da saúde, né? Tem obra sendo entregue aqui em Guanambi, nós vamos falar sobre isso daqui a pouquinho. Obras, aliás, sendo executadas. Né? E em breve elas serão entregues, perfeito? Vamos lá, cadê Marcos Coimbra? Deixa eu ouvir o Marcos aí. Fala comigo, Marcos, bom dia, querido, é sempre um prazer falar com você, meu querido colega.
2: Muito bem, bom dia, Léo Dourado, bom dia, ouvintes do 104 Notícias, na manhã desta sexta-feira, dia 9 do mês de outubro, ano 2026. Daqui a pouquinho, de algum ponto da Grande Guanambi, no giro, eu, Marcos Coimbra, falando aí ao jornalismo verdade do 104 Notícias, meu amigo Léo. É já já.
0: Perfeito, valeu Coimbra. Daqui a pouquinho quero ouvir sim o som da sua voz e saber dos informes, né, que serão colocados aqui em nossa linda Guanambi. Valeu Coimbra, obrigado pelo carinho da sintonia, audiência de muita qualidade nós temos aqui no 104 Notícias. Valeu! Olha, nós tivemos ontem um acidente, meus amigos. Ontem aqui em Guanambi, um acidente foi registrado ali na Avenida do Trabalho, né? Envolvendo um veículo. Esse veículo é um veículo Cruze. Um veículo Cruze de cor preta acabou se chocando, colidindo contra o poste, né? O motorista perdeu o controle da direção e bateu o carro contra o poste de energia elétrica aqui na Avenida do Trabalho. Tá? Aconteceu na manhã do último dia 7. Agora tem um detalhe aqui, tem um fato novo sobre essa condição desse veículo. Eu estava conversando com o pessoal da superintendência, eu queria inclusive mandar um abraço fraterno para o Rogério Mota, para o Ribas e todos aqueles que fazem e compõem o DFT, né? Que é o Departamento de Fiscalização de Trânsito. Esse veículo, no momento em que o acidente aconteceu, e provavelmente o Val já falou sobre isso aqui, sobre a condição do acidente, né? Mas o fato novo nós tivemos ontem. Esse veículo, no momento do acidente, a pessoa que dirigia não se encontrava por lá. Foi um acidente que aconteceu por volta das 5 da manhã. Às 8, o DFT foi acionado para retirar o veículo de lá e, claro, os cuidados todos para desobstruir a via, para que esse poste também fosse corrigido, enfim. O detalhe é que uma pessoa chegou na hora e falou: olha, eu vou levar o carro. E o pessoal do DFT falou: sim, mas quem é você? Quem é o dono do carro? Ele não soube falar o nome do proprietário ou proprietário do veículo. Ele falou: não, só vim buscar o carro. O pessoal da superintendência ficou meio assim, torceu o nariz e falou: não, aqui, peraí, vamos dialogar aqui, não é assim, chegar, entregar um carro para alguém que nós não sabemos quem é, não apresenta nenhuma documentação, e acabou não entregando o carro para essa pessoa. Agiram bem. O veículo, ele foi levado para o pátio, né? Aqui em Guanambi. E a remoção foi feita, é claro. E ontem eu conversava com o pessoal da superintendência sobre isso, né? O sinistro aconteceu, ele foi computado aqui em Guanambi, ninguém se feriu. Mas chamou a atenção o fato de uma pessoa querer retirar o veículo e não tinha nenhuma informação sobre quem era o dono do carro, sobre o que teria acontecido, sobre o sinistro. Estranho, não é, minha gente? Mesmo que seja alguém ligado ao chofer, né? Ao motorista ou à motorista desse carro, mas deveria ter trazido ali alguma informação. Quem é, se apresentar como sendo alguém, mas portando documentos, por exemplo. Imagine, você sofreu um acidente em algum lugar do país, Deus o livre, guarde, claro, mas pode acontecer, e de repente alguém do nada fala assim: não, vim pegar esse carro aqui. Mas quem é você? Não, vim pegar, tirar o carro aqui. Não é assim que funciona e não deve ser assim, né? Este é o fato novo que nós tínhamos acerca desta situação que aconteceu aqui em Guanambi na manhã de ontem, e nós vamos, claro, a qualquer momento trazer aqui outras informações sobre situações que acontecem o tempo todo na nossa Guanambi. Não é a dinâmica vai sendo colocada aqui, nós vamos trazendo os informes para você. Daqui a pouco eu queria falar também, é importante nós trazermos essa informação aqui. Foi entregue para Guanambi, não é, aquele veículo para o Corpo de Bombeiros? Nós havíamos falado sobre isso aqui recentemente, a entrega deste veículo para o Corpo de Bombeiros aqui em Guanambi. Ele chegou, não é? Esse veículo já está aqui na cidade, o veículo já está em posse dos nobres e queridos amigos bombeiros militares da nossa Guanambi, ok? Esse veículo já foi entregue aqui à cidade. É importante nós falarmos sobre isso, porque Guanambi vive de fato um novo tempo. Guanambi está crescendo, nós falamos aqui todos os dias de obras que são entregues na cidade, de obras que são acompanhadas de perto pela gestão. Para além disso, nós temos aí o reforço da Polícia Militar, o reforço da condição dos bombeiros, o reforço em todas as áreas da cidade, não é? E Guanambi, meus amigos, recebeu essa nova viatura do Corpo de Bombeiros Militar da Bahia. É aquele veículo que nós chamamos de veículo de autobusca, né? O caminhão do Corpo de Bombeiros, que está destinado à terceira companhia do 7º Batalhão de Bombeiros. Já chegou, esse veículo é uma realidade aqui para Guanambi, tá? Essa aquisição faz parte da renovação da frota e está aqui em Guanambi, tá? Brumado também recebeu um. Nós tivemos ali uma companhia em Conquista recebendo um, e é importante que esses veículos, eles sejam colocados em cidades polo, como é o caso de Guanambi, porque todo dia aqui em Guanambi tem um grande problema, né? Não é só incêndio não, porque a gente fala da condição de incêndios, de locais aí que o fogo é intenso, que, sabe, uma loucura, mas tem também os acidentes que acontecem. Esses veículos vêm com aquela tesoura para desencarceramento, né? Para cortar aço, para tirar ali possíveis vítimas de um acidente. É importante nós falarmos sobre isso, tá? E chegou em boa hora. Aliás, você que me ouve aí percebeu tanto de local com queimadas aqui em Guanambi, a gente fala sobre isso todo santo dia. Parece até matéria que a gente remói, mas não é não. Todo dia tem uma coisa aqui. Teve uma situação agora ali entre os bairros Renascer e adjacências, um fogo enorme pôde ser visto anteontem, né? Na última quarta-feira, um dos maiores já visto aqui em Guanambi, na condição de fumaça que tomou conta dos céus aí, é uma loucura. Aí a gente fica aqui pedindo o povo para limpar lote, pedindo o povo para dar uma olhada aí na condição de limpeza de alguns locais específicos, e pouco é feito nesse sentido, né? Mas espero que um dia mude, que melhore, porque ninguém merece, meu irmão. Isso aí atrapalha a vida de muita gente, né? A fuligem acaba trazendo prejuízos aí, não só para a condição da sua residência, mas também para sua vida, não é? Atrapalha ali as possibilidades respiratórias, traz problemas, é lasqueira. Tem que melhorar, viu, minha gente? As pessoas têm que rever isso aí, tá? Vamos lá, vamos trazer outros informes daqui a pouquinho, meus amigos. Ah, não, agora é hora de chamar o recado dos nossos queridos apoiadores, é isso? Eu vou chamar já já. Mas antes disso, daqui a pouquinho no programa, já já, no programa 104 Notícias, onde hoje eu estou fazendo a vez do nosso querido Val Rodrigues, eu vou trazer informação para você ligado na emissora. Ontem aconteceu um negócio diferente aqui em Guanambi. É. Aconteceu aqui em Guanambi ontem. A polícia nos informa. Dessa aqui daqui a pouquinho eu vou trazer para você, tá? Daqui a pouquinho. A polícia nos informa que ontem aqui em Guanambi um homem tentou pagar serviços íntimos, com um panfleto de R$100. Não é nem uma nota falsa, é aquele panfleto, né? Que você vira um lado, tem os R$100, no outro, uma promoção de carne assada. É assim. Aí esse rapaz foi detido, tentou aplicar o golpe aqui no bairro São Francisco. Daqui a pouquinho nós vamos falar sobre isso. Ele tentou pagar um serviço íntimo. Que serviço íntimo esse rapaz tentou pagar? Nós vamos descobrir daqui a pouquinho aqui na emissora, tá? Já já eu vou convidar meus colegas. Tira essa música daí. Já já eu vou convidar meus colegas para falar conosco, para nós termos aqui a condição de informarmos você. Isso aí aconteceu ontem, viu, meus queridos, aqui na cidade. Um rapaz tentou pagar serviços íntimos com essa nota de R$100 falsa. Olha, ei, lasqueira. Eu vou te contar, viu? Vai chegando o fim de ano com ele, cada uma deixa desse tamanho. A gente volta daqui a pouquinho com essa informação e tantas outras em uma das emissoras que mais cresce no interior da Bahia, a sua rádio Cidade 104.9 FM. A gente volta já já.
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2: Nós já estamos de volta aqui na sua rádio Cidade 104.9 FM, em nossa linda Guanabí. São 7:40. Nós já estamos de volta. Vamos daqui a pouquinho acionar o nosso querido Marcos Coimbra. Ele já está conosco, já mandou ali a reportagem do dia. E você, amigo ouvinte, atenção no que diz o Marcos Coimbra, que daqui a pouquinho vai se manifestar aqui. Portanto, você que nos ouve agora deve estar se perguntando aí, né? O que que o Léo tá fazendo lá pela manhã? Hoje eu estou aqui, meus queridos, substituindo o nosso querido Val Rodrigues, não é? O Val que volta na próxima semana, está resolvendo questões de ordem particular, tá? E nós vamos, claro, conduzir aqui da melhor forma o programa matinal de maior audiência da nossa Guanambi. É o programa do Val, o 104 Notícias. Vamos lá, vamos virar a chave, falar dos nossos queridos parceiros, dos nossos queridos apoiadores. 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Valeu, minha gente. Daqui a pouquinho eu trago outros informes para você que se liga no som da sua rádio Cidade 104.9 FM. Mais uma vez eu viro a chave e trago para você outros informes nessa manhã agradável de uma sexta-feira. Como é que tá o trânsito aí no seu bairro? Como é que estão as coisas aí próximo a você? Tá tudo bem? Tá tudo certo? Eu espero que esteja. O nosso comércio nesse momento já está de portas abertas, né? O povo em Guanambi levanta cedo. Eu saí de casa por volta das 6 da manhã. Muita gente mesmo, já estava nas ruas da cidade fazendo ali a sua caminhada, estava já buscando abrir o comércio. Nós tínhamos aí o pessoal que trabalha na prefeitura, não é? O pessoal que faz a limpeza na cidade, coisa boa. Abraço e que o bom Deus abençoe cada um de vocês, tá? Vamos lá, mande a sua mensagem pro 999-29-1049. Eu quero sim ouvir o som da sua voz. 999-29-1049. Chamou, falou, ouvinte.
0: Bom dia, Léo Dourado.
2: Bom dia.
0: Aqui quem fala é o chefe Rinaldo da Delícia da Juju, a do Bobo de Geleia de Pimenta. Eu também estou ouvindo seu programa, hein? Eu ouço sempre o Val Rodrigo, meu compadre. E hoje é você, né, que está no programa. Gente, um ótimo dia a todos os ouvintes aí, um ótimo dia a você, fique com Deus.
2: Obrigado, obrigado, chefe Rinaldi, que o bom Deus esteja conosco sempre, valeu, de fato. Hoje é comigo, mas o capitão, o comando do programa vai estar conosco logo em breve, é o nosso querido Val Rodrigues, que está resolvendo questões de ordem particular. São 7h47, olha, daqui a pouquinho eu quero parabenizar aqui um grande amigo, viu? Acabei de receber aqui uma ligação, daqui a pouquinho quero parabenizar esse grande amigo, como se deve, não é? Eu me refiro aqui a seu Carlinhos, já vou logo revelando. Hoje é aniversário da fera, seu Carlinhos está lá, pronto, preparado, não é? Daqui a pouquinho eu vou parabenizar ele como se deve. Tô me preparando aqui, viu, Carlos, para mandar os parabéns para você daqui a pouquinho, porque uma data dessa não pode passar em branco, viu? Daqui a pouquinho vou fazer aqui um charme para você. Ah, agora são 7h47, onde está Coimbra? Preciso ouvir Marcos Coimbra, o nosso correspondente. Vamos então de algum ponto da cidade ouvir Marcos Coimbra. Fala, Marcola.
3: Muito bem, mais uma vez, bom dia, Léo, bom dia, ouvintes do 104 Notícias na manhã deste finalzão de semana, sexta-feira pintando. Queremos desejar aos nossos rádio ouvintes um ótimo final de semana, com muita paz. Se for curtir, curta com responsabilidade. Você precisa voltar para casa, há alguém que te ama esperando por você. E também não queremos que você seja notícia na próxima segunda-feira. Meu amigo Léo Dourado, veja bem, nós já estivemos em algumas vias, as principais vias dessa cidade, e o movimento é muito grande. Mas graças a Deus, nenhuma ocorrência, intercorrência, nenhum acidente. A cidade de Guanambi crescendo, e com o crescimento vem muito movimento, e nós temos uma população flutuante que também contribui para que o movimento seja maior, principalmente nos dias de feira aqui na nossa cidade, que é polo de uma região. Olha, tem boa notícia chegando. A prefeitura de Guanambi, ela não para de surpreender, não para de inovar. Através do prefeito Arnaldo Azevedo, da Secretaria de Infraestrutura, começou a fazer uma pavimentação com CBUQ, asfalto de qualidade, em uma das vias. Eu falo uma das vias porque são duas vias daquela que será a futura avenida sanitária. Assim era chamada no início, não sei se vai mudar, mas o asfalto é muito bom, está fazendo esse trabalho ali, nas margens do Riacho do Belém, entre Brindes e Sandoval Moraes. Já foi feito, viu, meu amigo Léo? Um trabalho muito bacana, inclusive, não só de asfaltamento, você vê o quê? Ali naquela região do Sandoval Moraes, na sequência daquela via que vem sentido ginásio de esporte, mas o que mais chama atenção é a drenagem que se fazia necessário ali. Era um Deus nos acuda quando chovia, alguns proprietários de residência não podiam sair da garagem, formava-se uma lagoa, né? As águas fluviais ficavam estacionadas ali sem ter para onde ir. prefeito Nilo começou a fazer um trabalho muito bacana ali, com manilhas bem, bem grossas para dar conta das águas fluviais daquela região, mas ele não deu sequência. E aí o Arnaldo Azevedo chegou e deu a sequência. Todo esse complexo envolvendo a futura sanitária está sendo agora, aos poucos, né, sendo feito. Inclusive, um tempo atrás, aí, não faz muito tempo, o prefeito desapropriou um muro que atrapalhava a sequência dessa via. Eu não sei, não me lembro agora o nome desta via de mão dupla que tem ali no Sandoval Moraes e Brindes, mas ela vai se sequenciar com a futura a Avenida Dupla Mão, que está às margens do Riacho do Belém. Isso é bom demais, sabe? Nós precisamos, de fato, dessa drenagem prometida pelo governo do estado, junto à prefeitura de Guanambi. Já que nós temos de volta aí o Jerônimo, a gente acredita que essa drenagem, que nós não sabemos explicar direito se é o encaixotamento, né, do canal Belém, não sabemos se é um outro tipo, porque não é específico, até hoje não se especificou o que será essa drenagem. Eu queria que a prefeitura em algum momento explicasse para que a gente pudesse entender, né? Drenagem. Se fala só drenagem, pode ser uma série de coisas que na engenharia, pessoas comuns não vai entender. Mas espero que seja um benefício para que não tenha que todos os anos a prefeitura tá limpando um mato que nasce ali de maneira espontânea o tempo inteiro. Claro, é uma lagoa, é um riacho, né? O mato vai tomar conta. Agora, mais que depressa, a gente pede à prefeitura que, a despeito de outros lugares, antes que o dinheiro público vá para o ralo, de imediato comece a colocar as guias, ou os meios fios, como quiser chamar. Porque senão, o trabalho, ele precisa ser refeito novamente. Aqui, Guanambi, tem essa cultura, né? Você faz uma pavimentação e fica 2, 3, 4, 6 meses sem a guia. A guia, ela tem que ser posta imediatamente. É a logística do trabalho, para evitar a erosão, o desbarrancamento, enfim. A gente precisa ver isso funcionando rápido, porque ali está crescendo, é um espaço promissor na nossa cidade, muita coisa boa está chegando para aquela região, Sandoval Moraes, Brindes, parte do Santo Antônio, parte do Ipanema, né? É um ponto da nossa cidade que é promissor para o futuro, na questão de edifícios, né? Boas e ótimas construções. Inclusive, quero registrar aqui que o Street Mall, né, aquele tipo de shopping a céu aberto que será construído, ou já está sendo construído, ali onde era a ABB, já está em ritmo acelerado, inclusive com os pré-moldados lá, todos no lugar. Então, todas essas novidades no nosso giro, a gente passa para os nossos rádio ouvintes aqui de Guanambi e da região inteira, né? 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Marcos Coimbra para Léo Dourado no 104 Notícias.
2: Valeu, Coimbra, é sempre bom tê-lo aqui, meu querido, hoje como repórter de luxo, né? Do programa do Val. Valeu, Coimbra, obrigado pelas informações. E dentre tudo aquilo que foi dito por você, Coimbra, você falou sobre a condição da limpeza dos canais, né? Que está acontecendo. Nós temos que nos lembrar que houve um melhoramento neste canal que nós chamamos aí de é o Riacho do Belém e as suas várias conexões, né? Aquele que está ali diante do chefe, diante da avenida sanitária que nós temos ali, que dá acesso ao bairro Brindes. Na época, quando Michel Macedo, ainda secretário de infra da prefeitura, ele fez um serviço muito bom ali. Eu tive o prazer de dialogar com ele naquela oportunidade. Foi um serviço não só de limpeza e alargamento, mas também a condição de colocar ali uma espécie de apoio, né? Para que houvesse uma fluidez melhor das águas. Foi feito por ali e hoje o nosso prefeito Arnaldo Azevedo, ele deu a ordem para que vários pontos deste mesmo riacho fosse limpo aqui em Guanambi, não é? Eu vou dar um exemplo para você, amigo ouvinte, né? Pegando o gancho do que disse o meu querido Marcos Coimbra. Ali no fundo do posto Mercolube, aos fundos do posto Mercolube, bem próximo ali à praça da Igreja Católica do bairro São Francisco, né? Está acontecendo ali, meus amigos, uma limpeza daquele canal. Fica ali ao lado de lava-jatos, algumas residências. Está acontecendo a limpeza. Isso se dá porque as chuvas logo em breve vão chegar. Para não acontecer nenhum problema, né? Alagamento, já tem tantos problemas ali no bairro São Francisco. Quem mora ali no fundo do Colégio Modelo sabe do que eu estou falando. Quem mora ali próximo sabe do que estou dizendo aqui. E a prefeitura, preocupada com isso, vai organizando esses pontos, né? Com relação à avenida que é a sanitária, que dá acesso ali, Marcos, e você, amigo ouvinte ligado no som da emissora, houve uma desapropriação de um lote porque a rotatória que foi feita ali para dar acesso do ginásio de esportes a duas vias importantes da cidade, uma delas fazendo ligação direta ao centro e a outra a Otávio Mangabeira. Foi desapropriada uma parte do lote, né? Porque ele estava justamente sobre a passagem daquela via, mas sem dúvida houve ali a compensação também para o proprietário desse lote. Aí arrancou-se ali parte desse lote, o muro foi derrubado, abriu-se a via para melhorar e dar mais fluidez. Foi isso que aconteceu por lá, né? Mas obrigado, Marcos, pelas informações. Espero que você faça outras importantes intervenções a qualquer momento, assim que você tiver outras informações, claro, pode chegar junto que nós vamos estar aqui aguardando o seu contato. São 7:57, tem outras mensagens aqui no programa, são várias que nós temos aqui na emissora. Bom dia, Val. Deixa eu entender. Bom dia, Val. A central de marcação está fazendo a marcação de raio-x para dente. Peraí. Bom dia, Val. A central está fazendo marcação de raio-x para dente porque a prefeitura não assinou o contrato. A gente vai fazer e volta sem fazer. É a nossa ouvinte do final 0755. Essa senhora do final 0755 está fazendo uma queixa. Entendi aqui agora. Ela está fazendo uma queixa, esta querida ouvinte. Ela fala que foi até a central para fazer algum tipo de procedimento nos seus dentes. E chegando lá, ela ouviu de alguém que a prefeitura não renovou o contrato com quem quer que seja. E acabou não conseguindo fazer esse serviço. É claro que eu vou pegar essa mensagem, vou encaminhar aqui pro secretário Júnior, o Edmilson Júnior, entender o que está acontecendo, né? Não posso fazer nenhum tipo de afirmação aqui nesse momento sobre contratação, quem faz o serviço, mas é preciso que a prefeitura se manifeste e aponte, claro, uma solução para a querida amiga ouvinte e também aqueles que precisam deste serviço relacionado aos dentistas. Ela informa que a prefeitura não assinou um contrato e que vai fazer e acaba voltando sem realizar o serviço porque não está à disposição da comunidade. Então agora são 7:59, 8 horas, né? Eu vou encaminhar aqui essa mensagem pro querido amigo Edmilson Júnior, o secretário da nossa linda Guanambi, secretário de saúde. Inclusive estou recebendo aqui outras, olha que maravilha. Quando nós temos audiência é fantástico. Eu quero abraçar aqui o Edmilson Júnior, que já nos respondeu, viu? Tá na escuta do programa, o querido secretário Júnior, e ele está dizendo aqui, eu vou aguardar ele colocar aqui o texto, o Júnior está aqui dizendo o que está acontecendo com essa condição do raio-x, tá? Para que nós possamos então informar a você ouvinte, mas já respondeu, tá? Já respondeu, viu, minha amiga ouvinte? Você do final 0755, que havia feito a pergunta aqui acerca do que está acontecendo aí com a condição de atendimento para a possibilidade do trato com o sorriso. O secretário Edmilson Júnior está me respondendo aqui agora. Júnior manda muito bem, viu? Ele, sinceramente, é um cara, manda muito bem, tanto na posição que ele assume quanto secretário, como também dar assistência à imprensa, não é? Não a mim, mas às pessoas que precisam desta orientação, tá? Já já vou aqui então trazer o que disse o secretário Edmilson Júnior. Nós iremos para mais um break, eu volto daqui a pouquinho com outras informações para você que se liga no som da sua rádio Cidade 104.9 FM.
4: 8 horas.
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8: De Minas e Energia estabeleceu novas regras para aumentar a eficiência dos aparelhos de ar-condicionado do Brasil. 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
8: Governo Federal.
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4: Muito bem, nós já estamos de volta aqui na sua Rádio Cidade 104.9 FM, em nossa linda Guanambi. São 8:06. Nós temos muita informação para você que se liga no som da emissora. Abraçar aqui cada um daqueles nossos amigos que está agora ligado em qualquer lugar da cidade. Obrigado também, gente, pelo carinho e a enorme audiência. O Val Rodrigues, logo em breve, vai estar de volta. Já tem a resposta, viu, amigo ouvinte? O nosso secretário de saúde, Edmilson Júnior, já se manifestou aqui, tá? Já respondeu, nós vamos trazer para você daqui a pouquinho a resposta do poder público sobre essa condição relacionada ao trato com o sorriso aqui em Guanambi, tá? O que aconteceu com os dentistas, o que houve, nós vamos colocar em evidência para você, tá bom? E responder por quê. Nós já temos aqui a resposta do secretário Edmilson Júnior. 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Nós

Muito bem, vamos lá. Nós já estamos de volta com outros informes. Tem muita coisa aqui na emissora. Eita lasqueira. E o cara que foi pro Vucu Vucu tentou meter uma nota falsa lá, hein? Ei, Guanambi. Guanambi, todo dia tem uma que é de cair o queixo, né? Daquele jeitão. Pois é. Nós vamos trazer aqui alguns informes da área policial. Já já eu trago pra você. Esse aqui meteu uma nota falsa na hora do tchaca-tchaca na buchaca. Poucas vezes na vida eu vi uma coragem. Esse aqui usa o banheiro de porta aberta. Na hora do pega pra capar, ele falou, tome aqui uma nota de 100. E essa era uma nota que de um lado tem o rosto dos 100 reais, do outro lado é uma churrascaria. Sabe aquela nota que o pessoal joga nas ruas, você pega achando que é dinheiro? Enfim, tentou pagar quando aquela, já tinha feito o que ele tinha de fazer. Aí deu caso de polícia, meu irmão. Aí o bambu gemeu por lá, tá? Já já eu trago pra você. Antes de entrarmos aqui em outros informes, amigos, hoje é dia dos Correios, né? Um abraço para os profissionais dos Correios, tá? Ou os profissionais açougueiros, inclusive daqui a pouquinho tem uma oferta muito boa aqui do Castro, tá? Do açougue do Castro. Dia do açougueiro e profissionais do setor e também dia do atletismo. Então, aos desportistas, parabéns pelo seu dia. Olha, o Alexandre de Moraes. O Alexandre de Moraes decretou ontem a prisão do Eduardo Bolsonaro, tá? O Eduardo, que é o 02, filho de Flávio Bolsonaro. Há quem diga que Alexandre de Moraes está somente seguindo o rito, que ele não tinha como brecar esta prisão, porque nós estamos aí às vésperas das eleições que acontecem dia 25. E um lado quer prender, o outro quer soltar. Ele alegou que está seguindo o rito, não é? Eu digo isso, minha gente, vou trazer a matéria aqui, mas é preciso nós falarmos sobre isso. A última semana mostrou que o STF tentou várias manobras para que eles se mantivessem no poder. Arquivaram várias situações relacionadas lá a pessoas que estiveram, por exemplo, envolvidas no 8 de janeiro. A Débora do Batom vai ser solta. Ela pegou 14 anos de cadeia. Vai ser solta agora, vai ser livre. Nós tivemos o Cássio Nunes Marques, que tentou agora um diálogo para a soltura de Jair Messias Bolsonaro. Sabe quem barrou este diálogo? Os advogados do Flávio disseram não solta não. Para nós é melhor aqui depois que uma possível eleição do Flávio, que já está bem nas pesquisas, então não solte não. Então tá acontecendo nesse sentido aí vários movimentos. Mas aí o Alexandre de Moraes, o Xandão, ele mandou prender o Eduardo Bolsonaro e já mandou cancelar o passaporte dele, porque ele tem, para além do passaporte, né, a condição do green card. Ele está nos Estados Unidos e tem lá uma certa autonomia, porque a legislação americana permite isso. Mas vai feder. Isso aí é fato e eu não tenho dúvida nenhuma. Veja que o ministro Alexandre de Moraes, do Supremo Tribunal Federal, determinou o início do cumprimento da pena do Eduardo Bolsonaro, condenado a 4 anos e 2 meses de prisão por coação no curso de um processo. A decisão também ordena a expedição de um mandado de prisão e o cancelamento de todos os passaportes brasileiros emitidos em nome do ex-deputado, que agora está nos Estados Unidos da América. A condenação, ela se tornou definitiva após o processo transitar em julgado. Eduardo também foi condenado ao pagamento de 50 dias multa e perdeu o cargo público de escrivão da Polícia Federal, pois foi declarado também inelegível. Aí está, minha gente, eu estava ouvindo juristas, e eu queria mandar um abraço especial para o meu diretor, Antônio Nogueira, já está aqui preparando o seu programa. Juristas disseram que o Alexandre não tinha como brecar, que ele está seguindo o rito legal, que é o rito da justiça, né? Mas outros já dizem que o Alexandre de Moraes, ele meio que forçou uma barra para tentar barganhar algo. Eu não posso afirmar. Quem sou eu na fila do pão para fazer uma afirmação deste calibre? Mas que às vésperas das eleições mandar prender o filho do Bolsonaro, o Bolsonaro que já está preso, numa situação bem delicada, inclusive pro PT, porque a direita mostrou força no país, veja a quantidade de votos, é meio que melindroso isso aqui para o próprio ministro. Mas quem vai dizer não sou eu, quem vai dizer é a justiça. Vamos entender os próximos passos aqui e as reações pelo Brasil. Nós vamos acompanhando tudo no detalhe para você. Agora são 8h15.

recebendo aqui o querido Rony e a sua participação vai ser colocada no ar daqui a pouquinho. Nós temos aqui a condição, portanto, de colocar o Rony já no ar, vai estar conosco daqui a pouquinho. Um abraço pro amigo Rafa, valeu Rafa, obrigado pelo carinho da sintonia. Ele diz que grandes ofertas estão lá na farmácia ultra popular do bairro Beija-Flor. Valeu Rafa, obrigado pelo carinho, garoto, valeu demais. Vamos lá, minha gente, trazer outros informes para você. Nós vamos virar a chave e trazer também informações da área policial nesta manhã de uma sexta-feira, antevéspera de feriado, e nós estamos aqui para levar para você as informações detalhadas. Atenção, olha, um homem morreu após um acidente de moto ser registrado na BA-160 ali em Bom Jesus da Lapa. Um homem de 48 anos morreu após se envolver em um acidente de moto na noite da última quarta-feira. Atenção, amigo, você que está ligado no som da emissora, ele foi, senhoras e senhores, morto após uma queda de moto. Damião Xavier da Silva, ele foi encontrado caído às margens da BA-160 na entrada da comunidade de Cariacá. Policiais da Ronda Rural do 5º Pelotão atenderam a ocorrência por volta das 7:30 da noite, quando a guarnição foi acionada pela central para averiguar um acidente de trânsito que havia ocorrido ali na via. Ao chegar ao local, uma equipe do Serviço de Atendimento Móvel de Urgência, o SAMU, já se encontrava na área e constatou, lamentavelmente, o óbito. Diante da situação, a Polícia Militar comunicou o fato à central e acionou o Departamento de Polícia Técnica, ou DPT, para a realização dos procedimentos periciais e a remoção do corpo. Agentes do DPT compareceram ao local por volta das 9:40 da noite e realizaram os procedimentos técnicos necessários. O acidente, ele envolveu uma motocicleta Honda CG Titan 150 de cor preta. Os pertences e tudo que estava sob posse do senhor Damião foi entregue aos familiares. E a dinâmica do acidente em breve vai ser aí esclarecida, portanto. Lamentável, né? Nós estamos vendo muitos acidentes nessa microrregião, em especial de moto. Muitos são os acidentes que acontecem aqui, em especial de moto. Repito, nós tivemos essa semana pelo menos 4 acidentes deste calibre: uma morte em Igaporã, uma morte em Bom Jesus da Lapa e outros acidentes gravíssimos. Atenção, minha gente. Tá? Eu sei que acidentes podem acontecer e nós estamos sujeitos. Eu posso sair daqui e me envolver no acidente, né? Ninguém levanta pela mão dizendo assim: ah, eu vou me envolver no acidente. Pode acontecer, mas eu vejo que muita gente está aí completamente distante da condição de bons pilotos, de bons motociclistas, né? Bons motoristas, porque estão com o celular diante do rosto, porque estão desatentos demais, porque estão falando ali ao celular, existem conversas paralelas, e isso tudo, né, causa essa condição. Enfim, para além disso, também a imperícia, né? Tem muita gente que não tem condição de pilotar e dirigir, não estou dizendo que é o caso deste cidadão aqui, mas está colocando a vida em risco todos os dias, tá? Vamos lá, vamos trazer outras aqui para você ligado no som da emissora. Nós tivemos também, amigos, é uma modalidade criminosa, é uma tipificação criminosa que está aumentando aqui em Guarambi. Inclusive, eu tenho a leve impressão de que fim de ano é uma temporada onde a vagabundagem, ela tende a roubar mais motocicletas. Eu tenho essa leve impressão. E a polícia deve ter dados concretos sobre este informe. Digo isso porque nós tivemos vários roubos aqui essa semana, vários, diversos. E ontem 2 foram registrados. Nós temos uma mulher que teve a moto furtada aqui em Guanambi enquanto trabalhava no centro da cidade. Vamos à informação e já eu falo daquela de Mutans, que foi roubada com a chave na ignição. Então veja, uma motocicleta Honda, uma Saara, de cor preta, ela foi furtada na última quarta aqui em Guanambi, tá? Uma Saara 0/2025. A ocorrência foi atendida por uma equipe do 17º aqui na cidade, que foi acionada por volta do 12:20 daquela data, para averiguar este furto. No local, uma mulher de 21 anos, essa jovem, relatou aos policiais que havia deixado a motocicleta estacionada nas proximidades do local onde trabalha. Ao retornar, percebeu que o veículo não estava mais no local onde havia sido deixada. Após o comunicado, a guarnição realizou rondas pelas imediações na tentativa de localizar a moto e identificar o responsável pelo furto, mas não conseguiu encontrar o veículo. A vítima, ela foi orientada a procurar a Depol em Guanambi para registrar a ocorrência e formalizar a comunicação do furto, que agora vai ser investigado. E vale lembrar também, é importante dizer isso, a nossa polícia já encontrou várias motocicletas aqui, viu? Nos últimos 10 dias aí, a nossa polícia resgatou

resgatou pelo menos 4 motocicletas. É importante nós falarmos disso também, tá? Olha, agora às 8h20, uma outra moto foi levada após o proprietário deixá-la com a chave na ignição no distrito de Mutans. Vamos à informação. Inclusive, essa moto pertence a um grande amigo nosso. Ele é proprietário de uma padaria lá em Mutans. Quantas foram as vezes que eu fui lá, ali próxima feira, tomar café e conversar com a turma? Meu Deus. Uma moto, uma Honda CG 150 Titan de cor vermelha, foi furtada na manhã da última quarta em Mutans. A polícia militar foi acionada por volta de 1h por meio do Centro Integrado de Comunicação para atender a ocorrência. No local, o proprietário do veículo de 30 anos, este jovem amigo de todos nós, relatou aos militares que havia estacionado a sua moto em uma rua lateral ao local onde trabalha por volta das 9h30. Uma equipe da polícia militar realizou rondas pelas imediações na tentativa de localizar a moto, que não havia sido encontrada pelo proprietário por volta de 1h, quando ele saía para almoçar. O proprietário percebeu então, neste horário, que a moto havia sido levada. Uma equipe da polícia realizou rondas pelas imediações na tentativa de localizar essa moto e identificar o responsável pelo furto, mas o veículo não foi encontrado. O proprietário agora foi à Depol e o caso deve ser investigado. Esse aqui é um grande amigo nosso, tá? É mais uma moto que lamentavelmente foi roubada. Repito, a impressão que tenho é que existe uma época no ano onde esta tipificação criminosa, ela tende a aumentar, porque a nossa polícia, ela dá baques consecutivos diários no mundo do crime. Nossa polícia está todos os dias nas ruas, todos os dias fazendo aí a condição de rondas ostensivas, todos os dias buscando solucionar problemas da comunidade. Nossa polícia, ela é incansável. Disso eu não tenho dúvida, mas os vagabundos, a bandidagem, acaba se soltando, ficando muito feliz no fim de ano. Nessas datas que eu repito, aqui parece a tipificação criminosa aumenta, mas eles vão se encontrar, meus amigos, hora ou outra, com a nossa briosa companhia do 17º. Aí, meu irmão, vai dar ruim. Aí vai dar de noite. Nossa polícia, repito, é incansável. E eu espero que essas motos sejam encontradas e devolvidas aos seus legítimos proprietários.

0: Vamos lá, nós vamos a mais um recado dos nossos apoiadores. Daqui a pouquinho eu vou acionar aqui Rony Santos, já se manifestou, já tem Rony no programa. Daqui a pouquinho eu vou colocar, portanto, o Rony em evidência. Vou botar o Rony para falar já, tá? Mas eu quero trazer uma outra informação para finalizar esse módulo aqui, tá? Eu tenho que finalizar esse módulo. Ei, Guanambi, retado, hein? Oh, retado. Ontem a polícia fez um registro aqui. Tinha muito tempo que eu não tinha visto um registro desse, Togueira, feito pela polícia. Escuta o que eu vou lhe dizer aqui agora. Só acontece em Guanambi. Um homem, aqui ontem em Guanambi, um homem tentou pagar um serviço íntimo. Tentou pagar um serviço, né? Daquele jeitão. Com uma nota que simulava 100 reais. E essa nota a polícia nos mandou aqui, é uma que tem a frente com 100 reais. No fundo tem um. Você ganhou um vale compras, você ganhou um, sabe? Comercial de churrascaria e tá. Esse homem foi detido agora, quarta-feira, aqui em Guanambi, após tentar aplicar o golpe do amor aqui no bairro São Francisco. A polícia foi acionada e constatou que a vítima relatou que o suspeito tinha contratado um serviço íntimo, exatamente. A polícia conversou com a mulher e falou assim: o que é que houve, minha senhora? Ela falou assim: olha, esse rapaz contratou um serviço íntimo e não me pagou. Ele simplesmente, ele queria o tchaca-tchaca, ele queria o vucu-vucu e me deu uma nota falsa. É mole, mas agora o serviço já havia sido prestado. Ele teria colocado lá essas notas falsas, né? Oh, meu Deus do céu. Colocou num lado, né? Numa espécie de criado mudo por ali. E tentou, na hora que percebeu que o pau ia quebrar na casa de Noca, tentou fugir, pulando o muro, segurando a calça na mão. O cinto já estava ali de todo aquele jeitão, mas neste momento ele se encontrou com a polícia, que, para além de identificar as notas falsas que estavam lá, que são panfletos de propaganda, tá? Na frente a nota de 100, no fundo um aviso de alguma coisa, propaganda, tá? E geralmente são propagandas financeiras, né, minha gente? Pois é, fato é que a ação foi contida, haviam outros clientes lá no ambiente, haviam outros clientes lá, olha que negócio doido, meu irmão. Esse cara tentou aplicar o golpe, estava lá no bem bom, no rala-rala, de repente meteu a nota falsa, olha que trelelê danado aqui em Guanambi. Tentou fugir pulando o muro com a calça na mão, foi alcançado por outros clientes que estavam lá na hora. É mole, meu irmão, meu Deus do céu. Inclusive o povo pegou o cara na mão, entregou pra polícia, não é? Todo o material foi apreendido, levado pra delegacia e o caso agora vai ser registrado como estelionato e fraude, tá? Meu Deus do céu. Agora como é que fica a moça? Perdeu o dinheiro dela? Ei, lasqueira. Mas só acontece em Guanambi, né? Agora você imagina a loucura que tava nesse local. Eu nem sei onde é, não quero nem saber. O rapaz usou o serviço íntimo, né? Ele contratou o amor, minha gente. Ele contratou o amor, né? Naquele ambiente, né? Onde outras pessoas também estavam. Quando a moça saiu gritando: pega, porque ele usou e não pagou. Clientes deste local onde se vende o amor seguraram esse rapaz pela calça. Ele tentou pular dois muros, não deu conta porque o cinto já desatou ali, virou um trelelê danado. Ele queria comprar o amor, minha gente, mas deu muito errado nesse dia especial aí, que seria o dia especial da vida dele. Pelo contrário, ele caiu, foi no cacete e arrumou pra cabeça, porque a polícia alcançou ele, meu irmão, e agora ele está à disposição da justiça. Queria dar uma de gostosão com notas falsas. É mole, minha gente. Só acontece em Guanambi. Ele tentou pagar o contrato que ele fez de amor, do serviço íntimo, com notas falsas, mas aí o bambu gemeu e logo em breve, ele deve, acredito eu, que será obrigado a pagar o que ele fez por lá, né? Ai, 8h27 em Guanambi, nós vamos a um break rápido e a gente volta já. No retorno eu trago o Rony Santos. Eu tenho os melhores ouvintes do mundo. O povão tá aqui falando do que esse rapaz estava fazendo lá. Ei, lasqueira. Muito bem. Bom dia, Léo. Deixa eu trazer a mensagem que é boa. Bom dia, Léo. Aqui é a mensagem do ouvinte, viu? Bom dia, Léo. Eu pensei que na casa das primas pagava primeiro pra depois fazer o vucu-vucu. Que homem cara de pau, meu irmão. É a Franci Diário que mandou essa. Eu também não sei como é que funciona, não, Nogueira. Nogueira tá aqui agora. Contratar o amor. Paga primeiro, é? Primeiro paga, eu não sei como é que funciona. Não, eu não sei como é que funciona. Primeiro paga, é, minha gente. E depois contrata o serviço. Nesse caso, o rapaz, ele usou pra pagar. Oh, meu Deus, tá aí a minha amiga França. Ela achou que na casa das primas pagava primeiro. Pra depois fazer o vucu-vucu, é só em Guanambi, viu, minha gente? Ei, lasqueira. Vamos lá, tem mais mensagem? Vamos fazer assim, já eu trago o break aqui. Tem mais mensagem? Eu quero ouvir sim o som da sua voz. Chamou, falou, meu querido ouvinte. Vamos então ouvir o que está sendo colocado pelos nobres ouvintes. Diga, querido ouvinte.
1: Bom dia, Léo. Seja bem-vindo a esses 5 dias. E você vai assumir o lugar de Val. É. Olha, moço, nesse Guanambi tem de tudo. Não é só em Guanambi, não, é no mundo. Se a gente pensa que tem gente sabida lá fora, dentro da nossa cidade tem mais ainda. Pois é, agora coloca ele para lavar prato, fazer, limpar lá o pátio da delegacia e de outros lugares públicos, para ele pagar
0: o serviço.
1: O mico e a cabra comeu. Me deixe, viu, Léo? Grande abraço pra você.
0: Ô, Sidney, que bom falar com você. Oh, meu Deus. Sidney deu uma ideia boa aqui, viu? Pra ir lavar prato lá, fazer um ajeito. Mas na delegacia, não é lá na casa que ele tava, não. Oh, meu Deus. Vamos, chamou, falou, ouvinte. Eu quero sim ouvir o som da sua voz.
2: Léo, eu gosto muito de suas vozes, viu, Léo? Parabéns, Léo. Essas vozes suas, quando você ri. Como é que é isso, Léo? Bem bom. Ou a gente paga amor, é?
0: É. Não sei.
2: Amor, a gente te dá amor, mas a gente não cobra amor, não. Isso aí é doido, é? Isso é amor. Ei, Léo. Você gostou, né, Léo?
0: Ah, eu achei engraçado. Esse rapaz, ele comprou o amor. Ei, lasqueira. Depois dessa, a gente vai pro break e volta já, já.
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0: Vamos lá, minha gente. Nós já estamos de volta aqui na sua rádio Cidade 104.9 FM. Muitas são as participações, nós temos aqui ainda muitas matérias. Eu tenho que trazer recado dos nossos queridos apoiadores também. Daqui a pouquinho, nós teremos na emissora o nosso Tony Nogueira fazendo Manhã na Cidade, programa de grande audiência nas manhãs do rádio em nossa linda Guanambi. Vamos então acionar o Rony Santos. Daqui a pouquinho eu falo com o Rony Santos acerca de alguns temas, né, Rony? Já vou acionar você, portanto, para que nós possamos lhe ouvir, tá bom, querido? Deixa eu trazer aqui o recado dos grandes apoiadores do programa do Val, da emissora, daqueles que estão conosco. É importante nós colocarmos aqui também em evidência. Então, vamos falar desses nobres apoiadores. São os queridos parceiros do programa do Val Rodrigues, são queridos parceiros do 104 Notícias, da emissora da sua Rádio Cidade. Vamos lá, vamos trazer então o recado desse povo bom que está conosco. Deixa eu apenas me preparar aqui, posicionado estou para falar com você. 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Bom, minha gente, vamos lá, vamos trazer mais informe aqui. Eu tenho uma resposta, meus amigos, atenção. O secretário de saúde, o querido amigo Edmilson Júnior, mais cedo ele me respondeu aqui. Eu vou trazer agora, não é, a resposta do Edmilson Júnior para um ouvinte que nas primeiras horas do dia de hoje mandou uma mensagem pra gente. Deixa-me pegar aqui, apenas fazer a rolagem, pronto, para encontrar aqui a mensagem desta querida ouvinte. A mensagem da ouvinte era a seguinte: a querida amiga do final 0755. Ela falou sobre, em resumo, né? Em resumo, ela disse que foi até a central fazer o raio-x da sua arcada dentária. Mas a prefeitura, a informação que ela teve é que não havia assinado um contrato e acaba indo e tendo que voltar, né? E aí, o que pode ser feito? Foi a pergunta que ela fez. Eu coloquei no ar, fiquei de acionar o nosso secretário Edmilson Júnior, mas o Edmilson prontamente respondeu. Júnior, atento como é, trouxe a resposta e ele diz o seguinte. Olha, a resposta do nosso secretário, tá, minha querida amiga? A clínica de raio-x é privada, é contratada por credenciamento. A empresa, então, solicitou reajuste de preço e, para reajustar o preço, eu preciso da aprovação do Conselho Municipal de Saúde. Nós recebemos a proposta ontem e temos duas alternativas: apresentar ao conselho ou implantarmos o raio-x nas nossas unidades. Mas a população, Léo, não ficará sem raio-x. Tá aí a resposta, minha amiga, tá? Que veio do nosso querido secretário de saúde, o Edmilson Júnior, ele que informa sobre a condição de retorno do raio-x. Já estão com duas possibilidades por lá. Ele recebeu a proposta ontem. Então, em breve, esse serviço vai ser colocado em evidência. E claro que eu vou estar acompanhando, né? Para perguntar ao Júnior sobre datas, para informar a você, querido amigo ouvinte, em especial esta aqui do final 0755. Acredito que outras pessoas estejam na mesma situação, mas nós vamos, claro, dialogar sobre isso. Em Guanambi, são 8h42. Eu quero ouvir o som da sua voz. Chamou, falou, querido ouvinte.
1: Oi, bom dia, meu amigo Léo Dourado. Neide Cardoso, passando só para desejar uma boa sexta-feira, um bom final de semana, viu, Léo? E nesse Guanambi nosso tem de tudo um pouco, né, Léo? Deus abençoe e cuida de cada um de nós, viu? Um bom dia, tá na 104, tá feliz.
0: Valeu, minha querida, valeu demais. Vamos lá, tem mais aqui na emissora. São mensagens que vão chegando aqui. Léo, bom dia, não fale meu nome. Não há nenhum problema, nós não vamos falar. Pergunte ao secretário onde estão as ambulâncias, porque a gente marcou a viagem e em cima da hora teve de desmarcar. Mas aqui eu tenho que entender o que houve, tá, minha gente? Eu não posso fazer uma cobrança. Claro que eu não vou trazer nomes aqui, não se preocupe com isso, eu entendo muito bem. E para fazer uma cobrança, o que que houve aqui? Viagem de quê? Desmarcou? O que que houve? Né? Era TFD, não era? O que aconteceu? Só para poder entender aqui e colocar em evidência. Foi resolvido? Não foi resolvido? Houve uma troca de ambulâncias? Então apenas me diga o que houve, amigo ouvinte, para que eu possa informar aqui ou perguntar ao nosso secretário. Não é você que mandou essa mensagem falando das ambulâncias ou que havia uma viagem desmarcada em cima da hora. Me diga, me dê mais detalhes para que eu possa levar aqui ao conhecimento do nosso querido secretário Edmilson Júnior. Vamos lá que tem mais. 99 29 104 9. Eu quero ouvir o som da sua voz. 99 29 104 9. Chamou, falou.
2: Bom dia, Léo. Bom dia para todos ouvindo de Guanambi. Se esse golpe pegar, o golpe do amor, tá perdido, não dá?
0: Tá perdido. Se esse golpe do amor pegar aí, tá perdido, meu amigo Antônio. Vamos lá, tem mais, eu quero ouvir você. Chamou, falou, querido ouvinte, diga.
3: Ei, Léo, eu quero saber o endereço dessa casa, hein? Eu quero ir lá.
0: Olha, cuidado pra você não entrar errado, viu? Meu amigo do final 0641, cuidado pra você não entrar errado. Mas, rapaz, ó.
3: Ei, Léo, eu quero saber o endereço dessa casa, hein? Eu quero ir lá.
0: Ah, o povo gosta da resenha. Muito bem, olha, nós iremos ouvir agora, meus amigos, às 8h44 em nossa linda Guanambi, o querido Rony Santos. Ele se manifesta, manda mensagem aqui, nós vamos colocar no ar. É também um dos correspondentes do programa do Val Rodrigues. Fala, Rony Santos, bom dia.
4: Bom dia, meu caríssimo amigo Léo Dourado. Prazer e honra muito grande participar dessa programação do programa do Bocão, apresentado brilhantemente por esta pessoa, esse jornalista de qualidade ímpar, de moral inibada, de qualificação profissional muito maravilhosa. Ó, se eu rasgar mais a seda, fica até um exagero. Você sabe o quanto aprecio a sua pessoa. E nesse momento, eu quero apenas aqui nesta sexta-feira, há poucos dias das eleições, estamos a menos de 15 dias. O Léo Dourado fez uma cobertura maravilhosa junto com toda a equipe liderada pelo Bocão, aí da Rádio 104. E eu, Léo Dourado, quero aqui, a público, nesse momento, de público, solicitar, já tenho o apoio da dona Solange. Dona Solange Brito, que é da APAI. Algumas pessoas me disseram que é impossível conseguir o que eu estou tentando conseguir para o dia das eleições, que vai ser a paz no trânsito garantido pelas forças de segurança pública, com a participação do Rotary Club, do presidente da Câmara de Vereadores de Guanambi, Fausto Azevedo. Não é possível que, por causa da vitória de algum candidato, muitas vezes com combustível abastecido até pelo candidato, que os jovens saiam para as ruas empinando motos, e já tem gente planejando isso para o dia da eleição, independente de que vai ser eleito, para essas pessoas que fazem isso, desafiando as leis, utilizando do pensamento de que não pode ser preso porque está na hora da eleição, e encontram pessoas ligadas a políticos que alimentam esta perigosíssima ação de muita gente que retira os cadrões das motos, além da foguetaiada que será solta. Com certeza algum candidato será consagrado no sufrágio das urnas como vencedor. Eu não quero aqui influenciar nem dizer para ninguém para votar em A e B, mas todo mundo tem a obrigação de ter paz. Os idosos, as crianças, os animais. Então eu vou levar a sério o recolhimento dessas assinaturas e apresentar o documento à nossa nobre comandante do batalhão de Guanambi, a nossa comandante Gilmara, que é uma comandante competente, a coronela Gilmara. Ela vai realmente, com certeza, e uma semana antes, Léo Dourado, eu quero contar, uma semana antes da eleição, com seu apoio, para a gente orientar os pais que têm os seus filhos menores, que vão retirar as descargas das motos para sair comemorando o resultado de A ou de B na eleição. Nós não temos que pagar o preço, os animais, os idosos, os autistas, as pessoas que estão com dor de cabeça, e qualquer pessoa, qualquer cidadão tem o direito de ter sossego depois do resultado das eleições. A cidade não pode viver uma balbúrdia. Motos precisam ser apreendidas, pais precisam ser responsabilizados, e eu tenho certeza que o Departamento de Trânsito, no segundo turno, junto com o batalhão, vai penalizar rigorosamente aqueles que acharem que podem fazer tudo no dia da eleição, dia 25 de outubro. Que todos votem bem. Os políticos não são eleitos para fazer o que querem. Eles têm que dar satisfações à sociedade. Estou vendo você aí cobrar e o secretário Edmilson responder de imediato. Esse é o papel da 104. E eu fico feliz de saber que o programa vai ser apresentado nesses dias, você substituindo da melhor maneira possível, porque o Bocão é quase insubstituível. Eu não me sinto capaz de substituí-lo, mas acho que você faz muito bem. Por isso eu deixo um abraço para os nossos ouvintes da construção civil, no mercado municipal, os funcionários da prefeitura, os nossos maravilhosos garis, o seu Dedo Açougue, também a minha tia Maria, Piau Peixe lá no mercado, Carlão do Bar. É tanta gente boa que a gente não esquece até de falar. Marivaldo também, da reciclagem, Dinha da Barraca, na saída de Monte Alto. Esse povão e muito mais, se liga aqui na Rádio Cidade FM, a rádio da participação popular. Hoje, com Léo Dourado, no programa do Bocão de Guanambi. 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Valeu, o Bocão de Guanambi. Meu amigo Léo Dourado, aproveitando para dizer que hoje você está aqui sendo ouvido em alto e bom som no celular e ligado na internet pelo nosso amigo Elton do Gás Amaral, aqui em Caetité, e o nosso amigo Duda, mas não é o Duda Mel, não, é o Duda irmão do Del, está aqui na Comercial Distribuidora Rancho Alegre. Ele trabalha aqui com gás e água e também com a cervejinha gelada todo dia. Valeu, Léo Dourado, sucesso!
0: Valeu, Rony, um dos bons comunicadores da nossa Guanambi, obrigado por tudo, tá? Mas serão só 5 dias, viu, Rony? Estarei substituindo aqui o Val, Val que manda muito bem nas manhãs da Rádio Cidade 104 FM. Falando nisso, minha gente, mandar bem, eu tenho aqui um outro recadinho, né? 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Vamos trazer as últimas informações de hoje. Vamos lá. Nesta sexta-feira agradável em nossa linda Guanambi, nós temos muita coisa para você e a gente vai, claro, caminhando para a reta final do programa, mas ainda tem algumas matérias, né, que nós colocamos aqui, vamos colocar em evidência para você. Portanto, nós temos informes da área policial, nós temos aqui, tivemos uma situação lá em Palmas de Monte Alto, vamos trazer para você. A pesquisa, amigos, nós tivemos aqui uma das pesquisas que foram registradas agora, tá? Essas pesquisas colocadas pro segundo turno, tá, queridos? Deixa eu pegar só a data aqui para não dar nenhuma canelada, né? Porque as pesquisas agora, elas estão saindo e estão sendo registradas. Pronto, deixa me pegar aqui. Pronto, encontrei. Eu só queria a data. Tá aqui, ó. A pesquisa é Datafolha. Ela mostra que o Flávio Bolsonaro, ele tem 49% e o Lula soma 45% neste segundo turno. Essa pesquisa Datafolha, divulgada na quinta-feira, dia 8, portanto ontem, aponta que o senador Flávio Bolsonaro soma 49% das intenções de voto totais no segundo turno, contra 45% do presidente Luiz Inácio Lula da Silva, do PT. Eleitores que vão votar em branco ou nulo são 5%, enquanto 1% está indeciso. Os dois candidatos estão, portanto, tecnicamente empatados no limite da margem de erro. Lembrando que o levantamento foi registrado no TSE sob o protocolo BR-02-949 de 2026. É mais uma pesquisa que nós temos lá, tá? Meus queridos, sim, mais uma da política. O governo do Rio de Janeiro, viu? A justiça resolveu anular os votos todos do Antony Garotinho e deu a vitória. O TSE anulou os votos de Antony Garotinho e deu a vitória ao Ruas. Ele agora é governador do Rio de Janeiro. Repito, foram anulados todos os votos do Garotinho e não foram poucos não, viu? 274.411 votos do Antony Garotinho, que teve a sua candidatura então rejeitada. E agora Douglas Ruas é o novo governador do estado do Rio de Janeiro. Esse aqui vai ter muito trabalho, viu? Vai ter muito trabalho mesmo. Minha gente, nós vamos caminhando aqui para os instantes finais do programa. Como eu havia mais cedo dito, eu quero parabenizar no dia de hoje, claro, todos os aniversariantes do dia, não é? A você que faz aniversário hoje, nesse dia 9 de outubro. Que o bom Deus abençoe você hoje e sempre. Mas um grande amigo está fazendo aniversário hoje, me ligou mais cedo, conversamos aqui. Eu me refiro a seu Carlinhos. Seu Carlinhos é uma pessoa que eu tenho prazer de tê-lo diariamente na minha vida, não é? Converso muito com ele. Nos momentos mais difíceis, em situações muito delicadas que eu vivi, o seu Carlinhos esteve lá para me auxiliar como se fosse um pai, não é? Hoje eu tenho o prazer de ter aqui do meu lado, na bancada do Fiquei Sabendo, que é o jornalístico do fim de tarde, o Matheus Ferreira, que é filho do seu Carlinhos. E no dia de hoje o Matheus já acordou beijando o pai, abraçando o pai, amando demais o seu Carlinhos, né? Um amor ímpar de pai para filho. E eu faço aqui também o meu papel de comunicador, de parabenizar esta figura importante da nossa Guanambi. Não é uma figura icônica da cidade. Seu Carlinhos, parabéns a você, que o bom Deus te abençoe, desejo de verdade tudo de melhor em sua vida, tá? Que Nossa Senhora Aparecida abra os seus caminhos e lhe cubra com o manto dela e que você possa viver muito mais tempo, né? Gozando de toda essa amizade que nós temos aqui, tendo os bons amigos ao seu lado, aqui na rádio, na conveniência e na sua vida, né? Pessoa querida chamada Carlinhos, Sóstenes, mas todos o conhecem como Carlinhos. Valeu, seu Carlinhos, parabéns a você, que o bom Deus lhe abençoe. Meus amigos, na sequência nós teremos aqui o programa do Tony Nogueira, é o Manhã na Cidade. Vocês agora ficarão com esse fenômeno da comunicação em Guanambi. Eu volto na terça-feira, segunda é feriado, dia 12 de outubro, dia de Nossa Senhora, dia das crianças, tudo isso para você curtir na boa com a sua família. E na terça-feira, o nosso encontro marcado, estarei aqui substituindo essa fera do rádio guanambiense, o Val Rodrigues. Aliás, Val, abraço para você e sucesso. A gente volta na terça. Forte abraço, tchau, tchau e até lá. Valeu, meu Brasil!
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6: 8:56.
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2: Tá bom, tá na 104, tá feliz, já estamos por aqui. São 9h03. Muito, mas muito bom dia.
3: Bom dia.
2: Bom dia, meus amigos, bom dia, minhas amigas.

Olá, muito bom dia, meus amigos. Bom dia, minhas amigas. Onde quer que você esteja, em casa, no carro, no trabalho. Que felicidades poder estar em sua companhia nesta manhã super gostosa, descontraída. Agora são 9h04, 9h04, dia super consagrado, é uma sexta-feira. São Luís Bertrand. São Luís, não é Bertrand, é Bertrand. É São Luís Bertrand, nesta manhã gostosa, juntos iremos até às 11 com o melhor da música. Hoje é uma sexta-feira, 9 de outubro de 2026. Tá bom, começamos o programa de hoje abraçando você que faz aniversário, quantos anos, felicidades. Você que faz aniversário de casamento, ainda melhor. Que essa data seja ótima, ao lado da pessoa que você gosta, ao lado da pessoa que você tanto admira. Os nossos parabéns e felicidades mil. Você esteve até agora com o Léo Dourado e o programa 104 Notícias. Eu sigo aqui pela sua 104, mas você também pode acompanhar a nossa programação na TV Guanambi. É só você ir no seu navegador aí, na sua TV Smart, na sua casa, coloque TV Guanambi no primeiro link, você vai clicar, vai ter uma imagem de alta resolução. Depois do programa de Léo Dourado na TV Guanambi, agora tem um desenho super animado, super educativo. E eu sigo pelo rádio. Toda a programação jornalística da 104 são ou é transmitida aí pela TV Guanambi. Olha, daqui a pouquinho tem previsão astrológica. Eu sei que você acredita nos astros. Você acha que os astros dizem alguma coisa para você? Daqui a pouquinho tem previsão astrológica dentro do nosso programa. E como sempre, você pode participar. Mande pra gente um WhatsApp. 99929 1049. Esse é o WhatsApp da

Meus amigos, agora são 9:09. É a sua 104, o programa Manhã na Cidade, todas as manhãs, de segunda a sexta-feira, de 9 às 11, né? Mas a gente percebe que, aos viés da política, tudo pode acontecer, né? Tudo pode acontecer, já que aqueles que são os mandatários eleitos dentro do primeiro turno já começam um contra atacar os outros, até então, muitas vezes, para disputar lugar, para disputar ou quem é o melhor da turma ou quem é o pior da turma, para estar aí nas principais páginas ou ganhar likes aí de todas as formas. Quero que lembre de mim, não importa de que jeito. Parece que eles estão assim, né? Porque após print divulgado por Nicolas, Ana Elisa, ela irá acionar o TSE, Tribunal Superior Eleitoral. O Nicolas parece que faz de capricho, né? Até bem votado, tem uma expressão política nacional entre os jovens.

Ana Elísia. Ela é do PT de Minas Gerais. E é do seu mesmo estado. É um brigando e querendo mostrar que é melhor do que o outro. Uma publicação de 2022 pedindo ao presidente Luiz Inácio Lula da Silva, do PT, que fechasse igrejas. Foi isso, essa publicação lá de 2022. Ao compartilhar a imagem, o Nicolas escreveu que já havia conseguido mudar votos com o conteúdo ao fechar igrejas em 2022. Ele publicou isso aí, né? O Nicolas Ferreira. A Ana Elisa, ela afirmou que a captura é uma montagem e disse que vai denunciar o deputado à Justiça Eleitoral por disseminação de notícias falsas. Ela vai ter que provar, né, que isso é falso e que o Nicolas fez essa montagem. Ela também, pelo que eu entendi e vi até então a reportagem, afirmou que pedirá ao Tribunal Superior Eleitoral a suspensão do diploma de Nicolas e de outras pessoas que compartilharam essa imagem, segundo ela, falsa, um fake news que colocou sobre ela. Na resposta, eu anotei aqui à mão, para que a gente não tire vírgula e nem ponto, a Ana Elisa, ela mencionou uma publicação antiga atribuída a Nicolas, na qual ainda Nossa Senhora teria sido descrita como vítima de estupro. Hã? Foi o que... vítima de estupro. Abre aspa. O seu Twitter dizendo que Nossa Senhora foi estuprada saiu do seu perfil, afirmou. Nicolas negra ter feito a publicação. É? Tá aí. Agora, uma checagem do boatos.org observou que não há uma fonte primária acessível que afirme a autoria do Twitter atribuída ao deputado supostamente publicado em 2014. A captura de tela circula nas redes sociais, mas não foi localizado um registro independentemente que comprove a publicação original. Portanto, a autoria da mensagem não está ainda confirmada nesse sentido. Mas parece, né, que eles querem promover uma briga para saber quem é o melhor da história ou quem deve aparecer mais nos meios de comunicação do Brasil ou nas redes sociais. Eu sei como pensa Flávio Bolsonaro e quem está ao seu lado. Eu vejo desse jeito. Por quê? Da defesa de uma policial acusada por morte de uma menina, as controvérsias sobre dinheiro, ditadura, Covid-19, jornada de trabalho e apostas, o senador reuniu um histórico que já ajuda a examinar sua posição, o que ele pensa de tudo isso. Então, meus amigos, para a gente embolar mais o meio do campo, ainda parece, né? Dois deputados jovens, a Lízia, né? A Ana Lízia, o próprio Nicolas, para interferir mais e para bagunçar mais o sistema. Agora, de qualquer

forma eles vão terem que provar que foi um que fez, que não foi o outro que não fez, e que o outro disse, que fica o dito por não dito, e vai acionar a justiça, o TSE, o Tribunal Superior Eleitoral. Por quê? Há dias vindouros, parece que as decisões têm que ser tomadas agora, judicialmente. Porque depois, lá para meados do mês de janeiro do ano que vem, a gente não sabe quem é que vai assumir o Brasil, se é um ou se é o outro. E de que forma ficar a justiça brasileira, ou vai ficar a justiça brasileira? Se irão tomar as mesmas decisões, se vão recuar, ou se vai manter a estabilidade, ou se vai deixar falar esse dito e não dito no Supremo Tribunal Federal, que tudo que foi feito parece que está desmontando agora. Tudo que foi montado parece que está indo à bancarrota. Mas isso tudo nós vamos redesenhar a partir do ano que vem. Porque tudo que sair agora será meramente factoides. Porque, ah não, eu quero contra-atacar um, eu quero manter a estabilidade política do outro, porque assim, eu atacando esse lado, aquele lado sobe pontualmente, ou eu atacando o outro lado, esse outro lado sobe. Então, tudo irá acontecer nesse período agora, até no final desse segundo turno. Tomara que tudo aconteça de forma bastante ordeira, que assim, o que vier a ser eleito, que olhe pelo povo brasileiro, que faça uma segurança digna das nossas instituições e que não coloque as instituições para brigar entre um e as outras. Porque as declarações que estão vindo por aí não são coisas que vão permanecer tranquilamente, harmonicamente entre as instituições, não. Pelo que eu estou vendo, parece que no ano que vem, se assim um ou outro ser eleito, as instituições serão acirradas cada vez mais. Porque de um lado, a gente está vendo atacar o Supremo Tribunal Federal e colocar o Alexandre de Moraes como pivô da confusão. Do outro lado, para se defender, também está atacando o Supremo Tribunal Federal. Que não fui eu que coloquei Alexandre lá, que colocou foi tal, então todas as ações de Alexandre, elas são dependentes a favor do seu candidato. Tá assim dessa forma. E era uma instituição para continuar honrosamente respeitada, sem interferência de nenhum político, e tomar as decisões positivas, simplesmente, rigorosamente observando a Constituição, porque são os guardiões. Eles são os guardiões da Constituição. Fala-se em mudar alguma coisa, mas tem que ter uma PEC no Congresso Nacional. Tem que passar por PEC. Enquanto isso não muda, deve auto se respeitar um aos outros. Porque se continuar do jeito que está, nós vamos ter problemas seríssimos no Brasil. Vamos ter problemas sérios. Já estamos tendo. Já não é fácil. De 2 anos para cá, a gente não tem mais que abrir os principais meios de comunicação. Ou a gente que tem senhas de alguns editores principais do Brasil, daqueles editores que buscam com seriedade a notícia, e a gente vai lá no fundo da notícia, confirma a notícia, busca as suas fontes e tentam passar de forma bastante tranquila para que vocês entendam o que está acontecendo nesse período. Eu só posso dizer a vocês que é um período bastante conturbado. E se nós continuarmos nesse mesmo alinhamento, os problemas só irão crescer, e que nós estamos pensando num alinhamento diferente para janeiro do ano que vem, parece que vai ficar até pior.
quando eu falo de desrespeito uma instituição contra a outra. Tendo ameaça de quatro cantos, cada lado existe uma forma de ameaça. Quando não ameaça juridicamente, ameaça em palavras. Quando não ameaça em palavras, vai lá na rede social, pega um print, faz uma publicação para causar balbúrdia, para alterar mais os fatores os quais estão acontecendo. Porque se uma pessoa leiga faz um print, alguma coisa assim, é porque nós somos leigos. Nós não estamos sabendo o que estamos fazendo. Mas quem tem milhares de seguidores, quem ali posta alguma coisa, em fração de segundo, 1 milhão de pessoas já está sabendo, é porque quer ver simplesmente o circo pegar fogo. Não quer de forma alguma que a gente trilhe de forma com seriedade e com responsabilidade as coisas no Brasil. Mas a notícia que corre a todo momento e que foi ontem, talvez surpresas para um, mas até eu vi o Léo comentando no programa dele hoje aqui pela manhã no 104 Notícias, não é surpresas, porque a gente sabe que o Supremo Tribunal Federal, mesmo até então, para uns está desacreditado, quer impeachment de alguém, impeachment de Pedro, impeachment de João, fala que lá aquilo virou uma casa de irmã Joana, que eles falam assim, muitos comentam assim, dessa forma. Mas sabemos que é uma forma e um paredão onde as coisas param, onde as coisas realmente têm que se parar por ali e dar uma definição. Porque Moraes ontem tomou uma nova decisão contra o Eduardo Bolsonaro em meio a ameaças da extrema direita. É isso que aconteceu. Por quê? A gente sabe, meus amigos, que o fechamento das urnas no primeiro turno elevou um avanço da extrema direita no Congresso Nacional. E a vitória de Flávio Bolsonaro, do PL, sobre o presidente Lula, diante o primeiro turno. Agora, diante desse cenário, parlamentares do PL anunciaram que uma de suas pautas prioritárias será a cassação do ministro Alexandre de Moraes no Supremo Tribunal Federal. É a pauta prioritária. Diante desse cenário que está vivendo o Brasil hoje e para os dias vindouros, assim no ano que vem. Se nós não jogarmos um balde de água fria em tudo isso e jogarmos gasolina, iremos ter muito mais problemas. Mesmo, pelo que eu estou vendo, em meio a fogo cruzado, a extrema direita, né? Alexandre de Moraes não recuou e determinou nesta quinta-feira, ontem, o início do cumprimento de pena de 4 anos e 2 meses de prisão imposta ao ex-deputado federal Eduardo Bolsonaro do PL de São Paulo. Isso porque ele foi condenado pelo crime de coação no curso do processo. Foi julgado, pautado por um colegiado. Não foi uma decisão monocrática. Essa condenação, só para relembrar a vocês, está relacionada à atuação de Eduardo Bolsonaro por tentar interferir no julgamento do seu pai. Eu falei várias e várias vezes aqui no programa, o ex-presidente Jair Bolsonaro, na ação sobre o trama golpista, aquele negócio todo né? Além de determinar a expedição de um mandato de prisão, que já está dentro da plataforma,
Moraes ordenou o cancelamento de todos os passaportes brasileiros do ex-parlamentar e a suspensão dos seus direitos políticos. A suspensão do direito político, aí agora já é complicado, porque já é outra esfera, já dentro, nesse caso, do Tribunal Superior Eleitoral. Mas o Eduardo Bolsonaro, ele reside lá nos Estados Unidos, e isso desde 2025, o que dificulta o cumprimento imediato da ordem de prisão em território brasileiro. Porque o Moraes, ele determinou prisão e cancelamento de passaportes. Essa decisão de Moraes, meus amigos, determina o início imediato da execução da pena, pelo que eu entendi, fixada em 4 anos e 2 meses de prisão em regime inicial semi-aberto. O mandato de prisão será encaminhado à Polícia Federal, incluindo no Banco Nacional de Monitoramento de Prisões, que é o BNMP, salvo me engano, né? Que é o Banco Nacional de Monitoramento de Prisão, com a expedição simultânea da guia de recolhimento. Eu vejo que o ministro também, nesse despacho, ele declarou sem efeito todos os passaportes brasileiros emitidos em nome de Eduardo Bolsonaro. Essa decisão, ela foi tomada após o trânsito em julgado da condenação ocorrido em 3 de outubro, quando se esgotaram as possibilidades de recursos no processo. Até então, nada foi viabilizado, pelo que eu vi, pela defesa do próprio Bolsonaro, lá do menino do Bolsonaro. Agora, a Secretaria Judiciária do Supremo Tribunal Federal certificou o trânsito em julgado em 5 de outubro, abrindo caminho para o início do cumprimento da pena. 5 de outubro agora. Mas, Nogueira, o que é que está acontecendo? O que foi que aconteceu para que... Eu posso até passar para vocês entenderem o que realmente aconteceu com Eduardo Bolsonaro. Porque a primeira turma do Supremo Tribunal Federal o condenou por unanimidade em junho pelo crime de coação ao curso do processo. A decisão do ex-deputado, segundo essa decisão do ex-deputado, utilizou seu mandato parlamentar, na época, para buscar a imposição de sanções estrangeiras contra autoridades brasileiras, que realmente aconteceram, incluindo ministros do Supremo Tribunal Federal e o próprio Procurador-Geral da República. Ele deixou isso claro: eu vim aqui, resolvi, agora vocês estão aí com lei magnífica, aquele negócio todo. Vocês lembram que ele falou claramente isso. O objetivo, conforme o entendimento dos ministros, era constranger essas autoridades e dificultar o julgamento de Jair Bolsonaro no processo sobre a tentativa de golpe de Estado, quando inventaram aquilo tudo lá, da lei magnífica, aquele negócio todo. O voto de Alexandre de Moraes foi acompanhado pelos ministros Flávio Dino, Carmen Lúcia e Cristiano Zanin. A defesa de Eduardo Bolsonaro, conduzida pela Defensoria Pública da União, apresentou embargos de declarações, as quais alegou que a conduta do ex-parlamentar estava amparada pela liberdade de expressão. Mas a liberdade de expressão dele foi uma afirmação na época: aqui estou e vou fazer de tudo para que isso chegue ao Brasil. Isso não é liberdade de expressão. Isso é dizer: estou aqui para isso, estou pedindo. Liberdade de expressão é o que eu estou dizendo agora, fazendo uma veracidade da notícia que foi publicada ontem.
Os recursos, no entanto, foi rejeitado por unanimidade pela primeira turma em setembro. Foi rejeitado o recurso pelo Ministério Público. Agora, o acordão, pelo que eu entendi, foi publicado em 22 de setembro, salvo me engano, e sem a apresentação de novos recursos dentro do prazo legal, a coordenação tomou-se definitiva em 3 de outubro. Tomou e tornou-se definitiva, porque não houve, né? E aí você pergunta, ô Nogueira, e será extraditado o Eduardo Bolsonaro dos Estados Unidos? Bom, como Eduardo Bolsonaro reside lá nos Estados Unidos, pelo que a gente conhece, isso desde 2025, o cumprimento da pena em território brasileiro poderá depender de um pedido formal de extradição, ainda. O procedimento envolve autoridades dos dois países e depende de análise das exigências legais e dos tratos aplicáveis. Aqueles que são os tratados aplicáveis que eles falam muito aí e que vocês conhecem. A decisão de Moraes, meus amigos, determina o cancelamento dos passaportes brasileiros do ex-parlamentar, impedindo sua utilização como documentos válidos de viagem. As companhias aéreas agora já não vai deixar mandar de volta nem ir nem voltar. Se está lá determinado e aparecer na Interpol, se ele montar, crer ou não queira, em um avião, se ele pegar um avião ou tentar comprar passagem, ele, a não ser que ele venha de carro, né? Porque os direitos político e perda de cargo da Polícia Federal já foi suspenso isso aí. É? Além de pena de prisão, pelo que eu entendi, a condenação provoca outras consequências para o Eduardo Bolsonaro. Porque Moraes determinou a suspensão dos direitos políticos do ex-deputado enquanto durarem os efeitos da condenação criminal transitada e julgada. Porque talvez pode mudar essa transição, né? Porque o Tribunal Superior Eleitoral deverá ser comunicado para adotar as providências cabíveis. Também o Tribunal Superior Eleitoral. É uma decisão do Supremo Tribunal Federal. A decisão também determina a perda do cargo de escrivão da Polícia Federal, essa decisão, com comunicação ao diretor-geral da corporação para a adoção das medidas necessárias da Polícia Federal. É uma avalanche em cima do Eduardo Bolsonaro. Eu vejo que lá por fim, no seu despacho, o Moraes também, eu peguei assim alguns trechos, ele ordenou o envio de documentação à Procuradoria-Geral da República para a cobrança de multa estabelecida na condenação. Eu sei que a penalidade financeira fixa em 5 dias multa, cada um equivalente a 2 salários mínimos de cada 5 dias. Com isso, meus amigos, a decisão reúne consequências penais, políticas, funcionais e financeiras para o Eduardo Bolsonaro. Além de abrir a possibilidade de medidas internacionais para o cumprimento da pena, que eu creio que pode acontecer, para embaraçar mais o meio de campo. Então estão aí as vias, que são judiciais. Eu tentei buscar ao máximo do contexto dentro do despacho do próprio Alexandre de Moraes, para que não venha ter juízo de valor de que isso não é uma matéria jornalística. É uma matéria jornalística e nós temos que falar.
Porque lá nos primórdios, começo, quando tudo começou a acontecer, nós andamos falando aqui, principalmente na abertura do meu programa, todos lembram disso. E eu falei lá no começo que o filho do Bolsonaro estava fazendo lá nos Estados Unidos iria acarretar problema seríssimo para a sua pessoa, ao viés da coisa, para alguém envolvido com ele aqui no Brasil, ao acaso, aconteceu com seu próprio pai, julgado, condenado, julgado, tramitado, hoje cumpre prisão domiciliar humanitária, e olha aí a situação do seu filho. Mas estamos correndo por decisões judicial, a gente não tem que estar batendo de frente, tem que cumprir, será cumprida as decisões, tramitada, julgada, ao acórdão, tá aí feito, um despacho muito bem feito por Alexandre de Moraes. Mas no Brasil tudo pode acontecer, a gente já viu de tudo no Brasil, né? Quantas e quantas vezes nós não falamos no programa há um bom tempo atrás? Condenados ser descondenados, prisões relaxadas, processos julgados, tramitado, acórdão, tudo acabado. Então no Brasil existem as brechas da lei, tudo pode acontecer. E por sinal de tudo isso, no meio mais conturbado que pode acontecer dentro de um período, que é o período eleitoral, uma decisão segura, uma decisão sem medo, porque o Alexandre de Moraes tomou uma decisão segura e sem medo, porque ao viés da política poderia resguardar mais os trâmites da justiça, do Supremo Tribunal Federal, ter os trâmites legais para a decorrência de cada processo e ter os seus períodos a ser determinado. Por via das dúvidas, num passado não tão distante, tudo foi feito embolado ao meio de campo para colocar um ex-presidente na cadeia, tramitou de forma, não sei se ilegal, mais rápida, passou por cima dos trâmites, colocou o ex-presidente Luiz Inácio Lula da Silva numa prisão federal, lá na Justiça Federal. Não foi isso? Mas quando foi reaver o processo, os trâmites não estavam dentro do que era legal. Houve aquela todo o processo de descondenação e foi até então julgado e tramitado novamente e por um colegiado. Mas até então, com a dificuldade, o qual Alexandre fez, ouviu, quando se fala em prisão do ex-presidente Jair Bolsonaro, teve os trâmites de ouvir tudo, frente a frente, até então transmitido pela própria, ao vivo, um julgamento daquele, quando ele foi interrogado por Alexandre de Moraes, até que saiu sorriso ali, convidou Alexandre de Moraes para ser o seu vice na chapa. Eu posso perguntar, fazer uma pergunta, Alexandre? Você tem que perguntar ao seu advogado se pode, se não pode, né? Para mim. E ele fez. Então eu convido Vossa Excelência para ser vice-presidente na minha chapa em 2026. Alexandre deu aquele sorriso de boca de canto e, no entanto, todo o processo foi tramitado, julgado, condenado, foi preso, adiantando a papudinha, depois, por problema de saúde, saiu para uma prisão domiciliar, não uma prisão domiciliar oficial, mas uma prisão domiciliar humanitária, porque estava doente, e eu creio que está doente ainda. E aí, meus amigos, é o que acontece no nosso Brasil. É o avés das coisas, é a política na balança com a justiça.
Nós só vamos deixar que as coisas aconteçam favorável a decisões importantes no Brasil quando a política desincorporar da justiça e a justiça auto se afastar da política. Nós vamos melhorar as coisas no Brasil quando aqueles que se autotitula pastores ou pregadores de rebanho auto se destitular, sair da política, afastar da política. Porque a nossa religião, ela é independente, segura e vale pelo coração de cada um, pela sua fé. Eu acredito em Deus. E você acredita em quem? Ora que nós de verdade acreditarmos em Deus, aí afastará a política da religião, que aqueles que se titulam pastores de rebanho não colocar bandeira ao representante a tal número de político dentro da sua igreja ou no seu púlpito. Ora que afastar desse tipo de coisa, tudo irá melhorar no Brasil. Cada um trabalhar independente, harmoniosamente, respeitando os direitos de cada um. Aí sim, as coisas vão mudar categoricamente e lá no poder maior brasileiro, deixar que um presidente aja com a razão, deixar que o Supremo Tribunal Federal tome suas decisões, não monocrática, mas num colegiado, respeitando as razões, deixando que os poderes funcionem harmoniosamente, harmonicamente, respeitando uns aos outros, tudo vai mudar. Tudo vai mudar. Agora, se houver tanta interferência como está acontecendo no Brasil hoje, os problemas não irão acabar em 1º de janeiro de 2027. Os problemas vão continuar muito mais acirrados e com problemas seríssimos. Porque quem nomeia um ministro do Supremo Tribunal Federal, quem indica, é o poder maior, é o presidente da República. Passa pelo crivo do próprio Congresso Nacional, tem autorização e o presidente da posse, com autonomia também e com a sabatina no Supremo Tribunal Federal do ministro assim autorizado. Hora que começarmos a respeitar os trâmites e as pessoas entenderem que assume um cargo principal para resolver o problema do Brasil e não para complicar mais o Brasil, tudo fica melhor. E além de tudo, resolver respeitando a razão de cada um, observando todos os incisos e parágrafos da Constituição brasileira, as coisas serão resolvidas. Mas com essa mistura que está, com esse liquidificador desse tamanho que está no Brasil, e colocando todo mundo dentro, fazendo a mesma alçada, batendo em alta velocidade, eu te garanto que os problemas não irão acabar por agora.

0: Tá aí, sucesso aqui dentro do nosso programa. Obrigado, São Paulo, hein? Agora são 9h48, 9h48. Muito bom dia.
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0: Tá bom, estamos por aqui na sua 104,9, esperando o seu WhatsApp. Mande pra gente 999-29-1049. Esse é o WhatsApp, mensagem de texto, mensagem de áudio. Fique à vontade nesta manhã super gostosa, descontraída comigo. Sexta-feira, dia 9 de outubro de 2026, é hora de você conferir previsão astrológica.
2: O que dizem os astros para Áries, Touro e Gêmeos?
0: Atenção e muita atenção, você de Áries. Bom dia, Ariano. Bom dia, Ariana. Tudo bem? Olha, Áries. Nesta sexta-feira, contatos profissionais têm vibrações super positivas, favorecendo possíveis sociedades até então com outras pessoas. A conexão com diferentes pessoas também promovem muita diversão. No amor, uma paixão rápida pode surgir. Momentos de diálogo melhoram o romance, trazendo entusiasmo e boas surpresas. Aproveite esse dia para você. Tá certo, você de Áries. Atenção, Touro, muito bom dia. Olha, Touro, um dia muito agitado no trabalho e o esforço pode gerar ganhos financeiros à tarde. É importante manter a disciplina nos cuidados com a saúde e agir tratamentos corretos com aquilo que você está fazendo. No amor, a atenção se volta para outros assuntos, deixando o romance na busca nos últimos momentos e com colegas para surgir assim momentos felizes. Já você de Gêmeos, alô geminianos, alô geminianas, olha Gêmeos, a lua favorece o bem-estar, sorte e encontros com amigos. No trabalho, amanhã traz boas oportunidades de contato com pessoas distantes, estimulando criatividade e muita conexão. No amor, há um potencial para conquistar alguém em romantismo, né? Agora, minutos de diversão ao lado de quem você é parceiro fará muito bem para você. Daqui a pouquinho, dentro do nosso programa, previsão astrológica para Câncer, Leão e Virgem, sempre, sempre comigo. Aqui. 104,9. Conferiu? São 9:50.

0: sucesso, a gente toca aqui dentro do nosso programa, em Mistérios do Coração, música linda, essa é boa, gostei, Jorge Mateus, Mistérios. Agora são 9:53, muito bom dia.
1: Bom dia.
0: É a sua 104 e o programa Manhã na Cidade comigo.

0: bom, tá na 104, tá feliz, tá por aqui até às 11 da manhã com o programa Manhã na Cidade, porque agora é hora de você conferir previsão astrológica.
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0: Atenção e muita atenção, você de Câncer é muito bom de olha, Câncer. Mantenha uma postura, né? Essa postura responsável no trabalho, sendo prático e resolvendo tarefas com agilidade. Pode buscar aí uma renda extra com trabalhos em casa. A lua em Libra favorece a convivência e o bom humor. No amor, o ciúme pode surgir, mas o relacionamento fica muito mais firme e forte. Já você de Leão, alô Leonino, alô Leonina, muito bom dia. Olha, Leão, a lua em Libra estimula seu lado sociável e comunicativo, incentivando passeios e encontros com amigos e novas experiências. No trabalho, raciocínio ágil e habilidade de comunicação se bem facilitam o fechamento de acordos. Já no amor, diálogo com leveza torna o romance muito mais divertido nesta manhã. Já você de Virgem, bom dia, tudo bem, Virgem? Olha, Virgem, as energias favorecem finanças e possibilidade de entrada de dinheiro inesperado com a lua em Libra nesse momento, né? Já no trabalho, há boas notícias e oportunidades de lucro, mas é importante agir com cautela e seguir os seus instintos. No amor, sua atenção pode não está totalmente voltada para os relacionamentos, mas tudo pode acontecer nesse momento. Previsão astrológica daqui a pouquinho para Libra, Escorpião e Sagitário, logo depois do nosso apoio cultural. Segura aí que eu volto já já. Faltam 4 minutos para as 10 horas.

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0: 37:46.
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5: Tudo bem, tá na 104, tá feliz, tá comigo até às 11 da manhã, sempre por aqui. Conferindo. Agora são 10:06. Muito bom dia. É hora de previsão astrológica aqui no nosso programa, tá bom? Previsões. Libra, Escorpião e Sagitário, conferindo.
6: O que dizem os astros para Libra, Escorpião e Sagitário?
5: Atenção e muita atenção, você de Libra. Muito bom dia, Libriano. Muito bom dia, Libriana. Olha, Libra, com a lua no seu signo, você se sente energizado para aproveitar a vida. No trabalho, a confiança garante produtividade e reduz as tarefas. Já no amor, a combinação de descontração e romantismo aumenta as chances de conquistar ou fortalecer vínculos com momentos super especiais com quem você ama e gosta de verdade. Já você de Escorpião, bom dia, tudo bem, Escorpião? Hoje, Escorpião, a lua pode reduzir a sua energia, incentivando o descanso e uma conexão com seu sexto sentido. No trabalho, agir com discrição ajuda a manter a confiança e evitar estresse. No amor, afastar segurança é essencial. É um relacionamento proibido e pode surgir com quem você gosta e ama de verdade. Já você de Sagitário, o contato com pessoas queridas fica um protegido e a lua em Libra aumenta a sua empatia, né? É isso? Já no trabalho, manhã é favorável para tarefas e à tarde, porque é hora de pensar criativamente naquilo que você quer. No amor, compartilhar atividades com o parceiro fortalece a relação. E se estiver solteiro, os amigos podem ajudar a você a mudar tudo isso. Daqui a pouquinho, dentro do nosso programa, previsão astrológica para Capricórnio, Aquário e Peixes, comigo, sempre, sempre aqui.
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5: Agora, só para contrariar, tão só.

0: Aí, sucesso aqui dentro do nosso programa. Bom de ouvir na programação 104,9. Você falou de amor? Tá falado aqui na nossa. 104,9. Então, só, né? Agora são 10 horas mais 12 minutos. Bom dia.
1: Bom dia.
0: É hora de fecharmos nossa previsão astrológica para Capricórnio, Aquário e Peixes.
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0: Atenção e muita atenção, você de Capricórnio, muito bom dia capricorniano, muito bom dia capricorniana. Olha, Capricórnio, com a lua em Libra, há boas energias para a carreira. Envie currículos, use seus contatos e aproveite oportunidades. Agora, pode haver ganhos financeiros pela manhã, mas é preciso disposição para lidar com as demandas. No amor, use sua popularidade, aumenta estimulando aí essa coisa chamada de paquera em planos futuros para um bom relacionamento. Já você de Aquário, tudo bem, aquariano? Muito bom dia. Olha, Aquário, hoje traz energia para aproveitar a sua vida com a lua em Libra, deixando o dia leve e animado. Viagens e estudos contam com as boas proteções, em especial dos astros. Já no trabalho, agir com grupo é vantajoso. No amor, uma paquera online pode evoluir para algo muito mais sério e a diversão fortalece principalmente o romance. Atenção, peixes, vamos fechar nossa previsão, né? Nesse pré-dia aí, talvez um feriado prolongado, hoje é sexta-feira, amanhã no trabalho, é segunda também, né? Porque para você de peixes, hoje a lua em Libra aumenta sua sensibilidade e favorece mudanças na saúde. No trabalho, seu sexto sentido fica aguçado, ajudando a identificar boas oportunidades. No amor, a atração física impulsiona a conquista e, para quem tem compromisso, aumenta a paixão nos momentos a dois. Previsão astrológica de volta, segunda-feira, às 9 horas da manhã, dentro do nosso programa, aqui pela nossa Sempre Sempre.
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0: Tá na 104, tá feliz, tá com Maiara e Maraíza.

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Henrique e o Rodrigo na programação da nossa. 104,9. Porque existe alguém dona do meu camarim? Péricles, aqui na programação da sua. 104,9. Conferindo. Agora são 10:28. Bom dia.

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Tá aí sucesso, hein? Munhoz e Mariano. Isopor de cerveja, vai isopando aí, né? Agora são 10:44, muito bom dia.

0: Tá aí, sucesso, hein? Sucesso com Mano Walter na programação da nossa
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0: Conferindo. Agora são 10h48. É hora de Marília Mendonça.
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sucesso aqui no programa Ferrugem, eu juro. Vai jurando aí, né? Bem, gente, faltam 6 minutos para as 11 da manhã, final do nosso programa. Eu quero agradecer a audiência e o carinho e dizer que foi muito bom essas 2 horas juntos aqui pela sua 104. Um forte abraço, felicidades, bom final aí de sexta-feira, bom sábado e bom feriado na segunda. Muitos já emendam por aí, né? Só volta na terça. Então, um forte abraço. Só espero que não seja dias trabalhados, né? Dias trabalhados é que vai complicar a situação. Você recebe, não é dias, não, é hora trabalhada, né? Hora trabalhada. Dias trabalhados é mensal. É hora trabalhada. Hã? Final do nosso programa, eu volto segunda-feira. Forte abraço, felicidades e até lá. Para meu pai, meus irmãos, Lúcia e Bena, que estão com Deus, um beijo.

0: 10:59.
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Muito bem, muito bom dia pra você, bom dia Guanambi, bom dia ouvinte 104 FM, 11 horas e 6 minutos, o Em Ponto está começando, eu sou Ana Ribeiro e te acompanho até o meio-dia, te levando muita informação e aquela música bacana. Hoje, 9 de outubro de 2026, sexta-feira, sextou, hein? Sexta-feira, finalzinho da semana, semana se encerrando e final de semana aí já batendo na porta, né? Calorzão também aqui em nossa Guanambi, viu? Rapaz, não tá brincadeira não, que é isso? Calor tá demais e final de semana também promete calor intenso aqui na cidade, em toda a região. E eu espero que você esteja tendo um dia muito abençoado e produtivo, viu? E que continue assim pelo restante do dia e para o final de semana também. Tá em casa agora, tá preparando seu almoço, 11h07, aquele almoço gostoso de sexta-feira, também dia de faxina, né? Dia de faxina, dias oficiais da faxina das zonas de casa, sexta e sábado, não é isso? Pelo menos uma grande maioria aí, é a sexta e o sábado. E talvez você também tá aí nos ouvindo, organizando a casa, com almoço no fogo, né? Finalizando, pra quem já tá almoçando também, quem gosta de almoçar mais cedo, eu sempre falo aqui, né? Tem a galera que gosta de almoçar um pouquinho mais cedo, tá nos ouvindo, obrigada pela audiência, obrigada pela sintonia. E você também que nos ouve no trabalho, viu? Então, um grande abraço pra você que tá no trabalho, pessoal da construção civil, você também que tá na sintonia no trânsito, que tá no trânsito agora, no seu veículo, com rádio ligado no seu carro, motorista de aplicativo, um grande abraço e muito obrigada pela sintonia. Hoje acompanhando até o horário do seu almoço, até o meio-dia e te informando, te atualizando, últimos acontecimentos da nossa cidade, de todo o Brasil, de toda a região e agora também âmbito político, que segundo turno tá logo ali, muitas coisas acontecendo aí nesse período político no nosso Brasil. Quer participar com a gente? Interage aqui comigo, vem bater esse papo diário, é no 9929-1049, 9929-1049, é o WhatsApp da 104FM, manda o seu áudio, a sua mensagem, faça seu pedido musical por aqui, quero ouvir o que a gente toca pra você. E já atualizando você aí, sexta-feira, dia 9, hoje marca previsão máxima 35 graus, isso mesmo, viu? Máxima de 35 graus, com mínima de 21 graus, sol o dia todo, sem nuvens no céu, noite de tempo aberto, ainda sem nuvens, sensação térmica 27 graus, umidade do ar 20%, clima bastante seco ainda, não é isso? Sol se iniciou às 5h29 da manhã e vai embora e pousa às 5h48 da tarde, isso mesmo, dia de muito calor, de intenso, de muito calor e temperatura bastante elevada, um sol para cada cabeça, viu? E esse final de semana continua dessa mesma forma, amanhã dia 10, chegando a 36 graus, amanhã sábado, sol o dia todo também, sem nuvens no céu, então realmente vai ser bastante calor, um dia bastante ensolarado. E no domingo reduz um pouquinho para 35, mas ainda assim, bastante quente aqui para nós. A partir da semana que vem, como falamos aqui durante os decorrer dos dias, semana que vem se preparem porque vai esquentar. Alguns dias chegará aqui a 39 graus. Rapaz, o negócio vai estar intenso, viu? Vai pegar fogo, meu Deus. A partir de quarta-feira, marca 39 graus. E aí vem as chances de chuva, viu? Final de semana, o próximo final de semana, pode ser com chuvas aqui na nossa cidade. Sábado, dia 17, pode ocorrer chuvas de 18,8 milímetros. Há algumas chances de chuva na sexta-feira. No domingo, dia 18 também. E assim continua até a próxima semana, viu? Segunda-feira. Chegando a 28 milímetros de chuva para segunda, dia 19, isso próxima semana, viu? E as temperaturas vão reduzindo um pouquinho aqui na segunda, dia 19, terça-feira, dia 20, chega a 29 graus, então sim, em decorrência da chuva, vai dar uma refrescada, né? Alguns dias marcando 32, mas até sexta-feira vai estar um calor muito intenso, viu? 38, 39 graus, eu acredito que em alguns locais, algumas regiões, pode chegar a 40 graus, então sim, semana que vem vai esquentar. E aí que vem as chances de chuva. Tá marcando previsão de chuva, provavelmente realmente o calor vai ser intenso. Então se preparem aí, viu? Se preparem porque vai pegar fogo, vai ser um sol para cada cabeça.
Já está quente, né, minha gente? Já está muito quente e tá muito desconfortável, o clima tá muito seco, caramba. Eu mesma acabei gripando de ontem pra cá, tô um pouco gripada, eu acho que em decorrência desse clima, né? Esse clima maluco, o ar tá muito seco, mas se Deus quiser, há de melhorar na próxima semana e finalzinho da próxima semana, se Deus quiser, vai ar de ter chuvas, essas previsões irão se confirmar sim. E vamos começando o programa com música, como todos os dias, agora 11 horas e 11 minutos, 11 e 11. Vamos dizer, Ramalho, Força Verde, quer participar com a gente?

11h17, 11 horas e 17 minutos. Vocês ouviram Zé Ramalho, Força Verde. Grande canção com letra maravilhosa, viu?

Daqui a pouco a gente bate aquele papo, viu? Tem algumas participações chegando aqui conosco pelo WhatsApp 99291049 para vocês participarem. Mandar um abraço especial aqui para a nossa ouvinte Sueli. E ela está perguntando o seguinte: bom dia, Ana. Gostaria de saber da Secretaria de Saúde porque o raio-x não está sendo realizado. Raio-x dentário, né? De dente. Então, a gente vai procurar se informar com a Secretaria de Saúde ao certo porque não está sendo realizado aí o raio-x, né? No caso, o raio-x dentário. Ela está perguntando o raio-x de dente. A gente vai procurar se informar. Entramos em contato com você, viu, Su? Para poder te dar esse retorno.

11:18 por aqui, te acompanha até o meio-dia. E a Polícia Federal prendeu preventivamente dois homens suspeitos de envolvimento na compra e comercialização de dinheiro falso aqui em Guanambi. As prisões aconteceram na quinta-feira ontem, dia 8 de outubro, durante a Operação Money for Night, que investiga a circulação de cédulas falsificadas. Segundo a Polícia Federal, a investigação começou em uma operação de busca e apreensão na residência dos suspeitos. Na ocasião, os agentes apreenderam aparelhos celulares que, após uma análise preliminar, revelaram conversas relacionadas à negociação e à compra de cédulas falsas em grupos e ambientes virtuais. Além disso, os Correios já haviam interceptado encomendas contendo dinheiro falsificado destinados ao endereço residencial dos investigados. De acordo com a Polícia Federal, os materiais reunidos durante a investigação reforçaram os indícios de envolvimento dos dois no crime. Após as prisões, os investigados seriam encaminhados ao sistema prisional e permaneceriam à disposição da Justiça Federal. A investigação continua para identificar possíveis fornecedores, intermediários e outras pessoas que possam estar envolvidas no esquema. Até o momento, a Polícia Federal não divulgou os nomes dos suspeitos. Então, essa investigação ela já havia avançado em agosto deste ano, quando a Polícia Federal ela realizou algumas buscas aqui na nossa cidade, em Guanambi, durante essa operação de rastreio. Naquela ocasião, foram encontrados 110 cédulas falsas de R$100 em encomendas postais destinadas ao município, totalizando aí R$11.000 em dinheiro falsificado, dinheiro falso. A nova operação dá continuidade às apurações sobre a origem e a circulação desse dinheiro, dessas cédulas falsas. E aí, é muito importante a gente passar aqui sobre essa questão da fabricação desse dinheiro, a aquisição, a comercialização desse dinheiro falso, porque é crime. Isso é crime. Então a investigação ela vem buscando justamente isso, esclarecer a participação de cada suspeito, identificar outras pessoas envolvidas, mas a prisão preventiva até então não significa condenação, eles ainda não foram condenados. A responsabilidade criminal deverá ser determinada agora pela justiça. Foram presos, mas haverá aí a condenação, né? O júri para a condenação. Então, porque quando nós recebemos um dinheiro em espécie, especialmente em transações comerciais, é importante que a gente verifique, viu? As características de segurança das células, porque se houver suspeita de falsificação, a orientação é não repassar essa nota, porque pode gerar problemas para você. É muito comum, às vezes, a pessoa ela recebe a nota falsa, não consegue identificar e acaba repassando para outra pessoa essa nota falsa sem saber que é falsa. Então, hoje mesmo, as próprias lotéricas utilizam de um meio para identificação. Alguns comércios aqui na cidade, algumas empresas, eu também já conferi onde fui fazer pagamentos e também já utilizam de um meio, um aparelho para conseguir identificar as notas falsas. Isso é muito importante, porque não sabemos, né, quem está ali fazendo essa compra, não sabemos da intenção das pessoas. E se você pega essa nota, às vezes você vai repassar essa nota falsa sem saber que ela é falsificada, e isso pode gerar problemas para você. Então é importante estar identificando, viu? Porque isso é mais comum do que a gente imagina. Porque se você tem suspeita que é falsa, procure verificar realmente se é falsificada. E a orientação é que você não repasse essa nota para outra pessoa e procurar a instituição bancária ou a polícia para receber as devidas orientações. Então, esses dois suspeitos foram presos com o valor de R$11.000 em dinheiro falso. É uma operação que está ocorrendo desde agosto aqui na região, na cidade, viu? Relacionado a dinheiro, a cédulas falsificadas. Porque a gente fala, não vale a pena, né? Não vale a pena ir pelo meio mais fácil, entre aspas, porque acaba caindo, uma hora cai realmente, uma hora não dá certo, uma hora descobre, não vale a pena, né? E agora estão presos, provavelmente serão condenados, e aí valeu a pena, né? Será que compensou aí essa desonestidade? Será que compensou cometer esse crime? Porque é um crime você repassar nota falsa, sabendo que a nota é falsa, né? Com dinheiro falso, isso é crime, né? Você está se tornando uma pessoa criminosa, então
Tomem cuidado, viu? Verifiquem realmente, principalmente donos de comércio. Procurem, hoje tem meios, tem aparelhinhos, aquelas canetinhas que você consegue identificar e saber se a nota é falsa. Procurem realmente serem um pouco mais exigentes nessa questão, porque não sabemos da intenção das pessoas e isso pode gerar dor de cabeça aí, principalmente para os comerciantes, viu? Se atentem bastante. Então, acredito, porque se já tem esses dois aqui que foram presos, pode ser que tenha mais, viu? A operação está acontecendo, então pode ter mais aí pela cidade e você pode acabar sendo uma vítima. Então, se atentem, invistam aí em algum aparelho, um meio para você identificar. Hoje tem as canetas que você consegue identificar se a nota é falsa, mas procurem, principalmente notas altas, viu? Notas de valor alto, procurem estar bastante atentos nessa questão. Nosso amigo Tal do Pastel tá por aqui, abraço, Tal, viu? Abraço, um excelente final de semana, tá aqui na sintonia, tá desejando pra gente também um bom final de semana, pra você também, viu, meu querido, pra você e pra toda a sua família. Bom, a política realmente está pegando fogo, né? Como se diz, todos os dias, os bastidores aí com novidades, porque tem uma aqui que eu considerei até uma novidade, mas realmente não está brincadeira não esse momento político, bastante agitado. E a deputada estadual Ivana Bastos, que foi reeleita e também presidente da Assembleia Legislativa da Bahia, Alba, criticou o apoio anunciado por ACM Neto do União Brasil à candidatura de Flávio Bolsonaro do PL. A deputada, ela fez uma crítica, né? Na disputa pela presidência aí da República, Flávio está agora entre o presidente Lula. E a declaração foi ontem, quinta-feira, durante uma entrevista coletiva na Assembleia Legislativa em Salvador. A deputada Ivana classificou a decisão como total oportunismo. Na avaliação da deputada, ACM Neto evitou se associar diretamente ao bolsonarismo durante o primeiro turno porque buscava não afastar eleitores que apoiam o presidente Lula, especialmente na Bahia, onde o petista tem uma base eleitoral expressiva. Agora, com Flávio Bolsonaro no segundo turno, Neto declarou apoio ao senador e prometeu mobilizar seus aliados no estado para trabalhar pela candidatura. A deputada Ivana também defendeu que os políticos deixem claras as suas posições e alianças eleitorais. Ela afirmou que, em sua visão, é importante que os eleitores saibam com quem cada liderança política está alinhada. Ivana ainda declarou que pretende se empenhar na campanha do presidente Lula neste segundo turno, buscando mobilizar eleitores para comparecer às urnas. Então, no primeiro turno, aí é o que falamos ontem. Ontem falamos sobre isso. No primeiro turno das eleições, o ACM foi candidato a governo da Bahia. Infelizmente, foi derrotado, né, novamente pela segunda vez por Jerônimo. E foi até, eu diria até um pouco de surpresa, né, a quantidade de porcentagem à frente que Jerônimo ficou de ACM. E é o que falávamos ontem, né, no primeiro turno ele não declarou um certo apoio. Na verdade, ele teve um pequeno apoio ali ao Caiado. Ele não quis se comprometer, até porque o Ronaldo Caiado, a gente precisa ser realista, que não havia chances de vencer essas eleições. Pelo contrário, ele foi o quinto, se eu não me engano, ficou na quinta colocação ali de votados, né? Entre os seis mais votados. Depois veio o Zema como sexto, o quarto ficou o Renan Santos e tivemos o terceiro, o Augusto Cury, que vamos falar daqui a pouquinho sobre Augusto Cury também. E comentamos ontem sobre o apoio do ACM para esse segundo turno a Flávio Bolsonaro. Já era esperado isso acontecer. Porém, eu também considero um certo oportunismo, porque já sabemos, né? Já sabíamos as bases políticas e as lideranças políticas de ACM. Tem um lado bolsonarista, a gente já sabia da posição política de ACM Neto, porém a gente percebe que no primeiro turno das eleições ele não quis se comprometer, porque se ele se comprometesse naquele momento, ele iria perder uma boa parte do eleitorado de quem vota no presidente Lula. E a gente observou nesse primeiro turno que muitas pessoas que votaram no presidente Lula também votaram em ACM Neto,
por conta da insatisfação da gestão de Jerônimo. Então, muitos baianos ainda estão insatisfeitos com a gestão de Jerônimo, principalmente a gente observa, não muito no interior da Bahia, a gente aqui no interior, Jerônimo ainda está com essa força maior, mas o pessoal mais próximo ali de Salvador, daquelas cidades ali mais para cima, né, próximo a Salvador, Feira de Santana, a gente percebe que o ACM Neto, ele tem uma força maior, né? Ele tem uma força maior, ainda mais em Salvador, que ele foi prefeito durante 8 anos. Tem uma grande parte ali que não considerava ACM um bom candidato, também pela sua gestão como prefeito em 8 anos. As pessoas tiveram muitas fortes críticas durante a sua gestão como prefeito de Salvador, mas também estavam muito insatisfeitas com a gestão de Jerônimo no governo da Bahia durante esses 4 anos. Mas já era esperado esse apoio de ACM nesse segundo turno a Flávio, né? Pela posição política que ele se encontra, e a gente sabe muito bem. Mas o primeiro turno eu também achei que faltou comprometimento da parte dele, e eu diria também que teve um certo, sim, oportunismo para ele não perder votos dos eleitores do presidente Lula, porque se ele declarasse apoio ao Flávio Bolsonaro, eu acredito que o eleitorado dele, os eleitores que votaram nele no primeiro turno, cairiam muito. A porcentagem de Jerônimo sairia muito mais à frente. Então, eu acredito que faltou também comprometimento dele desde o primeiro turno, viu? Ficou muito em cima do muro. Essa justificativa de apoio no Ronaldo Caiado não agradou muito bem, até porque o Ronaldo Caiado também é de direita. Mas faltou um certo comprometimento, sim, em relação ao ACM. E nesse segundo turno já era esperado isso acontecer, o apoio dele vir para o Flávio Bolsonaro. Eu acredito que quem esperava o apoio dele ao Lula realmente não iria acontecer, viu? A posição política do ACM, ainda mais por ser do União Brasil, é muito clara. Assim como tivemos... Então, essa troca de declarações aí, né, mostra como o segundo turno presidencial também está movimentando bastante a política baiana ainda. Apesar do governo da Bahia não ir para um segundo turno, era o que muitas pessoas, inclusive eu, esperava ter um segundo turno para governador, mas não. Nós tivemos aí uma disparada em frente ao Jerônimo, o PT. Então, de um lado, a gente tem o ACM Neto, que ainda tem seus eleitores, tem quem o defende, assumindo apoio aí ao candidato Flávio Bolsonaro, e promete mobilizar essa base, né? O eleitorado de ACM, que não votou para o presidente Lula, ou que se absteve de votos ali em relação ao presidente, ou que votou nos outros candidatos, ele há de mobilizar aí, né? Ele pretende mobilizar bastante os baianos em relação a esse segundo turno. Então, vamos acompanhando agora essas alianças, e a gente percebe que os apoios estão surgindo, mas eu acho importante realmente que as pessoas não podem se abster, ainda mais agora no segundo turno, viu? E também quem esperava e quem aguardava em relação ao Augusto Cury, nos surpreendeu, eu confesso, viu? Estava bastante em cima do muro o Augusto Cury, que foi o terceiro mais bem votado, recebeu, se não me engano, quase 4 milhões de votos. As pessoas que não quiseram dar o voto ao Flávio, não quiseram dar voto ao Lula, ficaram bastante neutro, acabaram votando ali no Augusto Cury ou no Renan Santos. Nós tivemos outros candidatos, mas essas eleições já eram muito claras que a disputa seria entre o presidente Lula e o Flávio Bolsonaro. Porém, Augusto Cury veio logo em terceiro. Ele teve um destaque muito grande pelas suas ideias, logo no início das campanhas eleitorais.

Moraes. Perdeu-se um pouco o apoio ao Augusto Cury, eu acredito, após a sabatina, após as entrevistas que ocorreram no Jornal Nacional com todos os 6 candidatos. As propostas de governo de Cury eram um pouco irreais, vamos se colocar assim. E o Augusto Cury, ele chegou de paraquedas no meio político, realmente. Ele é escritor da área da saúde, psiquiatra, escritor. Então, ele chegou um pouco, de repente, na questão política. Eu acredito que muito precoce até se candidatar como presidente da República. E acabou perdendo uma parte ali do eleitorado dele, que se animou bastante. Eu acredito que as pessoas hoje estão muito influenciáveis, né? Porque teve uma semana ali que o Augusto Cury, ele ganhou um destaque tremendo. E ainda assim, algumas pessoas mantiveram o seu voto nele, ele foi o terceiro mais bem votado. Mas era esperado que as eleições, desde o início, antes das campanhas eleitorais, as eleições seriam entre Flávio e o presidente Lula. E o Augusto Cury ficou nesse segundo turno bastante em cima do muro, não se posicionou, se absteve, ele estava bastante neutro. Mas ontem, quinta-feira, o escritor e ex-candidato à presidência da República, Augusto Cury, do Avante, anunciou apoio a Flávio Bolsonaro, do PL, no segundo turno das eleições presidenciais de 2026. A decisão foi divulgada nessa quinta-feira ontem, dia 8 de outubro, após uma conversa entre os dois. Cury terminou o primeiro turno na terceira colocação com 2,89% dos votos válidos, o equivalente a aproximadamente 3,45 milhões de votos. O apoio foi condicionado à assinatura de uma carta com 8 compromissos apresentados por Cury. Entre os pontos estão a pacificação nacional, o fim da reeleição presidencial, a valorização dos professores, a proteção às mulheres e a ampliação da telemedicina, o incentivo a microempresas, ao cooperativismo e à produção sustentável de alimentos. Flávio assinou o documento assumindo publicamente o compromisso com essas propostas. Augusto Cury, porém, afirmou que não pretende fazer parte de um eventual governo de Flávio Bolsonaro, que manterá sua independência para cobrar o cumprimento dos compromissos. O escritor declarou que seu apoio não significa submissão e que continuará livre para concordar ou discordar das decisões do candidato. Também ressaltou a importância do respeito aos direitos humanos, às minorias, à liberdade de pensamento e ao papel da oposição. No primeiro turno, Flávio ficou com 47,03% dos votos válidos, enquanto o presidente Lula veio logo após com 45,16%, menos de 2%, 1,87% de diferença. Muito acirrado, muito apertado, realmente. Diferença muito pequena. O Augusto Cury, ele ficou em terceiro lugar e agora declara aí apoio ao Flávio Bolsonaro. Ele estava em cima do muro, estava totalmente neutro, não tinha declarado para ambos os candidatos, mas ontem, oficialmente, teve a sua declaração de apoio ao candidato Flávio, no segundo turno, que acontece dia 25 de outubro. O apoio ocorreu aí em meio a algumas articulações dos dois candidatos, entre o Cury e entre o Flávio, para conquistar os eleitores que votaram nos concorrentes eliminados na primeira etapa. É importante também lembrar aqui que, porém, cerca de quase 4 milhões de votos recebidos por Augusto Cury no primeiro turno, eles não serão totalmente transferidos para o Flávio. É importante deixar isso claro aqui. Na verdade, em todos os outros candidatos, nós temos ali porcentagens que irão transferir o seu voto para o presidente Lula. Então, o posicionamento, a decisão de apoio, ela expressa o posicionamento do ex-candidato, o Augusto Cury, mas cada eleitor continua livre para escolher em quem quer votar. E a gente percebe que os eleitores do Cury, as pessoas que votaram no Augusto Cury, teve uma certa divisão. E eu diria até um pouco maior dos eleitores que irão votar, que irão transferir o seu voto para o presidente Lula. Porque a gente percebe que uma parte do pessoal que se identifica mais com as ideias da esquerda ali, que eu diria que o Cury estava meio no centro, com as ideias da esquerda, não irão transferir o seu voto para Flávio, né? Eu acho que até as propostas de governo do Augusto Cury não se identificam muito com as propostas de Flávio, na minha visão. Se a gente for parar para ter um comparativo, eu até me surpreendi, eu confesso, esse apoio do Cury ao Flávio Bolsonaro.
Não sabemos o que ocorreu nos bastidores, o que ocorreu ali no off. A gente sabe como política funciona muitas das vezes. Mas uma grande parte, eu acredito, eu vou colocar até um pouco mais de 60% dos eleitores que votaram no Augusto Cury irão dar sua transferência de votos para o presidente Lula, pelo que a gente vem acompanhando aí, viu? E temos também uma outra porcentagem ali que irá transferir o seu voto para o Flávio Bolsonaro. É, temos o Renan Santos, que é um outro candidato que está repercutindo muito nas redes sociais, principalmente pela parte mais jovem, no Instagram, enfim, TikTok, alguns cortes, algumas falas até um pouco bastante lúcidas e coerentes na minha visão. Eu acho que o Renan, após essas eleições, ele se fortaleceu muito para as eleições de 2030. O Renan Santos, ele é um político no meio novo, né? O partido no Renan, que é o Missão, é um partido novo também. Então é uma novidade nesse meio aí, é um político que está chegando agora. Na verdade, é um rapaz que está chegando agora no meio político. O Renan Santos, ele se declara de direita, porém ele não está de acordo ao Flávio Bolsonaro. Ele tem fortes críticas ao Flávio Bolsonaro, então não esperem, eu acredito muito difícil, o Renan, ele declarar apoio ao Flávio Bolsonaro. Eu diria até impossível, porque ele realmente não concorda com o Flávio Bolsonaro. Inclusive, ele até chama o próprio Flávio de ladrão, palavras ditas do próprio Renan Santos, né? Tem cortes aí que vocês podem procurar, entrevistas, em podcasts. Então, ele não se identifica com as ideias e muito menos com o governo do Flávio, mesmo ele se autotitulando para a direita, né? Então, a gente percebe que a direita está ficando bastante dividida em relação ao bolsonarismo, aos bolsonaristas, e à direita, que tem outras ideias que talvez não estão se compactuando, não estão ali se identificando com as ideias do governo de Flávio Bolsonaro. Então, o Renan Santos, ele ainda está bastante neutro, apesar de ter alguns indícios, né, indiretos, vamos dizer assim, alguns sinais que ele vai estar dando apoio ao presidente Lula, mas pelo fato do Renan se colocar como direita, ele não quer diretamente se colocar como apoiador do presidente Lula nesse segundo turno. Eu acho que talvez para ele sairia muitas críticas em relação a isso, mas é um candidato que está se fortalecendo, viu? Recebeu quase 3 milhões de votos, 2 milhões e 600 votos, se eu não me engano. É um partido novo, partido Missão também. Então eu acredito aí que ele se fortalece bastante durante esses 4 anos para 2030, mas ainda está bastante neutro nessa questão. Mas eu não espero que ele apoie o Flávio Bolsonaro, não, viu? Ele tem críticas muito intensas que ele faz ao governo do Flávio, né? As propostas do Flávio. Nós temos o Zema e nós temos o Caiado, que já declarou seu apoio também a Flávio Bolsonaro, que era já esperado isso acontecer. Afinal de contas, as ideias de governo são bem semelhantes, né? As ideologias são bem parecidas. E ontem, para quem esperava, Augusto Cury também declarou seu voto, o seu apoio, perdão, ao Flávio também, né? Porém, é o que eu digo aqui, não significa que todo o seu eleitorado, todos os eleitores que deram um voto ao Cury irão transferir o seu voto para Flávio. Pelo contrário, pelo que a gente está acompanhando aí, está bastante dividido, viu? Bastante dividido, eu diria até que, em maioria, irá transferir para o presidente Lula. Ao contrário do Caiado e ao contrário do Zema, que já são ideias realmente ali muito parecidas com o lado bolsonarista. Então, sim, eu acredito que 90% de quem votou no Caiado e quem votou no Zema transfere o seu voto para o Flávio Bolsonaro. Já não é a mesma situação envolvendo o Cury e nem o Renan Santos, né? Eleição difícil, viu? Eu diria que uma das mais difíceis e mais acirradas, porque além dessa transferência de votos dos outros candidatos, temos também as abstenções, que foram mais de 33 milhões de pessoas que não foram às urnas. Eu acredito que muitos darão seu voto agora no segundo turno. Então, muita coisa pode acontecer, né? Muita coisa pode virar aí. Vamos acompanhando, mas realmente está muito acirrado e eu diria que está uma das mais difíceis na minha visão, viu? Muito agitado esse período aí. E segundo turno acontece dia 25, então 2 semanas ainda dá para acontecer muita coisa.
11:42, 11:42. Olha só, vou tocar pra vocês aqui a pedido do nosso ouvinte Sandro. Ontem ele pediu pra mim Bezerra da Silva, porém o tempo não consegui tocar aqui pra ele, mas vamos agora de Bezerra da Silva com sucesso A Necessidade. Daqui a pouquinho volto pra bater aquele papo com vocês.

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11 horas e 51 minutos, 11h51, de volta por aqui, trazendo informação, aquela música bacana também, a sua participação pelo WhatsApp 9929-1049.

0: 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Horas e 56 minutos, 11h56, vou dando meu tchau pra vocês, viu? Hoje sexta-feira, espero aí você tenha uma sexta-feira abençoada, continue tendo, né? Sexta-feira já começou, que a gente possa continuar tendo uma sexta-feira abençoada. Pra você que tá tendo algum problema aí, algum imprevisto, fique tranquilo que vai melhorar, viu? Vai melhorar, pense positivo, que amanhã é final de semana. Espero que você tenha um final de semana abençoado, apesar desse calorzão, porque o calor vai continuar, viu, pessoal? Chuvas, provavelmente, só na próxima semana. Mas vamos pedir a Deus que pelo menos próxima semana chuva chega pra gente aqui um pouquinho mais cedo, né? Ao contrário do ano passado. Mas tem chuva semana que vem. Mas final de semana será de calor. Mas segunda-feira eu tô de volta, viu? Segunda-feira eu tô de volta por aqui. Espero por você às 11 da manhã. E quero agradecer imensamente a sua participação, a sua interação, a sua audiência de todos os dias. Segunda não, rapaz. Terça-feira, segunda é feriado. Segunda é feriadão, olha eu me esquecendo. Terça-feira a gente tá de volta, viu? segundo feriado Nossa Senhora Aparecida, dia 12 de outubro. Que vocês possam ter um final de semana estendido, viu? Muito bacana. Sábado, domingo e segunda-feira, feriado nacional. Então, terça-feira estamos de volta, tá bom? Fiquem todos com Deus. Um excelente final de semana, um excelente feriado para vocês. Um grande abraço e até semana que vem.
1: Horas e 57 minutos.
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Conferindo agora 12:11, começando aqui na Rádio 104, nosso programa 104 Debate, tudo que for do interesse da comunidade, você vai acompanhando. Saúde, educação, segurança pública, notícias policiais, entrevistas, política e esporte. Você acompanha aqui em nosso programa 104 Debate, todo dia, meio-dia. Hoje é sexta-feira, né? O pessoal fala sextou. Fica Roberto da Solatina falando sextou, fica Belardo Normanda venezando sextou, eu não sei o que é isso, sextou, o que é isso? Eu pergunto pro pessoal, é o que é isso, Roberto? Hã? Sextou.

movendo, geralmente saindo do centro da cidade para os bairros, horário de almoço, muita gente vai acompanhando o nosso programa pelo Rádio do Carmo, muito obrigado. Os pais buscando os filhos nas escolas, nos colégios, depois de uma manhã de aula, estão no trânsito com o Rádio do Carmo ligado em nosso programa, muito obrigado, uma boa sexta-feira, hein? 12 horas 13 minutos, hora certa, no oferecimento da Farmácia Martins, Avenida Guanabara, na Praça do Feijão. 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Alex me disse que pretende colocar farmácia Martins em Caetité, farmácia Martins em Brumado, farmácia Martins em Vitória da Conquista. 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Doze horas, 16 minutos agora. 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

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Olha aqui, rapaz, esse aqui é Mazin, né? Ana Mazin, né? Mazin do. Hã? Ah, tá. Isso aqui é o quê? Hã? Jair Rocha mandou aqui mensagem, tá ligado? Olha aqui. Meu amigo Roberto, da Eucalipus Brasil, o Dagoberto, Dagoberto Santos, o Marco Bonfim. É o que aqui, Marcos? Ah, Marco Bonfim tá até novo, moça. Tem tempo que eu não vejo. Olha aqui, Marco Bonfim, moça. É, tá até. Ele tá parecendo Eduardo Costa, né? Eduardo Costa é mais novo que Marco Bonfim, não é não? O cantor Eduardo Costa, mudar que vai dizer, o cantor Eduardo Costa. Eduardo Costa é mais novo que Marco, mas Marco tá aí, tá. Mesmo que vê o cantor Eduardo Costa, né, ué? Marco Bonfim. Olha aqui, Duão do Povão, tá ligado? Mandou aqui, que foto é essa aqui, Duão? Hã? Duão do Povão mandou aqui. A minha amiga Elaine Guimarães, aí da Cooperativa Agropecuária de Guanambi. Ela agora, nesse horário de meio-dia, indo para sua residência. Vai com o rádio do carro ligado aqui no nosso programa. Obrigado, minha amiga Elaine. Elaine Guimarães. Elaine é da região de Caculé, né, Elaine? Parece que ela me falou uma época que ela é da região lá de Caculé. Eu não sei se. Aqui indo para passa por Caetité, depois de Caetité tem Biaçucê, né? Biaçucê, depois Caculé, depois Tauape, depois Licínio de Almeida. Olha, quem é esse aqui? Ah, doutor Custódio Brito, tá ouvindo? Doutor Custódio Lacerda de Brito, tá ligado? Advogado, né? Tá ligado? Acompanhando aqui nosso programa de rádio. Quem é esse? É o Betinho de Sebastião Laranjal. Olha o Betinho aqui, ó. Ei, Betinho, cadê meu litro da cachaça Boqueirão? Betinho prometeu um litro. Ele falou: essa cachaça aqui, Boqueirão, vou lhe dar um litro de cachaça. Eu falei: me dê logo esse litro. E até agora nada. Até agora nada. Me dê minha cachaça, viu, Betinho? É cachaça Boqueirão, tem mais de 100 anos de tradição aqui na região. Olha, Sebastião Laranjeira, cachaça Boqueirão. Olha aqui, Beto Maradona foi prefeito de Caculé. Outro dia, Beto Maradona, ele trabalha hoje na Codevácio, né? Trabalha na Codevácio. Outro dia, Beto Maradona postou nos grupos sociais, né, redes sociais aí e tal. E quando começou essa febre aí do Monjaro, né? Não tem Monjaro? Que emagrece as pessoas, Monjaro. E começou a falar assim: a caneta, isso aqui é a caneta tal, emagrece, a caneta emagrece, não sei o que, coisa e tal. Aí Beto Maradona falou assim: eu tenho uma caneta aqui que é boa para emagrecer. E ele postou. Beto Maradona postou: tem uma caneta aqui que é uma beleza para emagrecer as pessoas. Uma enxada de duas caras. Parece que ele tem uma loja lá em Caculé, não sei, que ele estava numa loja assim e mostrou essa enxada, que é enxada de duas caras. Quem já morou na roça, já capinou, já carpiu e tal, é uma enxada maior, né? Ela é maior, assim, é mais pesada, né? E que é boa para emagrecer, mas a pessoa aí for capinar uma roça, uma empreitada, assim, aquele um pedaço de capim, de mato. A pessoa faz um esforço danado, diz que emagrece, inchada duas caras. Quem postou foi o ex-prefeito de Caculé, Beto Maradona. É uma beleza aqui, é melhor do que as canetas que eles estão falando, caneta emagrecedora, que é o Monjaro, né? Que o Monjaro aí. Beto Maradona falou: aqui é uma beleza. Aqui foi, mostrou. Eu achei que ele fosse mostrar uma caneta do Monjaro. Aí ele mostrou uma inchada duas caras. E Beto Maradona, eu acho que já trabalhou na roça. Eu acho. Ele era mais novo, né? Agora a idade já não está permitindo mais, né, Beto? Ele passou dos 70 anos. Aí falou: não, agora eu tô mais devagar e estou indo devagar. Estou indo devagar, não estou assim fazendo mais livosia, não.
Beto, o filho dele era jogador de bola. Você lembra, Duão? Duão, Marola. Marola já também já trabalhou na Rosa, quando lá em Tenhaçu, quando ele era mais novo, tinha ali 10, 12 anos. E Marola, você lembra do filho do Beto Maradona, que foi jogador de bola? Estava jogando no campeonato catarinense, lá em Santa Catarina. E jogou em times grandes. Parece que jogou também no Paraná, no Londrina, Londrina do Paraná. O filho de Beto Maradona, moço? Eu esqueci o nome dele. Do povão deve saber, ou então Marola, né? 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Ali na rua Doutor Joaquim Manuel, já chegando na Barão do Rio Branco. Próximo ali da Mercalto, de Ronildo, da Mercalto. Ronildo, do Passeio Ciclístico. Eu dei uma ideia para Ronildo. É que o passeio ciclístico, o passeio ciclístico está sendo realizado aí com chegada para um novo parque de exposições lá no loteamento Nova Guanambi. Nova Guanambi ali na saída para Catité, ao lado ali do Açaí Atacadista, né? Então, a exposição agropecuária, inclusive, foi um grande sucesso. Já está com a data marcada de 12 a 16 de maio do ano que vem, 2027, não é isso? Meu amigo Roberto Maia, já contratou Zezé de Camargo, hein? A turnê Canta Mirosmar. Então, o passeio ciclístico é realizado sempre no dia 1º de maio, todo ano, 1º de maio, dia do trabalhador. E aí, o que acontece? Parece que aumentou um pouco assim, em relação ao antigo parque de exposições, o percurso, o trajeto, aumentou cerca de 200 metros. Pouca coisa, né? Pouca coisa. Mas aí as pessoas, não quero... faz aquele alvoroço todo sem necessidade. Mas, por conta desses 200 metros que aumentaram, e os pais até falaram, cheguei lá meio-dia, vou chegar uma hora da tarde, demorou de dar a saída, largada do passeio ciclístico e tal. Eu falei que o passeio começa ali na Praça do Feijão, né? Na Praça do Feijão, no centro da cidade, o passeio ciclístico começa ali, dá a largada ali pela Santos Dumont, vai descendo em direção ali a Monte Alto. Quando chegar lá embaixo, na Guavep ali, aí vira, retorna, né? Retorna pela Avenida do Trabalhador, Avenida Governador Nilo Coelho, vai ali pela avenida, chegando ali no anel viário, ali próximo da Cambuí, passa ali em frente a Bial, passa ali em frente à UNIFG, passa em frente o Açaí e vai lá pro novo parque de exposições, né? Aí eu dei a ideia para Ronildo da Mercalto, que o Ronildo é organizador do passeio ciclístico. Falei, Ronildo, tá na Praça do Feijão, né? A largada na Praça do Feijão. Não tem necessidade, né, já que aumentou aí esses 200 metros do percurso, não tem necessidade de você pegar Santos Dumont. Para quê? Diminuir um pouco o percurso, né? O pessoal reclamou um pouco. Diminuir um pouco o percurso, Ronildo, ao invés de ir pela Santos Dumont, passar ali em frente o antigo João Duval Carneiro, passar ali em frente o antigo Poeirão, e lá embaixo da Guavep e depois retornar, ao invés de ir ali pela Santos Dumont, na largada, né? Já entra na Guanabara, da Praça do Feijão, já entra na Guanabara, né? Na Avenida Guanabara, ali em frente à Farmácia Martins, desce ali em frente àquela academia M7, ao lado ali do Clube de Campo, passa ao lado da Lagoa de João Amaral, já entra na Avenida do Trabalhador e sobe em direção ao novo Parque de Exposições, sem a necessidade de ir lá embaixo na Santos Dumont e voltar. Já que houve essa mudança aí, né, agora para o novo Parque de Exposições, não precisa, ou não precisaria, pegar Santos Dumont, diminuir o percurso para
Porque os pais, alguns pais, eu fui a pé, um menino meio pequeno, eu fui, vamos chegar no parque 1 hora da tarde. Mas foi porque atrasou. E, na verdade, o percurso, em relação ao antigo parque de exposições, o percurso aumentou só a 200 metros. Né? Mesmo fazendo toda a Avenida Santos Dumont, aumentou só a 200 metros, né? Praticamente nada. Mas houve assim, uma certa reclamação, eu me lembro, viu, Ronildo? Ronildo da Mercalto, aí no centro próximo ali, Mazinho de Central Motos. Eu me lembro que houve um pouco de reclamação, atrasou, na verdade, porque atrasou a saída, a largada, né? Então, para que as pessoas possam chegar mais cedo, 10 horas, ali mais ou menos, né? 9h30, 9h40, 10 horas, 10 e pouco, no novo Parque de Exposições do Passeio do Cristo, então não precisaria pegar Santos Dumont. Da Praça do Feijão, já pega Guanabara, passa ali ao lado do Clube de Campo, né? Passa ali ao lado da Lagoa de Amaral, chegando na BR, sobe a Avenida do Trabalhador em direção ao novo Parque de Exposições. Eu passei essa ideia para meu amigo Ronildo, da Mercado. Aí o Ronildo ficou assim, parado, pensando. Ele falou, você sabia que é mesmo? Mas vamos pensar, conversar com os outros coordenadores do passeio, mas eu passei para ele a ideia. Eu gostei, essa ideia é boa. Mas vamos pensar, daqui até lá a gente vai amadurecendo a ideia. Eu acho que eles vão fazer isso aí, hein? Não tem necessidade de descer a Santos Dumont. É para que é de Santos Dumont? Vai lá para Monte Alto? Ué, como é que você vai pro norte? Ao invés de você ir pro norte, primeiro você vai pro sul, depois você volta pro norte. Ah, mas sempre foi assim, historicamente foi assim. Foi assim na época do antigo Parque de Exposições. Como mudou agora, mudou, né? E acho que mudou para melhor, porque o novo Parque de Exposições tem a estrutura moderna, né? Bem localizado, né? E não tem necessidade de você pegar, descer a Santos Dumont e depois retornar, voltar em direção ao novo Parque de Exposições. Da Praça do Feijão já entra na Guanabara. Falei para Ronildo, ele ficou quieto assim. Ele falou assim, você sabe que isso dá certo? Ronidão aí da da Mercalto, né? É organizador do passeio ciclístico. Então, seguindo aqui, quem é esse aqui que mandou a mensagem? Pessoal que tá com... Aqui, Dito Seraima, irmão de Vanderlei de Seraima. Salve, Ani, como é que vai? Vou bem. Rapaz, daqui em Campinas, São Paulo, tá um calor, hein? Manda um alô aí pra Vanderlei, pra Dagô, Bani Silva, a Belinda da Sanfona, Doutor Som, olha aí, só gente boa. Vanderlei de Seraima, Dagoberto Santos, Bani Silva, a Belinda da Sanfona que mora aí de frente o Clube de Campo e Doutor Som, vereador Doutor Som, orgulho de servir Guanambi. Estão ligados, sempre acompanhando aqui o nosso programa. Obrigado, meu amigo. Didi Seraima, tá lá em Campinas, São Paulo, doido pra vir embora. Eu falei, por que você não vem embora? Ele falou, rapaz, eu não aguento mais Campinas, ele falando, né? A gente sai aqui na rua, ninguém fala, aquele povão, aquela multidão, ninguém olha na sua cara, não dá um bom dia, não dá uma boa tarde. Eu acho isso um desaforo, ele falando, né? Agora, quando eu estou lá em Seraima, bom dia, Di, boa tarde, Di, boa noite, Di. Bora ali ver o jogador no campo das Aguarobas e tal, o time de Seraima e tal. Eu falei assim, volte, vem embora, moço, venha logo. Ele falou, estou esperando só aposentar. Na hora que eu aposentar, no outro dia eu venho embora. Ele falou, não aguenta mais Campinas. Falou, não, não dá para mim não, eu quero morrer junto dos meus amigos, os parentes. Di falou, não, eu falei, não, você não vai morrer agora não, moço. Você vai ter um tempo de vida ainda, né? Mas de qualquer forma, se isso acontecer, você estará ao lado dos seus amigos, ao lado dos seus parentes. É melhor não? Ele falou, é melhor. Olha aí, 12h32, meu amigo Luiz Carlos Fernando da Bahia Sol tá ligado, tá acompanhando nosso programa. Luiz Carlos Fernando da Bahia Sol, né? Luiz é empresário, pecuarista, produtor rural, político, fazendeiro, palestrante, professor, psicultor, estudioso de metrologia, contador, industrial, sapateiro, borrageiro, safaneiro, eletricista, radialista, ele é soldador, ele é pastor, pastor não, ainda mais da Igreja Lagoinha, Deus o livre. Ele falou assim, não quer saber de Lagoinha não, sabe? Eu falei, é o quê? A Igreja Lagoinha, você não ficou sabendo não? Eu falei, eu fiquei sabendo aí, a Igreja Lagoinha. A Igreja Lagoinha é aquela que o pastor tá preso, né? Mas o nome dele? Fabiano Zetel, parece. É o cunhado de Vorcaro.
Tapuré é pastor lá, né? Igreja Lagoinhas, que a igreja é rica. Movimentou 57 milhões de reais nos últimos 4 meses, 5 meses. Eu pensei que fosse a igreja Lagoinha aqui de Guanambi, do bairro Lagoinha, mas é do bairro Lagoinha lá em Belo Horizonte. Foi lá que começou, moço. É, esse negócio lá era rochado, hein? Então, Luiz, não é nada contra pastor. Tem pastor sério. Tem muito pastor no Brasil, na Bahia, na região, sério, é. Tem, sim. Agora, tem uns que eu vou dizer, distância, toda distância é melhor, né? Mas meu amigo Luiz Carlos não tem nada contra pastor, não é pastor não, ele não sabe fazer a pregação, agora se ensinar é capaz dele aprender a pregação, que ali é inteligente, é sabido, é empreendedor, é trabalhador, meu amigo Luiz Carlos Fernando da Bahia Solo. 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Olha, um DJ foi preso após atropelar e matar homem em situação de rua. Vítima foi arrastada por 900 metros. Foi esse DJ aí, é? Olha. Um motorista de uma BMW foi preso na manhã de hoje após atropelar, arrastar e matar um homem em situação de rua no bairro de Santo Amaro. Ah, lá em São Paulo, né? Zona Sul de São Paulo. O suspeito foi identificado como Daniel Santana, conhecido como DJ Dani Brasil. Segundo informações da Polícia Militar, a ocorrência começou por volta das 6h10, quando agentes tentaram abordar o condutor na Avenida Padre José Maria. O motorista, no entanto, teria desobedecido a ordem de parada e fugido. Durante a fuga, Daniel teria entrado na contramão, atingido a vítima, que dormia na calçada, sob uma estrutura da linha do metrô. O homem ficou preso embaixo do veículo, foi arrastado até o Centro Esportivo Santo Amaro, né, onde o carro parou. A vítima foi retirada debaixo do automóvel, encaminhada em estado grave para uma unidade de pronto atendimento UPA, mas não resistiu aos ferimentos. Após parar o veículo, o motorista ainda tentou escapar dos policiais ao pular em uma piscina, mas acabou preso, detido. Ele foi submetido ao teste do bafômetro, apresentou resultado positivo para consumo de álcool, com índice informado de 0,6. O suspeito foi encaminhado ao 11º Distrito Policial em Santo Amaro. O DJ Dene Brasil tem 130 mil seguidores nas redes sociais, onde compartilha fotos de sua rotina em viagens pelo mundo. Em seu site, ele afirma que já fez apresentações nas Américas, na Europa e na Ásia. Até o momento, a defesa do DJ não se pronunciou sobre a prisão. Tá preso, DJ Dani Brasil. Cara irresponsável, né? Maluco, maluco. Dirigindo o carro bêbado, embriagado. A polícia mandou parar e aí ele não parou. No que ele foi fugir da polícia, ele atropelou uma pessoa em situação de rua. A pessoa ficou presa embaixo do carro, arrastada por 900 metros, que veio a óbito, morreu. E agora o DJ, como é o nome dele? Nunca ouvi falar desse DJ. DJ Dene Brasil. DJ Dene Brasil. Tá preso o sujeito.

0: 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Agora, de segunda a sexta, meio-dia, o nosso programa de notícias, o 104 Debate, tudo que for do interesse da comunidade, você vai acompanhando. 12 horas 38 minutos. Saiu pesquisa, foi? Hã? Ah, pesquisa do presidente. Já a gente vai falar, já. Olha aqui, está nos ouvindo meu amigo Dr. Solon Teixeira Filho. Conheço o Dr. Solon há mais de 30 anos, hein? É meu amigo há mais de 30 anos, Dr. Solon Teixeira Filho. 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Obrigado, meu amigo, doutor Solon Teixeira Filho. Vamos seguindo, 12 horas 39 minutos aqui na Rádio 104. Vamos fazer o seguinte: a gente vai aqui para o intervalo, para o apoio cultural. Depois do intervalo, a gente vai trazer duas pesquisas, dois institutos diferentes. A pesquisa para presidente do Brasil. Então, continue acompanhando a gente. Daqui a pouquinho a gente volta e vai passar esses números das pesquisas divulgadas hoje para todo o Brasil.
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1: Olá, 12 horas 44 minutos, programa 104 Debate comigo, Salvani Cotrim, todo dia, meio-dia. 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Zé Carneiro ligou para Neymar. É, Zé Carneiro, Zé, tá ligado? Zé Carneiro aí da JC Metalúrgica. JC. JC Escola, né? JC Metalúrgica, Zé Carneiro. Agora, ei Zé, você viu ontem? Me falaram que Neymar fez 2 gols no Mengão? Ué, 2? Já, eu vou só conferir, já. Eu não acreditei, não. Falei, ué, não, Neymar não tava cá. Queimarola falou, aquilo é ex-jogador, não joga mais não, Savanei. Ele fez 2 gols no Flamengo? Ué, moço. Jogando bolão? Antes de eu trazer os resultados dos jogos aqui do Campeonato Brasileiro, sei que Neymar fez 2 gols ontem. Agora, foi contra o Flamengo? Vi, rapaz, o Malvadão tomou na cabeça, né? 2 gols de um ex-jogador. Que Marola falou mal de Neymar, né? Ainda mais que Neymar não atendeu. Zé Carneiro ligou pra Neymar, você acredita no negócio desse? Ligou pra Neymar, Zé Carneiro. Pra reclamar. Zé Carneiro é santista, time grande. Falaram que Zé Carneiro era Vasco, mas pra quê? Zé Carneiro deu um pinó. Epa! Zé Carneiro é santista, time grande. Aí o Neymar não tava treinando, tava prejudicando o Santos. Zé Carneiro achou de ligar pra Neymar. E aí Zé falou, não falei não, porque ele não me atendeu não, aquele filho de uma régua. Falei, não atende não, Zé. Esse pessoal muito rico, não atende. Uma vez eu liguei, cismei de ligar, fiz igual o Zé Carneiro, cismei de ligar pra Silvio Santos. Silvio Santos era vivo, né? Aí o pessoal soube, você ligou pra Silvio do baú, do SBT? Você vai lá no programa do baú? Eu falei, só se for o baú aqui de Saraíma. Não me atendeu, não, atende não. Esse pessoal muito rico, muito famoso, não atende não. Agora eu falei com o Zé Carneiro, falei, Zé, você não se preocupa não, que é ele que vai, na hora que ele souber quem é você, é Neymar que vai ligar pra você. A vida dá voltas, as águas se trombam. Eu falei, ele que vai ligar pra você na hora que ele souber quem você é. Aí Zé Carneiro falou, é mesmo. já eu trago os resultados, né? Ela aqui, a pesquisa, presidente, hein? Presidente, as eleições de brasileiras, as eleições para presidente do Brasil, segundo turno agora, dia 25, né? Dia 25 de outubro. Só vou passar 2 pesquisas, em 2 institutos diferentes. A pesquisa Atlas Bloomberg para presidente. Flávio Bolsonaro tem 52,8% em votos válidos no segundo turno, e Lula 47,2%. Vamos trazer detalhes dessa pesquisa. Olha aí, na primeira pesquisa presidencial da Atlas Intel, depois do primeiro turno, o candidato Flávio Bolsonaro do PL aparece com 52,8% dos votos válidos contra 47,2% de Luiz Inácio Lula da Silva. O levantamento foi divulgado hoje. A margem de erro é de 1 ponto percentual para mais ou para menos. Olha aí. Veja aí a metodologia, quantas pessoas foram, né? Quantas pessoas foram entrevistadas. A pesquisa ouviu 5.026 eleitores com 16 anos ou mais, por recrutamento digital aleatório. Ah, não foi presencial, não, foi digital, né? Recrutamento digital aleatório em todo o território nacional. O intervalo de confiança é de 95%. O levantamento registrado no Tribunal Superior Eleitoral sob o número BR-03663-2026 foi realizado entre os dias 3 e 8 de outubro. Olha aí. Agora outro instituto, traz aí outro instituto, né? O Vox, Pesquisa Vox. É o Vox Populi, né? Aquele instituto Vox Populi. Aí. Pesquisa Vox, divulgada hoje, sexta-feira, 9 de outubro, aponta um empate técnico entre o presidente Lula e o senador Flávio Bolsonaro no segundo turno da disputa pela presidência da República. Nos números absolutos estimulados, Lula atinge 44,2% das intenções de voto. No mesmo panorama direto, Flávio Bolsonaro alcança 42,7%, com uma margem de erro de 2,1 pontos percentuais para mais ou para menos. O índice de votos nulos brancos, ou eleitores que não escolhem nenhum nome, soma 3,4% do país. A fatia de entrevistados que não souberam ou não opinaram representa 9,7% do total, volume que se torna o principal alvo para a consideração matemática dos votos válidos na reta final. O senador Flávio Bolsonaro e o presidente e candidato à reeleição Lula disputarão o segundo turno as eleições dia 25 de outubro, né? Aí o pessoal já sabe. Eu quero saber a metodologia, olha aí. A pesquisa é Vox Brasil. Esse Vox Brasil é o mesmo Vox Populi? Porque tinha o Instituto, eu lembro bem, tradicional, né? Vox, parece que deve ser, né? Aí mudou, só tirou o Populi e colocou Brasil. A pesquisa Vox Brasil entrevistou 2.100 eleitores entre os dias 5 e 7 de outubro por meio de entrevista presencial domiciliar. A margem de erro do levantamento é de 2,15% pontos percentuais, para mais ou para menos, com intervalo de confiança de 95%. Então, nessa pesquisa aqui, o Lula está à frente 2 pontos, não é isso? Na outra pesquisa, o Flávio está à frente 4 pontos alguma coisa. Então, nessa pesquisa aqui, o presidente Lula está com 44,2% das intenções de voto e Flávio Bolsonaro 42,7%. Diferença ali de um ponto, quase 2 pontos, né? A favor do Lula. Na pesquisa Atlas Intel, o Flávio está à frente 4 pontos e alguma coisa, né? Então, os institutos, eles estão mostrando números diferentes, né? A Atlas Intel entrevistou mais de 5 mil eleitores de forma digital, né? Pela internet, de forma aleatória, e a da Vox Brasil foi presencial, né? E aí certamente outros institutos vão fazer pesquisa, vão divulgar, e o que for saindo a gente vai divulgando. Eu sempre divulgo assim 2-3 institutos diferentes, né? Para ver se está tendo alguma diferença de um instituto para outro. É importante isso, porque algumas pessoas querem divulgar só um instituto, né? Eu procuro assim, busco institutos diferentes para ver se está tendo diferença da metodologia ou dos números apresentados. Vamos seguindo agora, 12:52, programa 104 Debate comigo, Salvani Cotrim, todo dia, meio-dia. 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E cadê os resultados do Campeonato Brasileiro de Futebol? Hã? Qual foi a rodada? 29ª rodada, começou anteontem, na quarta-feira. Red Bull Bragantino 1, Mirassol 1, Internacional 2, Corinthians. O Corinthians perdeu de novo? Que isso, o Timão tá ruim, né? Demitiu o Diniz? Demitiu o Diniz. Olha aí, Internacional 2, Corinthians 1, foi anteontem. Olha aqui, o Remo 1, Grêmio 1. Olha a Vitória, Vitória de Salvador, bora lá, Leão da Barra, né? Bora, Leão da Barra, hein? É, Vitória 4, foi em Salvador, né? Vitória 4, Chapecoense 0. O Vitória de vez em quando faz uma grande partida, mete logo uma goleada, na outra ele toma na cabeça. Ih, rapaz, o Vasco ganhou do Botafogo, foi? Ah, por esse Duão tá naquela alegria. Aquela alegria, porque o Vasco ganhou. Botafogo 1, Vasco 2, Cruzeiro 2, São Paulo 0. Esse aqui foi ontem, a Santos 2, Flamengo. O Flamengo estava ganhando de 2-0, deixou o Santos empatar com 2 gols de Neymar. Marola falou: aí, jogador, aquele é jogador. É, não, viu, Marola? Tá vendo aí? O Neymar fez 2 ontem, hein? Empatou o jogo. O Flamengo estava vencendo por 2-0 e o jogo terminou em 2-2. Santos 2, Mengão 2. Atlético Paranaense 2, Atlético Mineiro 2. O Fluminense. Fluminense de minha amiga Belardo Normanha, da Avenida Santos Dumont, Praça do Feijão. Fluminense 4, Coritiba 0. Fluminense botou logo para lascar. Hã? Você é doido, rapaz. Fez igual Vitória, meteu logo 4. Fluminense 4, Coritiba 0. Palmeiras 1, Bahia 0. Bahia, jogo contra o Palmeiras em São Paulo é difícil, né, cara? Resultado normal. Olha aqui, né, os times que estão na zona de rebaixamento. Internacional. Ih, os dois gaúchos, né? Internacional, Grêmio, Remo e Chapecoense. São os que estão na zona de rebaixamento. Lá em cima, nas primeiras colocações, o primeiro colocado é o Flamengo com 61 pontos ganhos, o segundo é o Palmeiras com 60 pontos, o terceiro, olha, o Fluminense cresceu, hein? O Fluminense é o terceiro com 51 pontos, o Atlético Paranaense é o quarto com 50 pontos. O Bahia está em sexto lugar, né, com 46 pontos. Então, neste final de semana agora, acontece, né? Amanhã já começa aí a 30ª rodada, faltando 8 rodadas, né, para terminar o Campeonato Brasileiro de Futebol, primeira divisão. Ou vai ser campeão, ou vai ser o Palmeiras ou o Flamengo. O Flamengo ou o Palmeiras. Então ali a diferença de um ponto para o outro, né? Diferença de um ponto para o outro. Então, é um desses dois aí. Aliás, tem sido os dois melhores times do Brasil: Palmeiras e Flamengo, Flamengo e Palmeiras. Conferindo. 12:58 agora. Olha, um jovem de 25 anos foi preso aqui em Guanambi com uma motocicleta que foi furtada em Matina. Olha aí. Um jovem de 25 anos foi preso na manhã de ontem aqui em Guanambi após ser encontrado com uma moto furtada no dia anterior, aí no município de Matina. De acordo com informações do 17º Batalhão de Polícia Militar, os policiais realizavam diligências para localizar uma moto CG-150 Titan ES de cor vermelha quando encontraram o veículo na rua Martinho Nascimento, no bairro Beija-Flor 2. A moto estava em posse do suspeito, que foi abordado e detido pelos militares por volta das 10h50. O jovem e o veículo recuperado foram encaminhados à Delegacia Territorial de Guanambi, onde foram apresentados à autoridade policial para adoção das medidas legais cabíveis. Polícia Federal prende dois suspeitos de comprar dinheiro falso pela internet aqui em Guanambi. Olha aí. Dois investigados por envolvimento na compra e negociação de cédulas falsas foram presos preventivamente pela Polícia Federal ontem aqui em Guanambi durante a operação Money for Not, deflagrada para combater crimes relacionados à falsificação de moeda. Segundo a Polícia Federal, as prisões ocorreram após investigações que identificaram indícios de aquisição de dinheiro falsificado por meio de grupos e ambientes virtuais. Em uma etapa anterior da investigação, os agentes cumpriram mandados de busca e apreensão na residência dos suspeitos. A polícia já estava sabendo, já os conhecia, né? Onde recolheram aparelhos celulares. A análise preliminar dos dispositivos revelou conversas relacionadas à negociação e à compra de cédulas falsas. Outro elemento considerado relevante foi a interceptação pelos correios de encomendas contendo dinheiro falsificado destinadas ao endereço residencial dos investigados. A polícia já vinha os monitorando, né? Com base nos elementos reunidos, a Justiça Federal expediu mandado de prisão preventiva cumpridos durante a operação. Os dois investigados serão encaminhados ao sistema prisional, onde permanecerão à disposição da Justiça Federal. Final do programa, quero agradecer a vocês pela audiência. Amanhã, sábado, nosso programa é diferente, é musical, música sertaneja antiga, é de manhã, né? No horário aí das 7 às 9 da manhã. Então, peço a sua audiência, né? Nos ouça, o programa tem grande audiência. Todo sábado, das 7 às 9 da manhã, programa Salvani Cotrim, a gente toca as músicas sertanejas mais antigas. E na semana de segunda a sexta, todo dia, meio-dia, o nosso programa de notícias, hein? Um abraço para você e até amanhã.
0: 1h02. 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

0: Está entrando no ar o programa A Voz da Libertação, órgão oficial da Igreja Pentecostal Deus é Amor, sede mundial, Avenida do Estado, número 4568, Baixada do Glicério, Liberdade, São Paulo, capital. 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
1: Tua voz ouvi e te recebi.
0: Sede setorial, Rua Otávio Mangabeira, número 130, Centro de Guanambi. Na responsabilidade do pastor Edson Teixeira.
1: Este

inimigo colocou. É o 26 da Feira da Libertação. É hoje à noite. Eu convido a todos para participarem do culto de libertação. Hoje foi em dois horários. Pela manhã, a partir das 8 da manhã, ministrou a palavra de Deus o presbítero Antônio Augusto Gracini. E hoje à noite, também no prosseguimento da poderosa campanha, nenhuma arma forjada aqui, nenhuma arma forjada contra ti prosperará. Estará ministrando o presbítero Antônio Augusto Gracini. É hoje à noite, a partir das 19 horas, Rua Tavo Mangabeira, número 130.

0: É, ouvintes, são 13 horas e 17 minutos. Vamos ouvir esse louvor na voz de Débora Miranda.
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0: braço forte.
1: Com seu braço forte para livrá-lo. Quando aqueles jovens foram jogados na fornalha ardente, o braço forte do Senhor também estava com eles. E hoje o braço forte do Senhor está aqui conosco.

13h19. Esse é o meu, esse é o seu, esse é o nosso programa Voz da Libertação, a voz de Deus dentro do seu lar. Muito obrigado pela sua audiência. Fica até o finalzinho desta programação e receba a bênção da parte de Deus. Vai se preparando seu copo com água, sua peça de roupa, fotografias. Daqui um pouquinho, após a ministração da palavra de Deus, estarei orando em teu favor. E Jesus garantindo a vitória. E Jesus garantindo o milagre sobre a tua vida. Fique aí na expectativa. Vai se preparando aí. Daqui um pouquinho, estaremos orando em teu favor.

13h21, muito obrigado pela sua audiência, você que está nos assistindo pela live, ouvindo pelo aparelho sonoro de som, pelo aplicativo celular. Muito obrigado pela sua audiência nesta tarde.

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É 13 horas e 23 minutos. Sua irmã Amanda aí está nos ouvindo na pedra da programação, irmão José Magalhães e irmã Nailde. Muito obrigado pela sua audiência, irmã Creuza. Está ouvindo a programação. Não perde também. Deus abençoe nossa irmã Maria Nogueira aí do Monte Pascoal. Nosso irmão aí, cooperador Pedro, irmã Nice. É nosso irmão Leonel, nossa irmã Dalva. É a minha esposa também ali está ouvindo. Stephanie, Deus abençoe a todos, amigos comerciantes que nos assistem pela live, que tá assistindo, ouvindo essa programação. Muito obrigado pela sua audiência nesta tarde.

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1: É o 23 horas e 25 minutos. Não posso esquecer do nosso irmão cooperador Ailton. E irmão abençoado também, não pede a programação maninal, vou ali do conosco. Pastor Francisco, irmã Nilda, pastor Reinaldo, pastor Roberto Cedro Ramalho, pastor Pedro, aí de Urandir, Deus abençoe a todos que estão ouvindo esta programação. É o 20 nesse domingo, é o evangelista Eliel, estará ministrando aí na setorial de Guanambi, o seu nosso convidado especial para participar nesse domingo aí na setorial de Guanambi, nesse culto em prol da família. O evangelista Eliel, vindo ali de Matina, estará ministrando aqui na setorial de Guanambi, rua Talvo Mangabeira, número 130, a partir das 19 horas. Vem buscar o milagre, vem buscar a bênção da parte de Deus.

13 horas e 28 minutos. É, nessa programação, é na responsabilidade da Igreja Pentecostal Deus é Amor. É hoje à noite, reforçando o convite para você que entrou agora nessa programação da responsabilidade da Igreja Pentecostal Deus é Amor. Reforçando o convite hoje à noite, é o culto da libertação. É sexta-feira da libertação, com o poderoso tema: nenhuma arma forjada contra ti prosperará. Então venha buscar um milagre, não fique em casa. Não sei qual a situação que você se encontra, Deus tem uma bênção especial para a tua vida nessa noite. Venha participar desse culto, é de libertação, Rua Otávio Mangabeira, número 130, ao lado da Pousada Lara, próxima à Farmácia Pague Menos, no centro da grande cidade de Guanambi. Estará ministrando hoje à noite o presbítero Antônio Augusto Gracini.

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13h33, esse é o meu, esse é o seu, esse é o nosso programa Voz da Libertação. Daqui um pouquinho estaremos orando em teu favor. Você preparando aí seu copo com água, peça de roupa, fotografias. Daqui um pouquinho, às 13h35, 13h38 no máximo, estarei ministrando a palavra e orando em favor de todos.

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1: É, ouvinte, chegamos ao momento da palavra de Deus. Vamos estar lendo aqui, são 13 horas já e 38 minutos. Como eu disse, no máximo às 13h38 estarei aqui trazendo a palavra de Deus para os nossos corações nesta tarde, que se encontra no livro aqui de Mateus capítulo 4, no versículo 7, que diz assim a palavra do Senhor. E diz Jesus: também está escrito, não tentarás o Senhor teu Deus. E diz a palavra que o diabo novamente transportou-os para um monte muito alto e mostrou todos os reinos do mundo e a glória deles, e disse: se tu és tudo isso, te darei se prostares e me adorares. E Jesus ele responde: vai-te, Satanás, porque está escrito, ao Senhor teu Deus adorarás e só a ele servirás. Lemos aí esses versículos da palavra do Senhor vencendo o adversário também por meio da palavra de Deus. Vemos aqui o inimigo ele usando a palavra para tentar, para que fazer com que o Senhor ele saísse do centro do querer e da vontade de Deus. Mas o Senhor, ele venceu por mim, por você. É 40 dias, diz a palavra, que o Senhor ele ficou com fome ali, sendo ali provado no deserto, e o inimigo ali tentando, o diabo tentando o Senhor, e oferecendo pratos, oferecendo ali riqueza, os reinos do mundo, mas são isso tudo é do Senhor Jesus. Tudo é do Senhor. Vemos aqui o inimigo querendo fazer com que, como o Senhor ele tinha 100% Deus, 100% humano, querendo usar a fraqueza humana para tentar frustrar os projetos, os planos de Deus. Mas o Senhor venceu. O Senhor foi vitorioso. E provou para mim, para você, que nós também podemos vencer as tentações, porque o inimigo ele vem de todas as formas tentar nos tirar o foco, tentar nos tirar dos caminhos da presença de Deus. Qual é o objetivo do cristão? Qual é o nosso objetivo? É alcançar a salvação eterna. É alcançar a salvação da parte de Deus. Esse é o nosso objetivo aqui na terra. Por isso vale a pena passar pelas aflições. Por isso vale a pena passar por tudo, renunciar tudo para seguir a Deus. Porque o que ele tem para a igreja dele, para aquele que vencer, é coisa muito grande. É vida eterna. Onde lá não vai mais haver choro, não vai mais haver pranto, não vai mais haver dor, só alegria e gozo do Espírito Santo. Então vale a pena, porque tudo o que nós vimos aqui no mundo, as aparências que aparentemente são lindas, mas são passageiras. São passageiras, por isso que nós não podemos juntar tesouro aqui na terra, porque o Senhor nos orienta a juntar tesouro nos céus. Fazendo a vontade do Senhor, obedecendo, renunciando a nós mesmos, as nossas próprias vontades, para fazer a vontade do Todo-Poderoso. E vemos aqui João Batista ali pregando, foi o precursor do nosso Senhor Jesus no deserto. Ele pregava que viria um após ele, que ele não era digno de desatar a correia das suas sandálias. E esse vos batizaria com o Espírito Santo e com fogo. E vemos aqui que chegou esse dia. Chegou o dia em que o Senhor ele foi para ser batizado por João, e João lhe se humilha e disse: eu que careço ser batizado pelo Senhor. Mas o Senhor disse: olha, João, deixa, mas para que se cumpra a justiça divina é necessário que você me batize. Então o Senhor permitiu, João batizou o Senhor, e após Jesus ser batizado, o Espírito Santo desceu. e veio a voz do céu quebrador: esse é meu filho amado em quem me comprazo. E diz a palavra que ele foi conduzido para o deserto, e ali o Senhor foi para o deserto, jejuou 40 dias, 40 noites, tudo foi um processo, e vemos aqui o Senhor passando por esse processo, e tendo acabando os dias ali, do jejum, acabado os dias do propósito, vemos que o inimigo ele vem para frustrar os projetos de Deus. Mas o Senhor ele venceu o inimigo através também da palavra, porque quando o inimigo ele veio, ele disse: olha, se tu és o filho de Deus, transforme essas pedras em pães. E Jesus respondeu o que para ele: nem só de pão viverá o homem, mas de toda palavra que sai da boca de Deus. Não importa, ouvintes, é o que o inimigo muitas vezes ele tem tentado tirar o teu foco, ele tem tentado te tirar da presença de Deus, mas você tem que ficar firme, porque quando você está firme na rocha que é o Senhor, ninguém te tira do foco, ninguém te tira de fazer aquilo que Deus te ordenou a fazer, a obedecer aos ensinamentos do Senhor. E vemos aqui o inimigo, ele conhece as escrituras, mas porém não obedece. Ele não obedece. Vemos aqui que ele, usando a palavra, dizendo: se tu és o filho de Deus, transforme estas pedras em pães. E Jesus disse: olha, nem só de pão viverá o homem, mas de toda palavra que sai da boca de Deus. E tendo o inimigo, ele não parou por aí. Ele diz a palavra que ele transportou a uma cidade e colocou no pináculo do templo. E ele disse para o Senhor Jesus: lança-te daqui abaixo, porque está escrito que aos teus anjos dará ordem a teu respeito, para que te guardem, para que não tropece com teu pé em pedra alguma. E Jesus ele disse: também está escrito, não tentarás o Senhor teu Deus. Então vemos aqui que o inimigo ele conhece as escrituras, ele conhece a palavra de Deus. A palavra de Deus vai nos relatar que o inimigo ele quer que estremece, ele crê que estremece, mas não obedece. Não adianta nada nós conhecermos as escrituras, não adianta nada nós conhecermos a Bíblia de Gênesis e Apocalipse, se nós não obedecer, nada adianta. Se nós não ser obediente à palavra, aos ensinamentos, nada adianta. O inimigo também ele conhece, e vemos isso aqui através da luz da palavra de Deus nos orientando, dizendo, o inimigo falando para o Senhor: olha, se o Senhor é Deus, se é filho de Deus, lança-te daqui para baixo, porque está escrito, aos teus anjos dará ordem, ao teu respeito, para que não tropece com o teu pé em pedra alguma. Mas ele disse: olha, Satanás, não tentarás o Senhor teu Deus. E vemos aí que o inimigo, ele não para por aí. E diz a palavra que o inimigo, ele diz a palavra do Senhor, que ele transportou o Senhor para um alto monte e mostrou todos os reinos do mundo e a glória deles. E diz a palavra que o inimigo lhe disse: darei tudo isso se prostares e me adorares. E disse Jesus: vai-te, Satanás, porque está escrito, somente a Deus adorarás e somente a Ele servirás. Vemos aqui através da palavra de Deus que o adversário das nossas almas, ele conhece as escrituras, ele conhece a palavra, mas não obedece. Obedeça a palavra do Senhor, ouvinte, nesta tarde, obedeça os ensinamentos do Senhor Jesus, porque não adianta nada, como eu disse, conhecer a Bíblia de Gênesis e Apocalipse se nós não obedecer, se nós não darmos um bom testemunho de um verdadeiro cristão. Não adianta, mas se nós obedecer, se nós andar conforme o Senhor quer, conforme o Senhor nos orienta por intermédio da tua palavra, o inimigo ele bate em retirada, o inimigo não tem êxito contra a nossa vida, o inimigo não tem êxito contra a nossa família, porque quem peleja por mim, quem peleja pela igreja é o Todo-Poderoso, é o nosso Senhor e Salvador Jesus Cristo. Por isso que a Bíblia nos orienta a olhar somente para o Senhor Jesus, que é o autor e consumador da nossa fé. A luta está travada, a luta está grande, mas coloca a tua fé em ação. Olhe somente para Jesus, não olhe para a direita, não olhe para a esquerda, mas olhe somente para Jesus, porque você vai vencer. Você vai ver, o Senhor vai pelejar em teu favor. O Senhor Jesus vai pelejar em favor da tua causa. O Senhor Jesus vai pelejar em favor dos teus projetos. Ele vai pelejar em favor da tua família, em favor da tua causa. E o nome dele vai ser glorificado. Porque o Senhor, ele não deixa os seus sem resposta. Ele não deixa a sua igreja sem resposta. Quando nós depositamos a nossa confiança em Deus, ele age em nosso favor. Quando nós confiamos, ele age, ele peleja. Quando nós perseveramos, ele peleja em nosso favor. Então persevere naquilo que você deseja alcançar da parte de Deus. Não desista, não dê a voz ao ouvido do adversário, mas creia que o Senhor, ele vai concretizar o milagre sobre a tua vida. Basta você crer, basta você colocar a tua fé em prática e você vai ver o mover de Deus sobre a tua vida.

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1: Ouvintes, vamos orar, vamos falar com Deus nessa tarde. Senhor, meu Deus e meu Pai, Espírito Santo de Deus da verdade, ó Pai querido, ó Deus soberano, ó Deus tremendo, em nome de Jesus que estamos orando, Senhor, clamando, buscando a tua presença. Vá de encontro com cada ouvinte nesta tarde, Deus, nesta sexta-feira, o Senhor possa estar agindo, desfazendo toda a obra do mal, a poder no teu sangue nesta tarde. Deus, toma esse ouvinte que está ouvindo agora essa programação em tuas mãos, ó Espírito Santo da verdade, ó Deus tremendo, ó Deus poderoso, ó Deus maravilhoso, vai agindo, Senhor, vai pelejando, Deus soberano, vai pelejando, ó Deus tremendo, em nome de Jesus Cristo, ó Espírito da verdade, eu repreendo todo o mal, saia, toda opressão, saia, em nome de Jesus Cristo, ó Espírito Santo de Deus, vai agora ungindo esse copo com água, essa peça de roupa, essas fotografias, vá de encontro com cada vida, Senhor, que estão aí nessas fotografias, nessa mesa, ó Espírito Santo, essa pessoa está aí, Senhor, com esta fotografia em suas mãos, orando para que o Senhor venha entrar com a providência, com a libertação, com a cura. Deus, entra com a tua provisão nessa noite, na área espiritual, financeira, matrimonial. Age em favor desse ouvinte para a glória e honra do teu nome, Deus. É que eu peço ao Senhor nessa tarde. Toma minha família, meus familiares em tuas mãos. Toma o pastor Teixeira, sua esposa, em tuas mãos. A todos eu te entrego, Senhor, que está ouvindo esta programação, em tuas mãos. Abençoa os comerciantes, abençoa, Senhor, todos nesta tarde. É que eu peço ao Senhor e agradeço, Pai querido, em nome de Jesus.

Assim como o céu estava elevado acima da terra, assim é grande a sua misericórdia para com os que o temem. O quanto está longe o Oriente do Ocidente, assim afasta de nós as nossas transgressões. Como um pai se compadece de seus filhos, assim o Senhor se compadece daqueles que o temem. Compareça na Igreja Pentecostal. Deus é amor. E veja a operação de Deus em sua vida.

É o 23:54. É hoje à noite, é culto de libertação, sexta-feira da libertação. É hoje à noite, não fique em casa, vem buscar a presença, vem buscar o socorro da parte de Deus. Rua Talvão Mangabeira, número 130, ao lado da Pousada Lara. Quando a chuva cai... Hoje temos o culto também no Beija-Flor, ali na praça do Beija-Flor. Temos ali o culto ali na igreja. E de breve vamos estar reinaugurando a igreja pentecostal do Zemoi, do bairro Beija-Flor. Novo endereço, em breve.

É, ouvintes, são 13h56 minutos. Muito obrigado pela sua audiência. É, vou estar terminando aqui 4 minutos mais cedo, retornar para o trabalho. Muito obrigado pela sua audiência. Você que nos ouviu até esse momento, receba a bênção da parte de Deus. Esse que vos despeta de vocês, seu irmão em Cristo, pastor meu irmão Noel, fica todo na doce e gloriosa paz do Senhor Jesus.

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1: Santo Galileu, divino Jesus.
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3: Duas horas.
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0: Oi, boa tarde, Guanambi. Boa tarde, Brasil.
1: Brasil.
0: Pois é, boa tarde pra você, ó. Lembrando que hoje, sexta-feira, dia de sorteio por cá. Uma ótima tarde pra vocês, seja todos bem-vindos. Está começando mais um Comando da Tarde. Que bom falar com você nessa tarde de sexta-feira, hoje, 9 de outubro. O ano é 2026 e vamos até às 4 da tarde. Dá licença pra mim entrar na sua casa, no seu carro, no seu trabalho, onde quer que você esteja, tá? Cris Produções, Cristina Pelourinho na voz, chega mais, chega junto, chega perto e vamos nessa. Aumenta o som, o comando de hoje tá cheio de música boa, também informações, aquela energia massa e já tem enquete pra você. O WhatsApp pra você participar é o 779-9929-1049. 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Já a gente dá mais informações, tá? Afinal de contas, tá na 104? Tá muito feliz! Porque hoje é sexta, sextou, tem sorteio já pra você, tem enquete, participações, músicas boas, Cris na voz e você no comando. Boa tarde pra você. Michele Andrade, Eduardinho dos Teclados, sextou de novo, bebê.

0: Pois é, vamos empenar aí porque sextou, porque a lamba sai aqui na grade e tem mais, tá, bebê? Vamos aqui a um breve apoio cultural, mas antes eu anuncio pra vocês aí que passou Clecinha por cá, é João Bosco e Vinícius Thierry, é muita coisa boa ainda pra rolar hoje, tá? Chama aí no contatinho, me aguarde porque só vou, mas eu volto. Pisca aí, bebê!
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Pois é, tô de volta por cá, lembrando você que estamos só no começo, tá, bebê? Lembrando que hoje, sexta-feira, é dia de sorteio por cá, um sol pra cada pessoa em Guanambi, Bahia, Brasil. Comando no ar e você chama no 999-29-1049. Esse é o contatinho pra você interagir comigo até as 4 da tarde.

Pois é, então chama aí no 999-29-1049 e participe, tá, Bê? Lembrando você que o apoio cultural da semana, Marmita Nota 10 aí, ó, em Guanambi, Bahia, Brasil. O contato pra você chamar é o 779-9127-8584. 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Alô, minha amiga Dona Miriam e minha parceira. Tamo juntas, tá? Pois é, sextou e você já sabe, chama aí no contatinho, tá? Enquete do dia, enquete da tarde pela sua 104,9 Comando da Tarde. E eu quero saber qual o seu estilo de sextar hoje, tá, bebê? Chama aí no contatinho e me conte, menina. Tá valendo você chamar e falar pra mim o seguinte, eu quero saber aí, ó. Ajuda, Mouse. É, assim não vai, né, pai? Você é do time que cesta na rua ou você é do time que cesta em casa? Se você cesta na rua, pé na rua e amigos na folia aí, tá? Mas se você prefere cestar em casa, marmita nota 10, essa é boa, tá? Naquele sofá, um bom filme, uma TV, o que você quiser. Mas e aí, você cesta na rua ou você cesta em casa? Chama aí no contatinho porque tá valendo! Oh!

Lembrando que já já a gente começa as participações por cá, a enquete tá no ar e a gente chama você aí, tá, meu? O contato é o 779-9929-1049. A live já está rolando por cá no arroba cris2s.pelourinho. Chama aí no TikTok, Brasil. Pois é, lembrando você que sorteio já já, mas enquanto isso, vamos de música por cá e a gente relembra aí, tá? Harmonia do Samba chegando por cá, Vem Neném é o nome da canção. Alô, meu amigo Roninha Gomes é o nome dele, tá? Saudades de você, tá, menino?

0: hoje é sexta-feira.
1: Hoje é sexta-feira. Bota

Pois é, lembrando aí que você curtiu o Léo Magalhães por cá, também passou por cá a Harmonia do Samba, vem nenê. Alô, minha amiga, alô, meu amigo Roninha Gomes, abraço pra você aí, tá, menino? Vamos com mais uma, porque ainda dá tempo, mas eu te lembro de chamar no 999-29-1049. Lembrando você que tá valendo brindes pra você aí, ó, no apoio da nossa amiga Dona Miriam da Marmita Nota 10, em Guanambi, Bahia, 3 pontos pra você, tá? Aeroporto Velho, bairro São Francisco e também aí no Vila Nova. Alô, Dona Miriam, abraço, tamo juntos e já já tem sorteio pra você. Chegando música pra o Kai, e essa vai pra minha amiga Tayane no Alvorada. Telzinho, por cá, você não sabe o que é amor. Será que sabe, Brasil? Chama aí no contatinho porque já já tem participações pra você.

0: 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A pedido da minha amiga Tayane, pediu ontem, tá? Mas graças a Deus tá bombando aí o Comando da Tarde, não deu tempo passar ontem, mas hoje tá na mão. Alô, Tayane, beijos pra você, Voteca, vô Jorge, também o Bel aí, beijão no coração e estamos por cá até as 4h30, até as 17 horas hoje. Sextou e você já sabe, é dia de sorteio no Comando da Tarde. Você vai chamar no 999-29-1049. Chama aí porque tá valendo marmitas no oferecimento da Marmitas Nota 10 aí da Dona Miriam. Essa é uma delícia, tá, Bê?
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0: E vamos repetir a enquete aí, tem gente mandando mensagem aqui, tá? Pedindo pra repetir a enquete, a gente vai repetir pra você agora, tá, Brasil?

Pois é, tá valendo você chamar no contatinho aí, que é o 999-29-1049, e me responder. Sextou por cá. Time, que time você é hoje? O time que sexta na rua com os amigos, na farra? Ou você é aquele... Você é o time que prefere ficar em casa, sentada no sofá, de preferência degustando aquela marmita nota 10, assistindo um bom filme? Que time você é, bebê? Time sexta na rua ou time sexta em casa? Chama aí no 999-29-1049. Tá valendo pra você, tá? Vamos de música por cá e vamos aí, ó. Lançamos ontem e lançamos assim, meio assim, empurrado, tá? Mas quando a coisa é boa, a gente repete sempre por cá, vai rolar. E só pra deixar pra vocês, ouvintes do Comando da Tarde, vai rolar aí uma promoção aí com meu parceiro Celso Pereira, diretamente de Salvador, Bahia, Brasil, tá? É, o nome da canção é Língua de Ladeira, compositor aí, ó, Celso Pereira. Você pode ir em todas as plataformas digital e encontrar, tá certo? E vamos lançar a promoção. Promoção aí na terça-feira, porque segunda, graças a Deus, é feriado, a gente só descansa, tá? Mas na terça tem promoção no Comando da Tarde em relação a essa música aqui, tá? Atenção você, Língua de Ladeira, fica ligeira aí com Cris Pelourinho, tá, bebê?

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1: Pois é, o nome da canção é Língua de Ladeira, do nosso compositor Celso Pereira. Gostou, bê? Chama aí no 999-29-1049. Peça aí que a gente toca pra você de novo.

aí do comando da tarde do nosso amigo Celso Pereira, Salvador, Bahia, Brasil, língua de ladeira, tá? Se liga aí que a partir de terça tem promoção aqui no comando da tarde e você não pode ficar de fora. Vamos aí a um breve apoio cultural e já já eu tô de volta. É

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0: tô de volta por cá, lembrando você aí, ó, que hoje, hoje 9 de outubro, tá, Bê? O ano é 2026 e lá vamos nós, informando a hora certa pra você aí não passar batido, porque aqui é assim, ó. 3:13, bebê.
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0: Tá valendo pra você então, tá? Chamando no contatinho aí, ó.

0: 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Deixando um abraço aí para minha amiga Rosana Nivaldo, também a Jeane e também a Cleia. Beijão no coração. 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

0: Pois é, você curtiu esse som massa aí de Alok, por cá no Comando da Tarde, tá? Vamos aí dar início às participações, lembrando que já tem sorteio pra você no oferecimento aí da marmita nota 10 da dona Miriam. Lembrando que em 3 pontos em Guanambi, Bahia, Brasil, tá? Aeroporto Velho, Vila Nova e também aí no Paraíso ou São Francisco, na divisa aí, tá, bebê? 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
0: E vamos dar início às participações, lembrando aí que o contato é o 77999291049. Chama aí que tô por cá. E vamos de participação, chegando por cá minha amiga Lara Vasconcelos, diretamente do Alto Caiçara. Boa tarde pra você.
2: Boa tarde, Cris, tudo bem? Aqui é a Lara Vasconcelos, do bairro Alto Caiçara, respondendo a sua perguntinha. Eu sou do time e fico em casa, viu? Gostaria de participar do sorteio, beijos.
0: Valeu, Lara, abraço pra você, obrigada pela participação, boa sorte no sorteio. Alô, minha amiga Nair.
3: Boa tarde, Cris, boa tarde a todos do grupo. Marmitec de Dona Miriam aí na Vila Nova, na Caço Alves, nota 10. Quero ganhar na ida Vila Nova.
4: Boa tarde, Cris, e todos do Comando da Tarde. Sextou. Hoje fica em casa. Mas quem sabe na próxima sexta, sextou sem saldo na conta, mais feliz, Cris. E se possível, eu gostaria de ouvir qualquer música com Pablo. Oferecer para Ana Brito, Pauli Rocha, Luciana da Fazenda Caraíbas, Núbia, Paula e todos que estão aí sintonizado no Comando da Tarde com Cris Produções.
0: Certinho.
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0: Valeu, minha amiga Suzilândia, diretamente aí do bairro Vila Nova, não, do bairro Brasília, não é isso, bebê? Abraço pra você, obrigada pela participação aí, ó, bom trabalho, boa sorte no sorteio e aí o importante é isso, tá rodada, não tá, né? Não tá rodada, só tá com saldo zero, mas tá feliz, então tá tudo certo, Brasil. Abraçando minha amiga Nair também aí no Vila Nova, não esquecendo aí também da minha amiga Lara Vasconcelos lá no Alto Caiçara. Já tem mais participação pra você, mas vamos de música. A pedido aí da minha amiga Suzy, Suzilândia, ela pediu Pablo do Arrocha. Participação de Simone Mendes, Suor Pingando é o nome da canção. Essa é novinha, tá, Bê?

0: Boa tarde, Cris. Boa tarde a todos do Comando da Tarde. Respondendo sua enquete aí, Cris. A minha sexta-feira vai ser em casa. É, colocando as coisas em ordem, né? Pra descansar no feriado. Marmita Nota 10, Barro Vila Nova. Oferecimento da semana. Um ótimo fim de semana a todos, Cris.
1: Ei, Cris, eu vou passar sexta-feira lavando roupa, tô aqui toda molhada, mas tá fazendo calor. Pra responder a sua enquete, Cris, marmita, nota 10.
2: A melhor.
1: Bairro Vila Nova.
2: Exatamente. Ei, Maria Pretinha.
1: Coloca meu nome no sorteio, Cris.
2: Seu nome já tá por cá, viu, bebê? Deixa eu te falar, é bom que você tá lavando roupa. Pra que coisa melhor você tá aí, ó, mexendo com água, um calor desse, um sol pra cada pessoa em Guanambi, Bahia, Brasil. Quer mais o quê, bebê? Tá de boa. Continua na participação aí, continua na sintonia, tá? Boa sorte pra você aí no sorteio e obrigada pela participação. Chegando mais uma, quem chega é minha amiga Sueli Silva, Vila Nova na área.
3: Boa tarde, Cris. Boa tarde a toda a galera do Comando da Tarde. Ô, Cris, sexta-feira hoje vou passar faxinando, né? Que eu trabalho no sábado e no domingo. Ficar em casa, faxinando. Marmita, nota 10, bairro Vila Nova. Coloca meu nome no sorteio, Cris. Se eu ganhar, ainda bem que eu já tô pertinho aqui mesmo. Eu já dou um pulo, já pego logo.
2: Exatamente,
3: Valeu,
2: Brasil.
3: Cris.
2: Valeu, minha amiga Sueli Silva, lá do Vila Nova, também minha amiga aí, a minha amiga Maria Pretinha, no centro da cidade, não esquecendo de Luciene, lá no Alvorada, Suzilândia também no Brasília, e estamos por cá, tá? Minha amiga Naí, essa é moral. Vamos de música, por quê? Porque tem muita coisa até as 17 horas, tá, bebê?
4: Hoje é sexta-feira,
5: né? Oi, é sexta-feira! Bota

0: para toda a Libertad de Omniquete, né, bem? Time, na sexta-feira, na rua, cuida, chama, cabe, tô no Guanabi de Açúcar.
1: Já tá em Guanabi?
0: Eita,
1: não acredito, não.
0: Mamita, nota 10, bairro Vila Nova, rua Castro Alves. Eu quero ganhar, quero experimentar esse Mamitex aí. Cuida, cuida, sextou, mexe, mexe. O açúcar tá no ponto. Tô chegando, em Guanabi de Açúcar.
1: Pois é, participação aí da minha amiga Ana Brito, diretamente de Paulo Afonso, Bahia, Brasil. Tá no ônibus aí, viu, gente? Por isso que tá assim, meio lá, meio cá, mas tá valendo. Valeu, Ana Brito, um abraço pra você, abraço aí pra meu amigo Sid Clay. Tão chegando aí, tá? O sábado promete muito aí em Guanambi, Bahia, Brasil. Vamos de mais participação, porque ainda dá tempo aqui...

0: Pois é, tá valendo você chamar no contatinho aí, mais uma participação por cá. Alô, minha amiga Luciene Santana, boa tarde pra você.
1: Boa tarde, Cris, respondendo a sua enquete, time de ficar em casa.
0: Tá certo.
1: Marlitex, nota 10.
0: Valeu, Brasil.
2: Cris, aqui é Camila, sempre de Pindaí. Nós estamos ligadinhos, Cris, tá na 104. Tá feliz.
0: Camila, meu amor, que gostosinho, bebezinha. Fala de novo, bê, fala.
2: Cris, aqui é Camila, sempre de Pindaí. Nós estamos ligadinhos, Cris. Tá na 104, tá feliz.
0: Valeu, Camila, abraço pra você, obrigada pela participação, quero você mais vezes aqui no Comando da Tarde, tá, bebezinha? Boa sorte no sorteio e gratidão é a palavra. Vamos com mais uma, porque ainda dá tempo, quem chega é meu amigo Chicão do Alto Caiçara.
3: Ô, minha amiga Cris, ô, Cris, Cristina Pegolim, aí eu aqui... Chicão do Alto Caiçara.
0: E aí, bebê?
3: Passa pra mim aí a loura do carro branco.
0: Eita.
3: O João Paulo e Daniel.
0: Ela já tá aqui na live já, tá?
3: Ofereço para Goiás, Rua Paraíba, Bairro
0: okay.
3: Brasília. Jair da Borracharia.
0: Alô, Joilson.
3: Zitos lá, Câmara.
0: Pronto.
3: Do Alto Caiçara. Marquinho do Bairro Alto também, o Gil Gomes, um beijo pro. E Mazinho do Leite.
0: Ok.
3: Alô, minha amiga, Chicão do Alto Caiçara, tá na 104, tá feliz. Hoje, com a fé em Deus, eu ganho hoje do sorteio.
0: Amém,
3: tá
0: amém. Boa sorte.
3: Alô,
0: pra você.
3: Boa tarde.
0: Valeu, Chicão.
3: Bom final de semana pra você.
0: Pra nós.
3: E família.
0: Valeu, meu amigo Chicão, um abraço pra você, minha nova amiguinha Camila, do município de Pindaí, aí, a filha de Dona Arlete, que está aqui sempre no Comando da Tarde, muito obrigada, tá? Abraçando também minha amiga Ana Brito, que está retornando aí pra Guanambi, Bahia, Brasil, meu amigo Cid Clay, também na sintonia. Vamos de música por cá, lembrando você que pagode, pagolove, tá? E lembrando que o meu samba tá chegando aí 2026, sabe? Produção Cris Produções, Cristina Pelourinho, e você já sabe. Então fique esperto porque vai ser mais ou menos assim, ó.

0: Pois é, você ouviu aí o Pagolove por cá, tá? Lembrando aí que você pode chamar no 999-1049. Vamos aí a um breve apoio cultural e já já eu tô de volta. É só piscar.
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2: Pois é, recado dado aí do nosso amigo Vaxamego, Homem Sem Coração. 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Toma! 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Abraçando também meu amigo aí, ó, Gustavo. Esse é moral. 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

Pois é, Bê, pois é, vamos dar um recadinho aí agora pras crianças, tá? 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Alô, minha amiga Dinha, abraço pra você. Direção aí, ó, Dinha do Bar. É ela.

0: Pois é, recadinho básico pra você aí, ó. Final de semana tá chegando, feriadão na frente também, e você... E hoje é sextou, né? 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Alô, Priscila, abraço pra você aí, tá, bebê? Tamo juntas e misturadas.
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0: Voltando com as participações por cá, lembrando que já já tem sorteio pra você, tá, bebê? Abraçando aí minha amiguinha Camila, no município de Pindaí, Bahia, Brasil. Alô, minha amiga Arlete, beijão no coração e obrigada aí, obrigada pela sintonia, tá, bê? Alô, Mili, fala comigo, coração.
2: Boa tarde, Cris, boa tarde, galera, Comando da Tarde. Marmita, nota 10. Coloca o meu nome no sorteio, Cris. Obrigado.

Pois é, a galera já tá gravando e mandando pra nós aqui. Alô, minha amiga Simone Nunes, abraço pra você, beijos no coração. Ofereceu pra quem, Simone? Rapaz, epa, cuidado, Bê, cuidado. Gostou, né, Toizé? Chama de novo aí que a gente toca, tá, Bê? Mandar um abraço aí pra minha amiga Naí, também na sintonia, beijão no coração, ótima tarde pra você, tá, bebê? Minha amiga Márcia Cristina, também ligadinha aqui no Comando da Tarde, pede música aí com Nadson Ferinha. Quero participar do sorteio, coloca meu nome, já pra você, tá, menina? Vamos com mais participação, porque tá valendo, tá, Brasil? Tá valendo. Rapaz. Alô, minha amiga Maria das Neves. Boa tarde, Cris. Boa tarde todos os ouvintes da 104. Adoro o seu programa. Gostaria de ouvir qualquer música aí com Raça Negra. Coloca meu nome no sorteio da Marmita 10... Dona Miriam no Vila Nova, tá certo, Maria das Neves. Eu já tive uma colega que com esse nome na minha infância, eu pirraçava ela demais. Valeu, Maria das Neves, beijão no coração, tamo junto e misturada já já música de Raça Negra pra você.

0: Boa tarde, Cris. Sou a Avelino do Vila Nova. 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Vai lá e confere. Se estiver sorteio, coloca o meu no sorteio. Para não sentir quase da feliz.
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2: Alô, meu amigo Avelino. Alô, meu amigo Avelino, cuidando com o celular, hein, pai? Cuidado. Vamos de música por cá, lembrando você aí, ó, que tava ali no brindes no oferecimento da marmita nota 10 da dona Miriam. 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Beijão no coração aí, dona Miriam, tamo junto e misturado até terça-feira, se Deus assim me permitir. Chegando pra você, João Paulo e Daniel, a loira do carro branco. Alô, meu amigo Chicão, cadê você que eu não te vejo?

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1: Pois é, lembrando que você ouviu João Paulo e Daniel, a loira do carro branco, a pedido aí do meu amigo Chicão, diretamente do Alto Caiçara para o mundo, tá? Chegando mais uma pra você aí do nosso amigo Celso Pereira, é o nome dele. Samba, bebê!

Pois é, você tá curtindo mais um aí do nosso parceiro Celso Pereira, diretamente de Salvador, Bahia, para o mundo, tá bem? Cinderela Negra é o nome da canção. Chama aí no 999-29-1049 e participe. É, quer mais uma? Então receba, bebê.

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1: 4:02.
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0: vamos prosseguir aí até as 17 horas, tá? Lembrando você que hora certa aí pra não passar batido. 4:10, comando da tarde, lembrando que já já tem sorteio pra você no oferecimento aí da marmita nota 10, da dona Miriam, lembrando aí que no Vila Nova, também aí no Aeroporto Velho e nos... e também no São Francisco ou Paraíso, tá? É, fica aí entre os dois bairros. Marmita 10 já já sorteando duas marmitas para uma só pessoa, tá, bebê? Então continua chamando no 999-29-1049 e participe.
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0: 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Alô, meu amigo Denis Teixeira, abraço pra você, obrigada aí pelas parcerias, tamo juntos e misturado, tá, Brasil?
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0: Isso, estou na escuta, viu? Estou lá no TikTok. Olha lá, quero participar do sorteio aí da Marmitaria 10. Viu? Abraço, Cris. Tá na 104, tá feliz. Beijo, beijo pra toda a galera.
1: Valeu, minha amiga Valcida Rocha. Tô ligada. Tô vendo você aqui no TikTok, Brasil. É nós. Depois de nós, é nós de novo. Lembrando você que amanhã é sabadão e tem novo Menu 104 FM. Lembrando que no comando lá, a menina branquela, Cafoninha, Edson Dutra. Participação de Cris Produções, Cristina Pelourinho, às 9 horas em ponto, tá? Lembrando aí que levamos até às 13 horas e você cola porque o oferecimento lá é do Instituto de Saúde Mental Neves Teixeira. Também vai ter promoção amanhã por lá pras crianças aí, tá? 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Tá certo, bebê? Então aproveita, chega cedo, chama no contatinho que é sucesso. Vamos de mais participação por cá, lembrando você que já já tem sorteio pra você. Meu amigo Avelino voltou de novo, então vamos lá. Oi, Brasil.
2: Essa mensagem que eu enviei aí foi um erro meu, sabe? Não foi intenção de enviar pra rádio, eu cheguei e errei.
1: Tá bom, bebê.
2: Desculpa aí que eu errei.
1: De boa.
2: O cara ficou me doidando aqui na hora, eu peguei e enviei. Em vez de enviar pra outra pessoa, enviei pra raiz, esqueci. Eu errei, foi um erro meu.
1: Pronto, valeu, meu amigo Avelino. Beijão no coração, abraço pra você, normal. Errar é humano, tá, Bê? Sem problema algum. Continua na sintonia aí, porque hoje eu vou até às 17 horas. Então, vamos de música por cá, lembrando você. Calma aí, que o

0: amigo Léo Lavalto, parceiro forte esse aí, tá, B? Minha amiga Tayane diz o seguinte: boa tarde, Cris, passa música aí com Nathson Ferinha, o nome da música é Príncipe Encantado, tá certo, bebezinha? Achou que eu esqueci, só que eu esqueci, mas o Calabreso me lembrou aqui, tá? Chegando mais um aí porque tá valendo, e quem chega é ela, Joviliana, diretamente do Alto Caiçara, boa tarde.
1: Oi, Cris, boa tarde, sou Joviliana do Alto Caiçara, minha sexta-feira é de lavar e passar roupa, porque eu trabalho, a não ser quando é no feriado que eu tô em casa, mas é quando eu tô em casa aí. Vamos colocar a coisa em ordem, né?
0: Okay. Vamos, Juliette. Agora.
1: Marmitex, nota 10. Dona Miria na Vila Nova.
0: Exato.
1: A melhor da cidade.
0: Pronto, jogou duro aí, hein, bebê? Vamos de música por cá, chegando pra você, Nathson Ferinha, pedido da minha amiga Tayane no Alvorada.

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1: Pois é, Brasil, lembrando aí que você curtiu aí, ó, acabou de curtir aí Neto Brito, quando a gente fala pra Brito, né? A minha amiga Josi Magalhães, abraço pra você, saudade, sabe, bebê? Minha filha Maria Cecília, beijão no coração, te amo. Abraçando também aí meu amigo Marcos Gomes aqui na live, abraço pra vocês. Vocês curtiram aí, ó, Neto Brito, Pablo da Rocha, também passou por cá, Raça Negra, pedido aí da nossa amiga. E sem esquecer que a minha amiga Tayane pediu aí, ó, Natson Ferinha, que também já passou por cá hoje. Vamos aqui o alô, alô, porque tá quase lá, tá, bebê?

0: 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Alô, meu amigo Emerson Batera, também aí o Enzo, não esquecendo de Heloíse e minha amiga Neivinha Hot Dog. 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Tá curtindo praia, tá de férias. Alô, minha amiga Janaína, beijo no coração, abraço nas crianças e tudo de bom.
1: Vai mandando seu alô.
0: Não esquecendo aí do meu amigo Jorginho, Casa dos Pássaros, Guanambi, 18 anos aí, tá? Minha amiga Heloísa, também a Poliana, o Davi, beijão no coração. Alô, meu amigo João Neto, lavagem de veículos, sistema leve traz no centro da cidade. Não esquecendo também do meu amigo Jerry Adriano. Alô, Jefferson Adriano, abraço pra você. 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Alô, Cássia, alô, Paulo, alô, Vitor, alô, Aline. Mandar um abraço especial aí pra Pretinho, que está na sintonia, pra Edna, também pra Rosângela e pra o Edgar. Eles pediram música aí com Mari Fernandes, Telefone Sem Fio. E a gente toca, tá?

0: Muito obrigado, galera.
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9: Pois é, Brasil, tô de volta por cá, lembrando você que hoje, 9 de outubro, o ano é 2026 e eu te informo a hora certa. 4:39, bebê. Vamos continuando por cá até as 17, lembrando que já acontece sorteio pra você. Tem ela de novo aí, música de ladeira, língua de ladeira, música aí do nosso amigo Celso Pereira. Você que participou, já não participa hoje mais, tá? Participações encerradas, já fazemos o sorteio no oferecimento da marmita nota 10 da dona Miriam. Lembrando aí que você pode chamar no 999... Não é o da rádio, é o da marmita mesmo, tá? É o 77991278584 e pedir aí, receber no conforto da sua casa, tá? Lembrando que os local aí, ó, tem bairro Vila Nova, também tem aí o Aeroporto Velho e também tem aí o São Francisco. Marmitas nota 10.

0: 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Abraçando aí também meu amigo Charles Rodrigues. Esse é moral. 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

Pois é, participando por cá também as últimas participações pra gente fazer e realizar o sorteio, tá, Bê? Nossa amiga Edmaura, é isso? Edmaura também aí, o Wagner, não esquecendo aqui também do meu amiguinho Miguel, todo mundo na sintonia aí no bairro Araújo, beijão no coração, tá? Alô, meu amigo Miguel, João Miguel também lá no bairro Lagoinha, abraço pra você, saudades, tá, menino? Abraçando aí também minha amiga Luciana Santos, também a Maria Conceição na sintonia e o meu amigo João Paulo. Alô, João Paulo, beijos pra você. Continua comigo aí até as 17.

0: Oi, Cris, boa tarde. Quero participar aí do Comando da Tarde. Quero pedir Fátima Leão, Pecado de Amor. Dedico aí pra minha mãe, Maria Lúcia, que está ouvindo aí a programação 104.9. Dedico aí pra Moranguete, aí pra Bacanildo, né? Pra Loira do Carro Branco, pra Silas, pra mãe do Silas, pra Ana Paula, também pra Jô Magalhães, também pra Ana Brito, Suza Brito, né? Maria Cecília, e também para todos os ouvintes aí da 104.9. Também não esquecendo da Laizinha aí no Maranhão, ouvindo a 104.9, especialmente aí para minha locutora, né? A Cris Penorinho aí no Comando da Tarde. Boa tarde, toque minha música. Fátima Leão, Pecado de Amor. Te digo aí para todos os casais apaixonados aí na sexta-feira, ouvindo a 104.9. Principalmente eu.
1: A mãe tá on. 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
2: Tá certo, então. Participação aí do meu amigo Marcos Gomes, diretamente de São Paulo para o mundo. Me falou aqui agora que tá muita chuva por lá, tá? Meu amigo Cláudio também lá em Louveira, São Paulo, disse que muita chuva. Engraçado que pela manhã, que pra Deus nada é engraçado, né? Quando Deus quer, já sabe. Pela manhã, muito sol e agora chuva caindo. Manda pra nós aí, tá, Marcos? Alô, Cláudio, manda pra nós aí que estamos precisando. Vamos de música por cá, pedido aí, ó. Toquei ontem, toquei hoje, pediram novamente aqui, tá? Língua de Ladeira é o nome da música, Celso Pereira é o nome do compositor. Em todas as plataformas digital aí, tá, bebê? Chama aí no 999 29 1049 e peça.

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1: Pois é, Brasil, você curtiu aí, ó, samba gostoso, mais é mais, rapaz, mais é menos, é, pois é, passou por cá também, tá? Me empolguei aqui, tô precisando de um samba e a gente chega a ficar desconcertada, mas tá valendo. Então vamos lá, lembrando também que você curtiu aí, ó, música pedida aí do meu amigo Marcos Gomes, diretamente de São Paulo para o mundo, tá? Ele pediu aí Fátima Leão, Pecado de Amor, e rolou, tá? Alô, Marcos, beijos no coração, abraço aí de Dona Maria Lúcia, beijão pra você, obrigada. Minha amiga Valcido Arrocha, gratidão, também o Cláudio lá em Louveira, São Paulo. Não esquecendo também do meu amigo aí Celso Pereira, compositor e nota 10. Lembrando que na terça-feira tem promoção no Comando da Tarde, você cola, tá? Vamos aí ao resultado do sorteio aí da semana. O número chamado foi o número 74. É claro que ao auxílio aqui da live, tá, B? O número 74, quem tá levando brindes aí do Comando da Tarde no oferecimento da marmita nota 10 é ela. Minha amiga Suzilândia, lá no bairro Brasília. Alô, Suzy, abraço pra você. Me chamar aí no PV, tá, bebê? Pra você retirar aí até amanhã, se você quiser, tá? Se não, pode ser a semana que vem, depois do feriado.
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1: Lembrando que amanhã tem novo Menu 104, a partir das 9 horas, a menina branquela Edson Dutra, o Cafona. Participação de Cris Produções, Cristina Pelourinho, e no oferecimento do Instituto de Saúde Mental Neves Teixeira. Todo mundo ligado, porque amanhã tem Pix pra você, tá? Alô, meu amigo Denis Teixeira, esse é moral. Deixando um abraço aí super especial pra Dona Maria Áurea, também aí a avó Isabel, e não esquecendo do Gabriel e também do Guilherme. Alô, minha amiga Zeza, lá em Pindaí, Bahia, Brasil, beijão no coração. Abraço também minha amiguinha Camila. Alô, Camila, abraço pra você aí, tá, bebê? No município de Pindaí. Beijo no coração também pra minha amiga Arlete. E vamos ficando por cá, lembrando que amanhã eu tô de volta às 9, com um novo menu e também meu amigo Edson Dutra. Fiquem todos com Deus, quem for descer aí pra Urandi, Bahia, Brasil, que é festa, final de semana aí todo, feriado, por favor. Se beber, não dirija. E se dirigir, não beba, tá, bebê? Chama o Uber, chama aí meu amigo João do táxi, esse é moral. A última é por conta aí de Grupo Revelação, tá escrito. Fiquem todos com Deus, bom final de semana e Deus no comando sempre, bebê.

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Posso chamar mais uma participação aqui? Se eu cantar esse refrãozinho, você tem coragem de tomar uma dose pura agora ou não?

0: Em nossa linda Guanambi, são 5:32. Uma ótima tarde para você.
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0: Vamos lá, para você que se liga no som da sua rádio Cidade 104.9 FM, em nossa linda Guanambi, são 5 horas e 32 minutos. Entra no ar mais uma edição do seu Fiquei Sabendo, hoje, antevéspera de feriado, uma sexta-feira, dia 9 de outubro de 2026. Que bom falar com você nesse dia agradável em Guanambi. Um vento fresco por aí, mas também super abafado. Parece o famoso aquele ar quente que sopra de um dos lados da cidade e chega até você. É um negócio impressionante. Mas é uma sexta-feira boa, porque tá todo mundo preparado para o feriado que vem na segunda. Já estão no pré-aquecimento para ir entrar então no final de semana na boa. Que o bom Deus abençoe você nesta data importante. Hoje nós vamos falar sobre política, saúde, área policial, economia. Tem tanta coisa boa no programa. E para além disso, o que nós temos de melhor aqui é você, querido ouvinte, que participa através do 99929-1049. Claro, nós queremos ouvir o som da sua voz. Nós vamos juntos até às 7 da noite com muita informação para você. Você que está agora com o radinho ligado, tá com aquele aparelho em cima do balcão, aí na prateleira, tá costurando, tá fazendo a sua caminhada, obrigado. Para você que está agora na internet, você é da era digital, valeu, tá no Radiosnet conectado conosco, obrigado. Você que está na TV Guanambi assistindo aquilo que acontece no dia de hoje, valeu demais. E eu digo sempre, meus amigos, esse programa só tem a qualidade que tem porque duas coisas fazem a diferença. A primeira delas, você ouvinte, que é o maior patrimônio que nós temos. A segunda é ter aqui Matheus Fenômeno Ferreira, uma das maiores revelações da comunicação nos últimos anos. Ô, Matheusão, que bom falar com você, querido. Boa tarde.
1: Uma ótima tarde a você, Léo, aos nossos ouvintes. Estamos começando mais uma edição de Fiquei Sabendo. Sim. A partir deste determinado instante, agora em Guanambi, 5 horas e 36 minutos, quase 5 horas e 37 minutos. Vamos falar sobre política, área policial, saúde, educação, economia, os mais diversos temas. Vamos falar da parte esportiva, Campeonato Brasileiro, rodada de número 29, pegando fogo na parte de cima e na parte de baixo da tabela. E, é claro, outras situações. Mas, Léo Dourado, eu quero começar hoje diferente.
0: Comece.
1: Hoje, o grande Seu Carlinhos.
0: Sim.
1: Para alguns, Nego. Para outros, Sóstenes de Santana Reis, meu pai, hoje está completando mais um ano de vida.
0: Boa.
1: Motorzão já tá no 6.4.
0: Daquele jeitão.
1: E bem demais, menino.
0: Hoje pela manhã, Matheus, eu falei do seu pai no finalzinho do programa, fiz questão de falar isso, né? Porque tenho o seu pai como um grande amigo, né? De longas datas, alguém que me estendeu a mão quando eu de fato precisei, estava vivendo um momento delicado na vida, né? É uma pessoa que há muitos anos me acompanha, sei do caráter de seu pai e o quão querido ele é, né? Hoje pela manhã falei sobre isso, vou repetir essas palavras agora com o seu auxílio, tendo a condição de falar dele. Aniversário importante, portanto, para mim, de verdade, uma pessoa que merece, assim, todos os parabéns dos amigos que estão lá todos os dias e conhecem a personalidade do seu pai, não é? Os familiares, claro, que têm muito carinho e apreço por ele também. E nós aqui, meu querido amigo Sóstenes, parabéns a você. Anos de vida, saúde, viu? Que Nossa Senhora Aparecida esteja aí do seu lado sempre. Sei que todos os dias você a venera, não é? Ao chegar, tire o seu boné, pede a ela que ela abra os caminhos e eu desejo que ela o cubra com o seu manto e que você possa viver mais anos com saúde ao lado daqueles que você ama. Fiquei sabendo também que hoje às 6 da manhã, ao levar Matheus, ele te encheu de beijos e abraços e disse: pai, eu lhe amo, diversas vezes. Deixou o velho emocionado. Um velho emocionado é um negócio de outro planeta, mas ele ficou com o coração cheio de alegria. Então, em nome do Léo, do Matheus, que hoje eu tenho o prazer de ter aqui na bancada, não é? Parabéns, Carlinhos, felicidades a você, também aos demais aniversariantes do dia, óbvio, mas este é um querido, não é? Que o bom Deus esteja com ele sempre. Não é assim, Teu?
1: Exatamente, Léo. Como você bem disse, hoje por volta das 6 e pouca da manhã eu acordei, justamente estava me preparando para ir pro colégio. Aí eu cheguei no meu pai, abracei ele, conversei com ele. Mas ele ficou muito emocionado. Depois minha mãe veio, a gente abraçou ele, tudo, aquela coisa toda.
0: Isso é lindo.
1: E recentemente, eu sou uma pessoa que, tipo assim, eu sempre valorizei o trabalho do meu pai e da minha mãe. Mas no último sábado, véspera das eleições, eu tive uma visão, assim, uma condição, assim, que eu realmente percebi: poxa, o meu pai passa por muita coisa, cara. Muita coisa mesmo. O cara é um guerreiro. O cara é um guerreiro. No sábado eu fui ajudar ele na conveniência. Normal, eu sempre ajudo ele. Ele me chama, ele me liga, eu vou lá, ajudo ele. E a gente passou por uma situação, assim, bem apertada.
0: A velha correria, né?
1: Exatamente, tá. A correria do dia a dia. Mais do que o normal. E eu vi meu pai lá correndo e atendendo gente, e vai e pega espetinho, pega cerveja, não sei o que, e volta e corre. Rapaz, meu pai deve ter perdido uns 4 quilos nessa brincadeira. Se bobear ou mais. E eu, tipo assim, em 3 horas de trabalho, eu já tava morto, cansado, moído. Já tava assim, só o bagaço da laranja.
0: Pedindo a Deus pra acabar.
1: E meu pai, ele tava lá, tranquilo.
0: Inteiro.
1: Igual um coco, verde, maduro, perfeito. Se pudesse, ele trabalhava mais 5 vezes aquilo ali. E eu estendo a minha fala, não só pra mim, mas você também, que é filho. Cara, valoriza seu pai e sua mãe. Nossa, eles fazem tanto por você, você não tem noção. Eles fazem de tudo pra você acordar de manhã, ter ali um café da manhã nutritivo, ter um almoço, ter uma janta, ter um conforto, você dormir tranquilo, você dormir sereno, saúde, educação de qualidade. Cara, valoriza seu pai e sua mãe quando tem tempo. A gente vive numa geração que, infelizmente, muitos filhos, não é o caso de todos, mas uma parcela considerável não valoriza o que os pais trazem. E isso é uma situação muito triste de se ver. Então, valorize seu pai, porque nós, seres humanos, infelizmente, temos uma condição muito triste, que a gente só dá valor às coisas quando a gente perde elas. Quando a gente perde elas, a gente pensa, poxa, não valorizei, não dei o devido valor e hoje não tá mais aqui. Então, valorize seu pai e sua mãe enquanto eles estão aqui, cara. Eles vão fazer de tudo. Aliás, hoje, inclusive esses dias, tem pouco tempo isso, meu pai me pediu pra eu resolver uma coisa no celular dele. Eu sempre resolvo as condições burocráticas dele, conta bancária, não só isso também, como questões governamentais, ajuda, aplicativos. Claro. Sempre ajudo ele nisso. E eu estava vendo uma fala de uma determinada personalidade, eu não vou citar o nome aqui porque eu realmente não lembro dela, perdão pela minha gafe. Mas ela dizia o seguinte: se um dia seu pai e sua mãe pedirem ajuda pra você, não reclame, ajuda. Porque quando você tinha 2 anos de idade, eles ensinaram você a segurar uma colher.
0: É isso aí.
1: E você tem que ajudar eles. Meu pai é um cara sensacional. Meu pai é vascaíno, ele é osso duro de roer, uma das maiores personalidades que já teve aqui nesse rádio, uma pessoa maravilhosa, incrível, de uma índole e uma conduta excepcional. Já falei diversas vezes dele, vou continuar falando dele. Ele pode estar com 90 e tantos anos, eu vou continuar falando dele e assim sigo minha vida. Eu bato no peito e falo: meu pai é um cara foda. Meu pai é um cara foda.
0: Concordo com você, garoto. Para finalizar, aproveitando o ensejo das palavras que o Matheus trouxe aqui, é importante nós falarmos sobre isso, minha gente. Você que me ouve agora, o seu pai e a sua mãe são os únicos que querem ver você melhor do que eles. Seu pai e sua mãe. O resto, meu irmão, você vai conduzindo da melhor forma possível, mas seu pai e sua mãe, tá? Os únicos que querem ver você melhor do que eles. São 5h42, podemos virar a chave, bichão?
1: Podemos, agora a gente vai entrar no quê?
0: Se eu não ganhar um pedaço de bolo depois dessa tudo isso aqui que aconteceu...
1: Tá reservado,
0: o bicho vai pegar, viu? O bicho vai pegar. Bora, meus queridos, nós temos muita informação pra trazer a você aqui ligado no som da emissora. A gente vai começar aqui com informações relacionadas à política. Saiu a última pesquisa, lembra que nós falamos ontem? Lembra que nós falamos também da condição da prisão do Eduardo, que queria o Alexandre de Moraes? Pois é, hoje o Flávio se manifestou, viu? São fatos novos que vão aparecendo, minha gente. Hoje Flávio Bolsonaro se manifestou. Ele se manifestou dizendo que essa decisão do Alexandre de Moraes não tem nada a ver com seguir o rito. É uma decisão monocrática e que seria mais bonito, palavras de Flávio Bolsonaro, se o Alexandre de Moraes pedisse agora o impeachment, porque a vez dele vai chegar. Foi um recadão direto, né? Ele deu um recado direto.
1: E que recado?
0: Ah, sim, a Alexandre de Moraes. E a briga entre os dois está ferrenha, tá? Nós estamos vendo aí todos os dias e veremos isso até o dia 25, a condição do que está sendo colocado. Inclusive hoje, no rádio e na TV, começou, né? Nós exibimos aqui a primeira fala de Lula e de Flávio neste que é o segundo turno. A condição da propaganda eleitoral gratuita no segundo turno. São 10 minutos todos os dias, seriam 20, mas nós não tivemos segundo turno para governador. Diferente de outros estados que dedicam 10 aos presidenciáveis e mais 10 aos candidatos ao governo, né? Então nós temos apenas 10 minutos aqui diariamente. E na propaganda eleitoral você percebe, né, a condição de um tentar mostrar ao outro que é possível. O Lula quer continuar no poder e diz que vai corrigir os erros cometidos no passado, e Flávio diz que este aí não tem mais jeito, agora tem que ser o novo. E dentro deste viés, não é, vai sendo colocada ali a campanha. Hoje, hoje no rádio, o bambu gemeu. Essa é a grande verdade, tá? Depois que saiu ali a condição da primeira, do primeiro movimento dos presidentes, dos presidenciáveis, na condição de candidatos à presidência brasileira, tá? Depois que saiu, nós vimos várias bombas explodirem. Vou trazer uma que com certeza você que me ouve agora está ligado. Saiu um áudio aí que é posto e apontado como sendo do Vorcaro, que teria pago 30 milhões, não diretamente, mas indiretamente ao Lula, por um filme que ele teria feito também.
1: 30 milhões?
0: 30 milhões, escuta
1: outro
0: essa.
1: Outro filme?
0: Mas,
1: rapaz, agora tem que abrir logo uma rede, não?
0: Vamos lá, mas na minha época era locadora.
1: Oh, rapaz.
0: Hã? Na minha, hoje, plataformas digitais.
1: Mas você tem que abrir uma empresa de financiamento cinematográfico.
0: Tá rolando, não tá? Mas aí o detalhe é que a defesa do Lula disse que não. Inclusive, advogados do Vorcaro não atribuem o áudio a ele. Ou seja, alguém criou uma situação desconfortável lá para poder queimar Luiz Inácio.
1: Uma fake news.
0: Uma fake news. E por outro lado, você também, amigo ouvinte, antenado, inteligente como é, deve ter visto por aí. O PT, hoje também, processou o Flávio Bolsonaro e pede a cassação da chapa dele, porque ele teria supostamente usado as plataformas do Pablo Marçal para criar fakes atacando Lula e todos aqueles que fazem parte da condição da candidatura do presidente, né? Os que estão ligados a ele, o vice, enfim. Nós veremos, amigos, até o dia 25, muito mais. Isso aí é só a ponta do iceberg. Tá? É só a ponta desse beco. O que eu espero que em verdade não aconteça é que sobre pra mim. É que sobre pra você. Tá? Porque, olha, na semana da reta final das eleições, foi prometido a banda do céu e a metade da lua pra cada um de nós. Tô mentindo? Foi desde a condição relacionada ao Monjaro, redução de impostos federais para combustíveis.
1: Escala 6x1, fim das bets.
0: Escala 6x1, fim das bets, tudo isso. Então, a condição aconteceu nas vésperas das eleições, tá? Isso foi do Lula, né? O atual presidente. Mas o Flávio também está prometendo muito. O Flávio também. Vou continuar com o Bolsa Família, vou inclusive. Palavra de Flávio, viu? Inclusive hoje, né? Propaganda eleitoral. Vou aumentar o Bolsa Família, vou aumentar os valores aí para você comprar a sua casa, o financiamento, né? O Minha Casa Minha Vida e tantos outros. Então, assim, é muita vantagem. Tanto de Lula quanto de Flávio. E isso nós temos que estar atentos porque me preocupa. Você que me ouve agora, quando você vê vantagem demais, logo não lhe dá uma condição de desconfiar? Você que me ouve agora.
1: A esmola é muito grande, o santo desconfia.
0: Para tudo quanto há. Se um cara te oferecer um Corolla 2026 por 10 mil, toma aqui, custa 10 mil, você não vai, poxa, tem uma coisa aqui, você fica até tentado. Mas saiba que existe algo de podre por aí. Então veja, é importante nós estarmos atentos a essa quantidade de promessas. De repente a solução dos seus problemas vai chegar dia 25. Em todo o ano eleitoral é assim, amigos. Este é diferente porque o PT sentiu a pressão. E é uma verdade. Tanto que o STF está pedindo arrego, né? Está tentando acordos. Tanto que o Lula percebeu os erros cometidos no passado e durante várias entrevistas e lives ele disse: olha, realmente nós erramos. Agora é hora de colocar bandidos na cadeia, é hora de fazermos mais pelo povo. Por que não fez isso há um tempo atrás?
1: Porque isso levou 20 anos para acontecer.
0: O Flávio é a mesma coisa, ele era senador e tinha o poder de voto em várias situações junto a outros entes da direita no país. Não foi feito. Agora será. Palavra de Flávio e palavra de Lula. Mas quem é Leozinho no jogo do bicho? Quem é este locutor aqui na fila do pão, né? Cabe a você ouvir essas propostas e tentar colocar o Brasil no eixo. Se é com Lula ou com Flávio Bolsonaro, aí já é com você, nobre eleitor. É assim que funciona, tá? Mas o couro tá comendo. Última pesquisa que saiu hoje, Flávio Bolsonaro, ele tem 49% das intenções de voto. O Luiz Inácio, ele tem 43% das intenções de voto. Eles estão empatados nas mais diversas margens de erro que existem por aí. Aquele famoso 2 pontos percentuais para mais ou para menos. A última pesquisa foi registrada hoje, tá? Deixa eu me pegar aqui apenas para ver. Eu tenho ela aqui, meus amigos, apenas para ver aqui onde ela foi registrada, para que você também tenha acesso a essa pesquisa que foi colocada em evidência hoje. Ela é Atlas Intel. Tá? Inclusive, a Atlas Intel aponta outro número. Enquanto o Datafolha aponta 49 para o Flávio e 45 para o Lula, a Atlas Intel aponta 52,8 para o Flávio e 47,2 para o Lula. Eles estariam empatados, repito, na margem de erro. Algo em torno de 49 para cada um, né? Quando nós avaliamos aí dois pontos percentuais para mais ou para menos. Mas repito, amigos, quem é este humilde comunicador na fila do pão? Quem vai dizer é você. Sai Lula? Entra Flávio ou permanece Lula e Flávio será escanteado? Já já saberemos sobre isso, ok? São 5 horas e 50 minutos em nossa linda Guanambi. Hoje pela manhã, meus amigos, eu trouxe aqui um outro tema também. Daqui a pouquinho eu quero falar sobre isso. Você que está ligado conosco, se ouviu o programa hoje pela manhã, está atento. Se não, daqui a pouquinho eu vou falar para você. Nós tivemos, Matheus, aqui em Guanambi, e isso só acontece em Guanambi, tá? Não acontece em outro lugar de jeito nenhum. Nós tivemos o golpe do amor.
1: É nada.
0: Oh, tô te dizendo. Um homem tentou pagar um serviço íntimo.
1: Rapaz, coloca aquela Love Hurts.
0: Aqui, tentou pagar.
1: Essa, ela é perfeita. Porque o amor, ele machuca.
0: Tentou pagar o serviço íntimo com uma nota falsa. Só que não era nem aquela nota. O cara já é feio, dinheiro falso, né? Mas esse aqui é aquele dinheiro de... de publicidade, que de um lado tem o rosto dos 100 reais e do outro nós temos ali o rosto de uma churrascaria, de uma promoção, um voucher, sim. Tá entendendo? Isso. E o cara, daqui a pouco eu vou contar pra você no detalhe, o cara tentou, no tchaca-tchaca na butchaca, pagar com esse diabo dessa nota.
1: Ah, meu amigo.
0: Só que aí haviam outros clientes no estabelecimento, seguraram ele pela calça, o cinto já não coube nele, o couro comeu, daqui a pouquinho eu vou trazer pra você, só em Guanambi, na hora do pega pra capar, da hora de... daquilo na boca, a boca naquilo.
1: Na hora de furunfar.
0: Na hora de furunfar. O engraçado é que ele... ele usou pra depois pagar. Eu não sabia que era assim.
1: Ah, meu amigo.
0: Você sabia que era assim?
1: Não, não sabia não, rapaz. Eu nem sei como é que é.
0: Eu não faço ideia de como é.
1: Não faço.
0: Mas ele usou pra depois pagar.
1: Ah, meu.
0: Foi o golpe do amor. O serviço íntimo. O serviço... super íntimo.
1: Rapaz, o caba já não deve ser muito bonito. Aí ele fala um negócio desse, fica mais feio ainda.
0: Daqui a pouquinho eu vou trazer pra você. Ficou ainda pior quando a polícia chegou, viu? Aí agora, ele estava daquele jeitão. A polícia falou, ei, bichão.
1: Ei, olha, rapaz.
0: Aqui, aí não vai dar, né, cara? Aí não
1: armado
0: vai dar.
1: Não pode.
0: Chega, tira essa música aí da 3. Daqui a pouquinho eu vou trazer pra você com detalhes. Só acontece em Guanambi. Você acha que não? Você deve estar aí, ah, vem um feriado aqui, tô de boa. Véspera de feriado, aconteceu em Guanambi, viu? Lá no bairro São Francisco. Ei, Guanambi, que só me dá alegria. Bora! Daqui a pouquinho, meus amigos, nós vamos trazer outros informes pra você. Tem muita coisa da área policial. O povo gosta da cafua. Armado não pode, né, Matheus?
1: Sexta-feira já começou naquele night.
0: Daquele jeitão.
1: A polícia chegou, o indivíduo tá armado.
0: Tá, mas cara, armado não pode. Peraí. Armado não. A gente vai a um break rápido e volta já já. Trazendo informações da área policial, trazendo informações da política, informações também da nossa linda Guanambi, tudo isso para você que se liga no som da sua rádio Cidade 104.9 FM.
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3: Nós já estamos de volta aqui na sua Rádio Cidade 104.9 FM, trazendo outras informações para você. Inclusive, nós vamos virar a chave, amigos, e trazer informes também da área policial, tá? Nós temos aqui muita coisa e aconteceu um acidente, meus amigos, entre Lapa e Riacho de Santana, gravíssimo, tá? Um acidente gravíssimo envolvendo um veículo da Novo Horizonte, tá? O que é terrível, minha gente. As imagens são muito fortes, né? Já circula aí em larga escala por diversos grupos e a rede Instagram. Um grave acidente envolvendo um carro de passeio e um ônibus da empresa Novo Horizonte foi registrado na sexta-feira, dia 9, portanto, hoje, por volta do meio-dia e 40 na BR-430, no trecho entre os municípios de Bom Jesus da Lapa e Riacho de Santana. A colisão resultou na morte de uma pessoa, causando comoção em toda aquela região. As circunstâncias do acidente ainda precisam ser esclarecidas pelas autoridades competentes. Outras informações serão em breve divulgadas, porque aconteceu hoje, não é? E este tema está em atualização. Lamentável acidente que envolveu um veículo da Novo Horizonte, um ônibus e um carro, que deixou uma pessoa morta na BR-430 entre Lapa e Riacho. Estão dizendo que essa pessoa que morreu pode ser de Riacho de Santana, mas nós não podemos aqui afirmar absolutamente nada, tá? Vamos acompanhar aqui a evolução dessas informações todas para que nós tenhamos a condição de informar a você, tá? Bora, ainda na área policial, meus amigos, a Polícia Civil recuperou em Palmas de Monte Alto uma moto furtada em Mutans e prendeu um homem flagrante. Rapaz, a polícia tá agindo muito rapidamente. Essa moto foi aquela roubada lá na padaria, lembra que nós falamos ontem? O cara esqueceu a chave na ignição, Matheus, e ela foi encontrada pela polícia. Vamos ver se trata-se dessa mesmo. A Polícia Civil recuperou uma motocicleta furtada no distrito de Mutans, aqui em Guanambi, e prendeu em flagrante um homem de 20 anos de idade na tarde de ontem, quinta, dia 8, em Palmas de Monte Alto. Durante a abordagem, os investigadores também identificaram um documento falso com dados relacionados àquele veículo. As investigações, elas foram iniciadas após o registro da ocorrência de furto de uma Honda CG-150 Titan Electric Starter. Durante as diligências, os policiais localizaram fotografias da motocicleta divulgadas em um grupo de compra e venda em uma rede social, informação que contribuiu para avançar na localização daquele veículo. Quando por volta das 5 da tarde de ontem, os investigadores encontraram a moto em um posto às margens da 030, no perímetro urbano de Palmas de Monte Alto. No local, o homem foi abordado enquanto, conforme a apuração policial, negociava o veículo com outra pessoa. Olha que filho do Satanás! Ele foi a Mutans, roubou a moto, esse filho do sujo, e estava negociando lá por uma mixaria num posto em Palmas de Monte Alto. Esse aqui realmente tem que ser punido pela lei, tá? Deus é mais. Aliás, qualquer um que faça uma merda, né? Durante a ação, a equipe recuperou a moto e constatou que o suspeito portava um documento falso com informações relacionadas àquela moto. O homem foi preso em flagrante e encaminhado a DEPOL em Palmas de Monte Alto, onde foi lavrado o auto de prisão em flagrante. Em tese, ele deve agora responder por receptação qualificada e uso de documento falso, crimes previstos no artigo 180, inciso 1º e o 304 do Código Penal. A Polícia Civil informou que as investigações continuam para esclarecer as circunstâncias do caso e verificar outras pessoas se tiveram participação na prática criminosa. Aconteceu, meus amigos, a moto que foi roubada lá em Mutans, na quarta, né? Salvo engano, foi na quarta-feira, por volta das 9 da manhã, entre 9 e meio-dia, bem verdade. E foi recuperada ontem pela polícia em Palmas de Monte Alto. O miserável estava negociando a moto roubada. É mole, meu irmão. Falando nisso, a polícia recuperou mais uma, viu? Aqui em Guanambi, a polícia recuperou uma moto que foi furtada em Matina. Olha só, meu irmão, nossa polícia, repito, dando baques consecutivos no mundo do crime. Enquanto nós trouxemos aqui muitas informações de roubo e furto na quarta-feira, hoje estamos falando do trabalho da polícia. A polícia encontrou boa parte destas. Uma moto com registro de furto foi recuperada pela polícia militar na manhã de ontem, dia 8, aqui em Guanambi. Um homem de 25 anos que estava com o veículo foi conduzido à delegacia. A recuperação do veículo ocorreu por volta das 11 da manhã, durante diligências realizadas por uma guarnição do 17º Batalhão, após os policiais tomarem conhecimento do furto de uma Honda CG 150 Titan de cor vermelha, registrada no dia anterior em Matina. Durante as buscas, a equipe localizou a moto na rua Martinho Nascimento, ali no bairro Beija-Flor 2, aqui em Guanambi. No local, o veículo estava em posse de um homem jovem de 25 anos. Diante da situação, o suspeito foi detido e encaminhado à delegacia territorial juntamente com a motocicleta recuperada para apresentação à autoridade policial e adoção das medidas cabíveis. Não existem outras informações aqui acerca de se essa moto estaria sendo negociada, se havia qualquer tipo de participação de outras pessoas, mas a polícia em breve irá nos informar, tá? Tá aí, portanto, a polícia dando baques consecutivos no mundo criminoso. Agora são 6:06. Mais uma vez eu viro a chave, vou acionar você, Matheus. Gasolina vai baixar, bichão?
4: Exatamente, Leodorado. Às vésperas do segundo turno, o governo federal zerou os impostos federais da gasolina por um mês. O governo federal anunciou nesta sexta-feira um pacote de medidas para tentar reduzir o impacto da alta dos combustíveis aqui no Brasil. As ações, elas terão uma duração inicial de 30 dias e incluem uma redução de tributos e ampliação de subsídios. A gasolina terá uma redução de tributos federais de 63 centavos para 89 centavos por litro. O etanol, que terá uma manutenção e um aumento do subsídio aos produtores para 43 centavos por litro. O diesel, o subsídio aos impostadores, chega a R$ 3,52 por litro. O pacote terá um custo adicional estimado de 2,65 bilhões de reais por mês. O governo espera que as medidas ajudem a reduzir os preços nas bombas, mas alerta que o repasse aos descontos, e é claro, destinado ao consumidor, irá depender do mercado e da fiscalização.
3: Eu duvido que chegue aqui na ponta, viu? Na boa. É até triste falar isso, né? Mas eu duvido que chegue aqui na ponta. Eu não me lembro de uma redução de combustíveis por conta de redução de impostos numa condição pequena como essa, tá? E o que me deixa ainda mais chateado. Quantos dias para a eleição?
4: Faltam...
3: Pouquíssimos dias, né?
4: Pouquíssimos dias.
3: Tá.
4: 16 dias, mais ou menos.
3: Pronto. Vamos baixar a gasolina? Vamos... Oh, meu Deus. São 6:08, Matheus, nós temos que trazer aqui o recado do padre Ezequiel Dalpozo, né? Nós temos que entender o que ele tem para todos nós. Nós vamos colocar em evidência aqui apenas uma última informação. O padre Ezequiel vem já, tá? Apenas uma última informação para você. Lembra do Constantino, Matheus?
4: Sim.
3: Que está nos Estados Unidos?
4: Aquela fala horrível dele.
3: Lamentável, tá? A justiça mandou o comentarista político, o Rodrigo Constantino, apagar o vídeo e exigiu uma retratação pública. Ele fez uma retratação lá, mas foi bem mequetrefe. Não sei se você teve acesso a isso. Ele fez uma retratação, mas foi mequetrefe ao extremo. Ele falou como se fosse uma espécie de vítima. Aí não rola, né, pai? Aí a justiça tem que partir para cima dele mesmo e colocar para retratar. E, sinceramente, uma multinha não seria mal, não, viu? Uma multinha não seria mal, tá? Uma multinha ali para ele não seria nada ruim, não. Porque quem fala o que quer, ouve o que não quer e é multado por isso. Vamos agora ouvir o padre Ezequiel do Aposo para, claro, acalmar também os nossos corações. São 6:08 em nossa linda Guanambi. Uma ótima noite para você.
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8: Olá, meu amigo, olá, minha amiga ouvinte. Que bom que estamos juntos para este momento de oração no fim da tarde. Eu sou o Padre Ezequiel. Hoje é sexta-feira. Também queremos agradecer por mais uma semana que vamos concluindo. A inspiração para esse momento é a seguinte. A palavra que ouvimos e as atitudes que presenciamos formam o nosso jeito de compreender a vida e de viver a vida. Meditemos a canção.

0: Rezemos juntos. O anjo do Senhor anunciou a Maria, e ela concebeu do Espírito Santo. Ave Maria, cheia de graça, o Senhor é convosco, bendita sois vós entre as mulheres, e bendito é o fruto do vosso ventre, Jesus. Santa Maria, Mãe de Deus, rogai por nós, pecadores, agora e na hora da nossa morte. Amém. Eis aqui a serva do Senhor, faça-se em mim segundo a vossa palavra. Ave Maria, cheia de graça, o Senhor é convosco, bendita sois vós entre as mulheres, e bendito é o fruto do vosso ventre, Jesus. Santa Maria, Mãe de Deus, rogai por nós, pecadores, agora e na hora de nossa morte. Amém. E o Verbo se fez carne e habitou entre nós. Ave Maria, cheia de graça, o Senhor é convosco, bendita sois vós entre as mulheres, e bendito é o fruto do vosso ventre, Jesus. Santa Maria, Mãe de Deus, rogai por nós, pecadores, agora e na hora de nossa morte. Amém. Rogai por nós, Santa Mãe de Deus, para que sejamos dignos das promessas de Cristo. Oremos. Derramai, ó Deus, a vossa graça em nossos corações, para que, conhecendo pela mensagem do anjo a encarnação do vosso Filho, cheguemos por sua paixão e cruz à glória da ressurreição. Por Cristo nosso Senhor. Amém. E agora sobre todos vocês a bênção de Deus. O Senhor esteja convosco, Ele está no meio de nós. Por intercessão de Nossa Senhora, Nossa Mãe, a Mãe de Jesus, desça sobre a sua casa, a sua vida, o seu trabalho, o seu descanso, sobre o seu fim de semana, a bênção que Deus quer dar. Em nome do Pai, do Filho e do Espírito Santo. Amém.
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3: Nós já estamos de volta em nossa linda Guanambi, são 6h17, para vocês verem o que é audiência, né? Eu recebi aqui a ligação de mensagens de dois donos de postos de combustíveis aqui em Guanambi. É óbvio que eu não vou trazer nomes, né, minha gente? Pra quê? São queridos amigos e eles estão dialogando um tema importante comigo. Eles disseram que essas manobras do governo, por vezes, não chegam aqui na ponta. Um deles me disse assim, ele falou, Léo, isso aí nós já vimos outras vezes. Fazem uma manobra por lá e isso aí não chega na gente. E foi o que eu disse. Eu duvido que algo assim chegue no cara. Eu duvido. E quando chega, chega... Enfim, já todo picotado, uma micharia lá pra... Você nem sente diferença na bomba. Essa é a verdade. Dois me ligaram aqui. Tô muito feliz, óbvio, pela audiência, né, Teu? Que nós temos aí, claro, você aqui. Mas me entristeço porque o governo solta uma dessa e não chega verdadeiramente. Deveria chegar, mas não chega verdadeiramente. Aí ficam colocando os donos de posto aí em maus lençóis. Porque a turma já tem, né? Volta e meia vem aquela coisa. Ah, a culpa é do dono do posto que não há... Nem sempre, viu, amigos? Nem sempre, tá? Numa dessa aí, às vésperas do segundo turno, o governo... Oh, quanta manobra, hein? Oh, lasqueira! Bora, são 6h18, 6h18, em nossa linda Guanambi. Não para de tocar não, viu? Aqui toda hora o coro tá comendo de mensagem aqui.
4: Ô, meu amigo, é o pau canta.
3: A audiência é massa, né, cara?
4: É bom demais.
3: E, assim, nós temos aqui uma audiência muito qualificada, meus amigos. Muito qualificada. E me sinto feliz por isso, Matheus. Nós devemos nos sentir assim, tá? Felizes por conta desta grande audiência que nós temos aqui. Bora! Vamos trazer outros informes para você ligado no som da emissora. Eu tenho que trazer aqui outras possibilidades para você ligado no som da sua rádio Cidade 104.9 FM. Inclusive, amigos, inclusive. Tá? Daqui a pouco eu vou trazer aquele caso do cara que usou dinheiro falso. Agora, essa aí foi uma situação inusitada, claro. Mas se nós contabilizarmos aqui rapidamente, nós tivemos um trio que tentou meter uma nota de R$100 falsa num posto de combustível na saída para Seraíma, na última sexta, lembra? A polícia tá no encalce. Nós tivemos uma pessoa que tentou aplicar o golpe aqui em Guanambi também com uma nota de R$200. Essa que vi pouquíssimas vezes. Tive acesso a uma para estar na carteira e falar assim, essa é minha. Vi o golpe tentando ser aplicado aqui. A polícia chegou até o autor e ele foi inclusive conduzido a Depol, tá? E hoje, essa aqui é fato novo. Fato novo. E hoje, atenção para a informação que eu vou trazer a você. Aliás, ontem, finalzinho da tarde... Dois investigados por envolvimento com a circulação de dinheiro falso aqui em Guanambi foram presos preventivamente. Ontem, durante uma operação da Polícia Federal. Não foi a nossa briosa militar, não foi a civil, foi a Polícia Federal. Tá? Segundo a Polícia Federal, celulares apreendidos em uma busca anterior na residência de suspeitos continham conversas sobre negociação e compra de cédulas falsificadas em ambientes virtuais. Encomendas com dinheiro falso destinadas ao endereço dos investigados também haviam sido interceptadas pelos Correios. A operação, batizada de Money for Nothing, busca apurar o crime de moeda falsa. Após o cumprimento dos mandados, os dois investigados serão agora encaminhados para o sistema prisional e ficarão à disposição da Justiça Federal. A Polícia Federal informou que as investigações continuam para identificar possíveis fornecedores e outras pessoas envolvidas. É claro, outras ações como essa já devem ter acontecido. Confesso que não me lembro, mas já deve ter acontecido. Agora tem uma turma aqui que se sente muito à vontade em rede social para vender dinheiro falso. Vendo X reais em cédulas falsas, portanto, já vi várias vezes. Tá aí no Face, tá aí no Insta, tá em vários grupos de WhatsApp, no Twitter, volta e meia, me dá uma tuitada nesse sentido. São vagabundos, né, que se sentem à vontade para fazer isso. Mas olha aí, a Federal dando baques consecutivos no mundo criminoso. Mais gente foi presa. Inclusive, essa semana, aliás, dos últimos 8 dias para cá, a Federal trabalhando muito em Guanambi. Uma foi aquela prisão deste homem que morava aqui no Monte Pascoal, acusado de ter

0: ligação com crimes de pedofilia. Lembram-se disso? Foi a federal quem desbaratinou essa organização criminosa. E agora, mais uma vez, a federal agindo em Guanambi, desbaratinando mais um grupo criminoso que estava adquirindo dinheiro falso e repassando no nosso comércio. O que é uma desgraça, porque acaba com nossa economia. Lasca com o comerciante, regaça com você, porque você acha que está com dinheiro no bolso, está com dinheiro falso, né? E a nossa economia vai pro beleléu.
1: Vai pro pau.
0: É isso aí, tá? Então, muito cuidado. Rapaz, a federal. Isso aqui é coisa grande, minha gente. E agora, vai feder, viu?
1: Agora eu gostei da criatividade do nome da operação: Money for Nothing.
0: Money for Nothing, exatamente.
1: Não sei se possui essa referência, mas existe uma música do Dire Straits muito famosa chamada Money for Nothing. Dire Straits que tem como um dos maiores sucessos deles o Sultans of Swing.
0: Sim. Talvez sim, eu até admiro alguns nomes.
1: As operações da Polícia Federal, eles buscam ali no nome das operações uma criatividade absurda.
0: Eu gosto dos nomes romanos. Não é? Aquelas que levam nomes romanos.
1: Sim. Eles são muito criativos. E assim, são formas muito inusitadas ao qual eles dão nome às suas operações. Às vezes até a forma como aconteceu o surgimento do crime, não só isso, também como ligações, personalidades. É uma criatividade absurda.
0: Muito bem, vamos lá. Na tradução geral, dinheiro por nada.
1: É isso? Na tradução literal é essa, dinheiro por nada.
0: Tá, muito bem, tá aí. Fez uma boa alusão, né? Amigos, vamos lá, vou virar a chave mais uma vez. Daqui a pouquinho eu vou trazer o recado dos nossos grandes apoiadores, mas eu gostaria, Matheus, de ouvir você também para falar um pouquinho do esporte, né? Você que está aí sempre antenado na condição esportiva. Deixa eu abraçar o povo de Seraíma aqui. O Kel me mandou uma foto aqui ontem. Primeiro abraçar, não é? Os envolvidos lá em Seraíma, todos aqueles que fizeram lá a Copa Luiz Meira, uma Copa show de bola, não é? Que aconteceu lá no distrito de Seraíma, não é? Aconteceu no Núcleo. Salvo engano, foi a Rua da Acerola campeã. Eu vou perguntar ao Kel. O Kel tá nos ouvindo agora. Quem ganhou aí, Kel? Foi realmente a Rua da Acerola? Me fale aí, porque ontem eu estava acompanhando. Foi algo assim realmente muito bacana, viu? Muita gente, mas muita gente mesmo na quadra do Núcleo de Seraíma. Então, uma competição massa. Muitas foram as pessoas que foram lá prestigiar esse momento que vive Seraíma. É importante, né? Estar sempre antenado aí às condições esportivas do nosso município. E amanhã nós teremos também início, né, Teu? Do Municipal aqui em Guanambi. Show de bola. Amanhã, dia 10, nós teremos o início do campeonato municipal aqui na cidade. Grandes jogos vão acontecer, pelo menos dois, nesta abertura. Vamos lá, Mateusão. 6:25.
1: Falando de campeonato brasileiro, eu não vou entrar no municipal agora porque
0: começa amanhã, não temos muitas informações, né?
1: Quem tá assistindo pela TV Guanambi sabe a minha expressão. Enfim, vamos falar de campeonato brasileiro, vamos falar do que realmente está acontecendo, porque 29ª rodada que teve diversas situações na parte de cima e na parte de baixo da tabela, briga intensa pelo título do Campeonato Brasileiro e crise para os quatro que estão na temida zona da degola ou zona de rebaixamento, como nós chamamos. A 29ª rodada ela teve início na quarta-feira, no estádio Cícero de Souza Marques, quando o Red Bull Bragantino empatou com o Mirassol em 1-1. O Bragantino, que nessa edição de Campeonato Brasileiro, até o momento, vem fazendo uma campanha média, meio de tabela. Não está ali flertando com a zona de rebaixamento, mas não está em uma situação tão confortável ao ponto de brigar por uma Libertadores. E a realidade do clube, talvez nessa reta final, seja justamente a condição da Sul-Americana. O Mirassol não vive os seus melhores dias. Na minha sincera opinião, até agora é a maior decepção desse Campeonato Brasileiro, até porque fez uma excelentíssima temporada em 2025 e agora em 2026 está flertando com a zona de rebaixamento lá na parte de baixo da tabela, 15º colocado, junto ao Corinthians, que é o primeiro fora da zona, e o Inter e o Grêmio, que estão ali, respectivamente, como 17º e 18º colocado, as duas equipes que estão na zona de rebaixamento, completando o grupo das quatro demais, que é o Remo e a Chapecoense. Falando do Internacional, o Inter venceu o Corinthians no estádio Beira-Rio. A vitória deixa a vida do Internacional mais folgada, mas mesmo assim a corda ainda está no pescoço e está aos poucos cada vez mais apertada para o torcedor do Internacional, que não vive os seus melhores dias. Os dois gigantes do Rio Grande do Sul, os dois gigantes do Sul, não vivem dias felizes. Não é uma situação tão confortável, até porque ambos estão respectivamente na zona de rebaixamento. O Corinthians, com a derrota, vê a zona de rebaixamento chegando cada vez mais próxima. A zona de rebaixamento está cada vez mais na realidade do torcedor corintiano. É aquele abraço quente, aconchegante, que está levando a equipe para os mais profanos e profundos cantos do universo. E isso não é nem um pouco confortável, não é, torcedor corintiano? Porque o clube já não vem de um 2026 tão saudável assim. Resultou na demissão do Fernando Diniz, a derrota para o Internacional. E com isso, o Corinthians recebeu na manhã de hoje e há poucos minutos a negativa do técnico Silvinho, que já treinou o próprio Corinthians. O Zubeldía também negou e a família Dias não quer voltar para o Corinthians porque ambos possuem uma dívida com o clube. No caso, o clube possui uma dívida com os treinadores e eles só retornam para o clube se o Corinthians pagar a dívida. O Corinthians chegou e falou, ó, pagar a gente paga, mas não vai ser agora não, querido. Então é uma situação muito desconfortável das duas equipes, dessa equipe, no caso, que é o Corinthians, que deixa, bom, deixa uma reta final aí bem conturbada. Teremos as próximas rodadas um tanto quanto questionáveis para o Corinthians, que precisa vencer, não só o Corinthians como outras equipes. O Grêmio, que estava vencendo até os 42 minutos do segundo tempo e escapando da zona de rebaixamento. Porém, contudo, entretanto, todavia, até a música aqui é meio melancólica, meus amigos. O Remo marcou um gol aos 43 minutos e neste exato momento o torcedor do Grêmio botou a mão na cabeça e falou assim: poxa vida!
0: Que azar da
1: zona. Que azar, meu amigo. Com o empate, o torcedor do Grêmio vê a equipe cada vez mais afundada na zona de rebaixamento e na tabela do Campeonato Brasileiro. O Vitória venceu a Chapecoense por 4-0. Vitória importantíssima, um triunfo importantíssimo do Vitória. A Chape, bom, a nossa querida Chape, infelizmente, já vive uma realidade de rebaixado. Isso é um fato. É uma equipe que subiu na temporada de 2025 da Série B, fazendo uma campanha muito bonita. Porém, em 2026, na Série A, a realidade é totalmente diferente. Não montou um elenco adequado, jogadores adequados e acabou vivendo uma realidade totalmente adversa. No Nilton Santos, o Vasco da Gama, aproveitando a boa fase em que está, venceu o Botafogo por 2-1. E com a vitória, a equipe engrena sua quarta vitória consecutiva e 6 partidas sem ser derrotado. E sai da zona de rebaixamento, já na última rodada, saiu da zona de rebaixamento. E agora se afasta cada vez mais, chega aos 34 pontos. O Cruzeiro venceu o São Paulo por 2-0 em um jogo importantíssimo, principalmente na parte de cima da tabela, na briga pela disputa da Copa Comebol Libertadores. O São Paulo, bom, fica numa situação tanto quanto delicada, está na 11ª colocação e eu acho que neste exato momento Libertadores não é mais realidade para o São Paulo. Na Vila Belmiro, o Flamengo abriu 2 gols de diferença, porém no segundo tempo, Neymar Júnior não só diminuiu, como empatou para o Santos em 2 gols de pênalti. Os flamenguistas dizem que o pênalti foi questionado, que não deveria ter sido marcado, que não foi lance faltoso, que pelo contrário, ao invés de ter sido falta do Jorginho, foi falta do jogador do Santos. Bom, não sou flamenguista, pela minha análise e na minha sincera opinião foi falta, porque o Jorginho ele coloca a mão na bola com vontade e com isso, mão na área, pênalti, meus amigos. Neymar Júnior na cobrança, bola no fundo da rede. Isso é um fato. Neymar, ele, apesar dos pesares, apesar da condição física questionável, apesar dos problemas, ainda é um baita batedor de pênaltis. Eu diria que hoje o melhor no Brasil pela sua categoria. Possui ali a condição de uma técnica absurda, apesar da idade e apesar das dificuldades e também limitações físicas. Na Arena da Baixada, o Atlético Paranaense enfrentou o Atlético Mineiro, outro empate, outro 2-2 que tivemos. Nos minutos finais, o Atlético Mineiro empatou com o Lianco e um baita golaço do zagueiro atleticano. No Maracanã, o Fluminense viveu uma noite maravilhosa, um sonho tricolor. O Flusão venceu o Coritiba por 4-0. Vitória importantíssima do elenco comandado pelo Marcão, que vem trazendo resultados importantíssimos. O Marcão que, nessa reta final de Campeonato Brasileiro, a chegada dele foi importantíssima para o elenco do Fluminense. E tivemos nessa noite um destaque para a excelentíssima atuação de Savarino, que após um determinado tempo, após um bom tempo sem balançar as redes, o atleta tricolor não só balançou a rede uma, duas, mas três vezes, e três golaços do Savarino. Destaque para um voleio absurdo do atleta, um golaço perfeito que completou a noite do Fluminense com um gol do Lúcio Acosta, uma jogada perfeita. Para fechar, o Palmeiras venceu o Bahia por 1-0 no Nubank Park, e com isso temos a seguinte situação na tabela do Campeonato Brasileiro: Flamengo na liderança com 61 pontos, Palmeiras na vice-liderança com 60, no retrovisor. O Flamengo está ali, de boa, tranquilo, na liderança. O Palmeiras só no retrovisor dizendo: olá! Então você se prepare, meu amigo.
0: Falando como?
1: Olá! Essa reta final de Campeonato Brasileiro vai ser muito quente, não só na parte de cima, como na parte de baixo da tabela. Porque a gente tem uma disputa intensa entre Flamengo e Palmeiras, que é a realidade do futebol brasileiro nos últimos anos. As duas equipes se tornaram os dois maiores nesse conceito. A disputa... O Campeonato Brasileiro começa, os técnicos especialistas já dizem: Flamengo e Palmeiras irão disputar pelo título, e isso é fato, é uma evidência. Na parte de baixo da tabela, briga intensa entre Grêmio, Internacional, Remo... A equipe do Corinthians entra nesse cenário também, e é claro, outros demais. Mirassol também entra nesse cenário. Mas será uma disputa intensa na parte de cima da tabela, e eu creio que não podemos cravar um campeão, porque a diferença de pontos é de apenas um mísero pontinho. Uma vitória já transforma completamente essa liderança do Campeonato Brasileiro. E da parte de baixo da tabela, briga intensa entre os dois maiores do Sul, o Grêmio e o Internacional, sem falar no Corinthians, no Mirassol e nas outras demais equipes. O Remo aparece nesse momento também como intruso. E preparem-se o seu coração, porque é nessa reta final de Campeonato Brasileiro que as equipes da parte de baixo da tabela roubam os pontos da parte de cima.
0: É assim que funciona.
1: É nesse momento.
0: Obrigado, Matheusão, pelas informações todas que você trouxe aqui no nosso momento esportivo, né, do Fiquei Sabendo. Meus amigos, para finalizar o programa, né, nós temos aqui, já vamos caminhando para a reta final do programa. Lembra que eu falei para vocês mais cedo dessa situação? Só acontece em Guanambi, viu? Isso aqui só acontece em Guanambi, tá? Ouça com atenção. Lá no bairro São Francisco, um homem foi preso. Este homem foi preso porque ele tentou pagar um serviço íntimo. Tentou comprar o amor de alguém com uma nota falsa. Mas era uma nota falsa, era aquela de publicidade. Um lado tinha o rosto dos 100 reais e o outro tinha ali o...
1: A churrascaria Araújo.
0: Tipo assim, entendeu? É um voucher pra comprar um short, não sei aonde.
1: Ih, rapaz.
0: Ele foi até o comércio, bom de lábia, que só ele. Olá, tudo bem? Como vai? Que bom falar com você e tal. Foi no ambiente, imagino que é assim, né? Imagino
1: a seja... lábia dele.
0: Imagino que seja assim. Ele chamou a garota e falou assim: eu estou afim de um...
1: programa.
0: Eu estou afim de um tchaca-tchaca na buchaca. Seria possível? Aí a moça rapidamente falou: mas é claro. E ela foi.
1: Ela foi.
0: Não sei o que fizeram, me disseram aqui que foi aquilo na boca, a boca naquilo, uma loucura que aconteceu por lá. Só que o homem, depois dos seus 15 segundos de amor, que ele teve.
1: Um tempo curto.
0: Tô cheio de detalhes, não tô? Um tempo curto, ele sai do quarto.
1: Você tava lá, bichão?
0: Não. Eu tenho bons contatos. Aí o rapaz, ao sair, ele passa duas notas pra essa moça e falou assim: aqui está o seu pagamento, muito obrigado.
1: Muito obrigado pelo seu serviço e pelo seu programa.
0: A moça recebeu... Não, é um amor que... Tinha programa, tinha uma aquisição de um amor. Enfim.
1: Sei.
0: Quando ela virou a nota, tava lá, a churrascaria, não sei o que. Aí ela, epa, essa nota é falsa. Moço, foi nesse momento que esse cara começou a correr dentro do ambiente. Eu imagino que são poucas portas que existem lá.
1: Ele começou a correr, começou a vestir a calça e o cinto e pula a muro e quebra a cerca dos peitos.
0: Ele começou a correr com essa calça pela metade no joelho. E toma. Aí os próprios clientes, tinham muitos clientes lá nesse momento. Um dia quente em Guanambi, o pessoal tomando uma gelada, conversando ali e tal. Esse cara tentou, como você muito bem colocou, pular um muro, rapaz. Quando ele saltou, o pessoal pegou ele pela cueca, fez vapo, rasgou a cueca dele no meio. Volta aqui, rapaz. Não, calma, volta aqui. Chamaram a polícia. O pau quebrou na casa de Noca. A polícia esteve lá, tá? Ali no bairro São Francisco. A vítima relatou que o suspeito havia contratado esse serviço íntimo. Foi o que a polícia disse, que ele tinha contratado esse serviço íntimo. A moça falou: olha, ele contratou o serviço íntimo, ia pagar pra mim R$250, mas no final ele falou assim: faz por 200. Ela falou: peguei. Quando eu vi a nota, era falsa. Foi aí então, minha gente, que tentando fugir, aí o pau quebrou. Ele era telha comendo na alta, era bloco, copo de cerveja, aquele que tem um adesivo do extrato de tomate, voando pra todo lado. Meu amigo, foi um marerê geral. Ele tentou fugir, tá? Não conseguiu, tá? Não conseguiu, cara.
1: Pegaram ele pela cueca, aquela cueca pitbull preta.
0: Arrastaram ele. Aí a polícia chegou junto, irmão. Tá armado, bichão. Ele: não, calma, isso aqui, tal. Ah, e o que que acontece nesse momento, né? Acharam um cartão no bolso dele. Passa o cartão aí. Mas não deu pra passar, não. Era um cartão de outra coisa lá e não deu muito certo. Fato é que ele foi pra delegacia, né? Guanambi agora virou... 3 dias aí de comentários desse rapaz que tentou comprar o amor dessa moça lá no bairro São Francisco, tá? Repito, muitos clientes que estavam lá na hora, a ação foi contida por esses clientes, né? Que seguraram ele, pegou tudo que estava com esse homem. Ele foi pra delegacia e agora, minha gente, a moça, coitada, disse que ficou no prejuízo, não é? Porque ela deixou muito claro que havia a condição ali de que o suspeito contratou um serviço íntimo, né? Contratou um... Queria o amor dessa garota, mas a coisa não funcionou muito bem. Não deu bom, não. Deu de noite. Moça no prejuízo, o cara preso. E a sugestão que eu dou pra você: receba antes de prestar o serviço. Ele usou pra pagar. Eu não sabia que era assim, Matheus, na casa da...
1: Rapaz, também não tenho esse conhecimento.
0: Não.
1: Não, o pagamento ele é adiantado.
0: Eu achei que sim.
1: Mas não.
0: Eu achei que lá, dois diálogos, tinha ali a cerveja, tem uma conversa, tem um refrigerante e tá, tal, um diálogo, tá aqui o seu valor pelo serviço contratado e tal, mas não teve não. Ele foi lá no tchaca-tchaca na buchaca, coisa de, sei lá, 10 minutos, 12 minutos.
1: É, pode ser,
0: não sei. Ele não conseguiu. Fato é que ele saiu de lá, caiu no murro, rasgaram a roupa dele toda.
1: Eita,
0: foi,
1: rapaz.
0: Copo voou, bloco, telha. Cara, é uma loucura. Uma doideira, foi uma doideira. E os clientes que seguraram o cara lá, viu?
1: Poxa.
0: Seguraram pela calça, a calça no joelho. Rapaz, foi um arerê.
1: Cenas lamentáveis,
0: um arerê.
1: Como diria o Milton Leite.
0: Mas daria um filme, viu? Aconteceu aqui em Guanambi. Tira essa música daí. Eu não sabia que era assim, que você usava pra poder pagar depois. Não sei. Ele usou lá. Enfim, nós vamos fazer o seguinte: nós vamos a mais um break rápido. Na volta, o recado dos nossos parceiros para nós darmos adeus. Pode ser assim, bichão?
1: É isso, rapaz. Que história cabeluda.
0: Me disseram que lá foi feio. Disseram que na hora que a polícia chegou. É que a polícia também sofre, hein? A polícia é cada coisa que a polícia encara, meu irmão.
1: Tá armado, bichão?
0: Esse cara, não. Cara, não. Aqui foi um de 20 que eu tô. Eu volto já com mais pra você. Aguenta aí.
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0: na 104 tá feliz e nós já estamos de volta, meus queridos. Tem muita coisa para colocar em evidência. Bora, Mateuzão, para nós colocarmos aqui os nossos ouvintes no ar. Eu quero ouvir também você acerca dos nossos queridos apoiadores. Todos os dias recados importantes são colocados aqui. Quem vem de lá para cá, Mateuzão? Diga, meu querido.
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0: Valeu, Mateuzão. Obrigado pelo carinho, da sintonia dos nossos ouvintes. 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São 6h49, então não há tempo para mais nada, né? Muita informação da área policial vai ficar aqui para terça-feira que vem, porque na segunda nós não estaremos aqui devido ao feriado, né, amigos? Nós temos aqui algumas mensagens que nós vamos colocar no ar e eu quero sim ouvir você, querido ouvinte. Diga, chamou, falou para você que se liga no som da emissora. Quero sim ouvir o som da sua voz. Vamos lá, tem muita gente conosco aqui, muita gente conectada e claro que eu vou tentar colocar cada uma dessas mensagens no ar neste exato momento. Vamos ver quem está conosco. Portanto, 9929-1049, 9929-1049.
2: Boa tarde, Léo, e aí, tudo bem? Ô, Léo, ô, moço, deixa eu te falar aqui uma coisa. É, Lula não prometeu o tal da picanha? O povo tá comendo mortandela, sabia? Ô, moço, você quer saber de onde? Tem que tirar esse cara mesmo, esse cara tá mentindo aí. Isso aí agora é carta fora do baralho, moço. Ele tem que cair fora, viu? tem que cair fora. Eu tô te... Esse cara tem que cair fora. Agora é sangue novo agora no governo agora, certo? Todos eles prometem. E outra, pra acabar de completar, quem é o presidente é ele. Pra pegar bandido, pra galera não é Flávio, não. Flávio era senador, certo? Deixa o homem entrar, moço, pra poder administrar o país, certo? Agora é 22 e acabou, moço. Agora é 22. PT já era, viu? Tem que ser agora, tem que expulsar mesmo do Brasil esse homem aí, moço. Quer que esse homem aí? Isso aí já tá, não tá. Ele não tá. Ele, a fala não tá nem saindo mais, sabia? A fala dele não tá saindo, não tá nem saindo mais, a fala do homem, moço. Quieta, ele não tá ouvindo nem mais conversar mais. Quieta, isso aí agora é dá um adeus aí a política e pronto. Tira esse homem daí, moço, quieta que esse homem. E tenha uma boa tarde, fica com Deus. Sei Léo, seu Carlinho aí, né? Eu não conheço ele, mas é um cara bom, que Deus proteja ele. Que Deus dá muitos anos de vida e saúde. E tem uma. E o filho dele aí também, que é gente boa, né?
0: Mateuzinho.
2: E tem uma boa tarde.
0: Tudo bem, vamos lá. É preciso ponderar, né, minha gente? É a opinião dele, é a opinião do ouvinte, né? Essa condição aí de quem sai, quem fica, quem vai dizer é o povo. Nós não podemos aqui dizer quem vai, quem fica, por questões particulares, né? Talvez é um desejo dele, mas tem muita gente que vai votar em Luiz Inácio. Quem vai dizer é o coletivo. Quem vai dizer é o povão, que vai estar aí, portanto, votando no próximo dia 25, tá? Vamos lá. Boa noite, Léo. Tô aqui na escuta. É o final 9728. Quem é aqui, meu Deus? No perfil está Ela Não Larga Eu.
3: E eu não largo ela.
0: E como é que é, teu?
3: Eu não largo ela.
0: É aquela música, né?
3: Exatamente.
0: E aqui tem também o Te Amar Foi Um Erro, é outro verso importante.
3: Pô, Ela Não Larga Eu, Te Amar Foi Um Erro, rapaz.
0: Ai, ai, boa noite, valeu,
3: boa noite,
0: querido. É. Valeu, tá ligado
3: boa noite,
0: conosco.
3: Boa noite.
0: Muito bem. Quem mais tá ligado? Chamou, falou, ouvinte, diga.
4: Boa noite, Léo.
0: Boa noite.
4: Que é Joana.
0: Oi, Joana.
4: Hoje, esse cara tá dizendo que tá comendo mortandela. E daqui mais uns dias vai comer capim. Isso é se chover pra ele comer capim. Foi o que o pai dele prometeu, ele vai prometer a mesma.
0: Meu Deus do céu. Rapaz, a condição política tá de torar no meio, né? Ei, lasqueira. Meu amigo Antônio da Probike, obrigado. Tive acesso a uma foto do Antônio, né? Com o Carlinhos e o Matheus, fotão danado
3: aquele lá. A foto foi federal, meu amigo.
0: Boa. Valeu, meu amigo Tonho da Probike, grande
3: abraço,
0: amigo.
3: Antônio.
0: Tá ligado conosco. Valeu, garoto. Quem mais tá por aqui? O que é isso? Nós vamos colocar aqui também pra rodar. Deixa-me ver do que se trata. O que é isso aqui? Léo, o cara do São Francisco foi mais ou menos assim. Como? Deixa eu ver.
5: R$5 e uma moeda.
6: Eu sou otário.
5: E eu sou otária, né? Sim. Tô na lagoa pra vender pra sapo.
6: Lembra lá como eu dei?
5: Sim.
6: Leva o dinheiro.
5: Sim, catei.
6: O quê?
5: Cadê o dinheiro da boneca?
0: Ixi.
5: A boneca comédia.
0: É?
5: Olha. R$5, eu sou o quê?
0: Meu Deus.
5: Eu sou o quê?
0: Meu Deus.
5: R$5.
6: Eu te falei por R$5?
5: Sim.
0: Toma.
5: Cadê o
0: 50?
5: Cadê? Cadê,
0: fala? Sexta-feira é um problema.
3: Sexta-feira promete, meu amigo.
0: Sexta-feira é sempre um problema, hein? Meu Deus do céu. Eita lasqueira. Bora, Mateuzão. Meu, nossa senhora. Quem também tá aqui com a gente, meu Deus. Quem tá aqui com a gente também é meu amigo Bruno. Boa noite, Léo. Boa noite, Matheus. Estamos aqui, o Bruno e a Keila. Abraços. Valeu, Bruno. Valeu, Keila. Meu Deus do céu. Quanto povo tá nervoso. Muito bem. Matheus, fim de papo. Obrigado por tudo, querido. Ótimo fim de semana. Amanhã, bem cedinho, nós teremos o Cafona, né? Ele, a menina branquela com a Cris Pelô e o novo menu. Nós teremos a tarde Top Music com o Roberto. No sábado é assim. Já no domingo, o professor Lúcio vem para fazer o Agito com você. Ainda hoje, a Voz do Brasil, teremos o Marcos Coimbra, teremos o Geraldo Ferreira e a você, teu gratidão, queridão.
3: É isso, Léo. Agradecer a você, aos nossos... Rapaz, sexta-feira.
0: Você viu, cara?
3: Sexta-feira aqui é um negócio, assim, diferenciado, um negócio, assim, fora do comum.
0: Ali foi em alusão à matéria lá do
3: Francisco. E eu acho que ele foi muito diferente,
0: não. Meu Deus do céu. Abraço, querido.
3: Um abraço. Um abraço pros colegas, pros amigos.
0: Nossa.
3: E é isso, Léo. Na segunda-feira não estaremos aqui por conta do feriado. Verdade. Relacionado ao dia de Nossa Senhora Aparecida, o dia das crianças, como nós conhecemos de forma popular.
0: Exato. É, eu tenho aqui, meus amigos, eu vou interromper o nosso encerramento, Teo, apenas para uma informação. Eu acabei de receber de um amigo aqui um esgoto estourado, meu Deus do céu. O esgoto está estourado ali na Avenida Guanabara, em frente ao Senhor Açaí, exatamente em frente à Alfa Motos. Eu gostaria de solicitar da Embasa, né, que os profissionais fossem lá dar uma olhada no que está acontecendo, porque ali, minha gente, já abriu um super buraco, tá? Em frente à Alfa Motos, tá um negócio assim fora do comum, viu? Eu tenho aqui imagens, vou encaminhar para o pessoal da Embasa para ver o que os profissionais da Embasa podem fazer aqui neste sentido. O negócio lá, já tiraram os... Era aí, na parte de paralelo, tiraram os paralelos todos, tá um negócio... Meu Deus do céu, tá horrível. Acabei de receber as fotos aqui, vou encaminhar, viu, minha gente? Vou encaminhar aos profissionais da Embasa, tá? O amigo Léo de Brito tá nos ouvindo também, viu, Teo? Léo de Brito tá lá conosco.
3: Um abraço, Léo.
0: Na sequência, você fica com a nossa programação. Sendo assim, tenham todos uma ótima noite, forte abraço, ótimo fim de semana e feriado. Até terça-feira. Valeu, meu Brasil. Tchau, tchau e até lá.

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2: 6:59.
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0: federal que movimentaram o país no dia de hoje.
1: Olá, boa noite.
2: Boa noite para você que nos acompanha em todo o país.
1: Sexta-feira, 9 de outubro de 2026.
2: Vamos aos destaques do dia.
1: Preço dos combustíveis.
2: Impostos federais sobre a gasolina são zerados por 30 dias e desoneração do etanol é prorrogada.
1: Medidas incluem subvenção ao óleo diesel e fiscalização contínua. Thaís de Araújo.
3: Com a decisão, fica zerada por 30 dias a cobrança dos impostos PIS, COFINS e CID sobre a importação e a comercialização de gasolina.
2: Santuário de Aparecida espera mais de 500 mil fiéis nas celebrações da padroeira do Brasil.
1: A movimentação de peregrinos e visitantes deve injetar mais de 3,5 bilhões de reais na economia.
2: E a Polícia Rodoviária Federal intensifica a fiscalização nas rodovias. Luciana Colares de Holanda.
4: Os corredores rodoviários de São Paulo e do Pará ganham atenção especial em direção ao Santuário Nacional de Aparecida e ao Círio de Nazaré.
1: Segunda-feira é dia das crianças e quem vai comprar presente de última hora deve ficar atento.
2: E Metro alerta para cuidados na escolha dos brinquedos. Márcia Fernandes.
5: Segundo o Inmetro, um dos cuidados importantes é observar o selo que indica se o presente corresponde à idade da criança. É preciso observar também se há peças pequenas ou produtos tóxicos na composição.
1: Hoje na apresentação da Voz do Brasil, Luciano Seixas e Mariana Junco.
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1: Na próxima segunda-feira é dia de Nossa Senhora Aparecida, padroeira do Brasil.
2: E a Polícia Rodoviária Federal já está nas rodovias com operações de fiscalização e orientação aos condutores.
1: Com atenção especial para as estradas do interior de São Paulo, onde acontecem romarias em homenagem a Nossa Senhora Aparecida.
2: E também no estado do Pará, com as celebrações do Círio de Nazaré.
1: Com a movimentação, haverá reforço de policiamento para prevenir acidentes graves e aumento da criminalidade.
4: Todas as rodovias vias federais do país terão reforço na fiscalização entre 9 e 12 de outubro. E os corredores rodoviários de São Paulo e do Pará ganham atenção especial por causa da grande mobilização em direção ao Santuário Nacional de Aparecida e ao Círio de Nazaré. A Polícia Rodoviária Federal vai ampliar o policiamento nos dois estados com emprego de policiais de diferentes regiões, que vão atuar na fiscalização de trânsito com foco no controle de velocidade e nas condutas que possam aumentar os riscos de acidentes. E a PRF faz recomendações aos romeiros e motoristas, como detalha Natália Guimarães, da Comunicação Social da Polícia Rodoviária Federal.
6: Aos romeiros, a orientação é de usar roupas claras, materiais refletivos, deslocar no sentido contrário da via e mantendo distância dos veículos. Os ciclistas devem utilizar o capacete e se deslocar no fluxo dos veículos e manter distância deles. Aos motoristas, a atenção é redobrada, principalmente em trechos com presença de romeiros e ciclistas, evitando o excesso de velocidade, o uso do celular no volante e, claro, se beber, não dirige.
4: Em São Paulo, uma das novidades da operação será o emprego de drones no apoio ao trabalho. Os equipamentos vão ampliar a capacidade de observação das rodovias e pontos de maior concentração de pedestres e veículos. A operação também vai contar com o apoio de um helicóptero e, em caso de emergência, ligue 191. Reportagem Luciana Colares de Holanda.
2: E o Santuário Nacional de Aparecida, no interior de São Paulo, se prepara para receber uma multidão de devotos na próxima segunda-feira, dia dedicado à padroeira do Brasil.
1: De acordo com o Ministério do Turismo, mais de 500 mil fiéis são esperados para as celebrações e o feriado prolongado deve movimentar cerca de 3,590 bilhões de reais na economia da região.
2: Neste ano, a rota de peregrinação Caminho da Fé, que termina no Santuário de Aparecida, passa a ser reconhecida por lei como rota turística nacional, com o objetivo de estimular o turismo religioso, cultural e rural.
1: Para quem vai à região, a recomendação é redobrar a atenção nas estradas, que recebem grande número de romeiros a pé e de bicicleta.
2: centenas de estudantes e pesquisadores tiveram seus trabalhos interrompidos pelo incêndio que atingiu laboratórios da Universidade Federal de Pernambuco na noite da última quarta-feira.
1: A Polícia Federal instaurou inquérito e iniciou a perícia para apurar o caso.
2: Por conta do episódio, a CAPES, Coordenação de Aperfeiçoamento de Pessoal de Nível Superior, anunciou a prorrogação de bolsas e apoio para a retomada das pesquisas em outras instituições.
1: No local será erguida uma nova estrutura com 7.000 metros quadrados e recomposição total dos laboratórios.
7: A nova estrutura que será erguida na Universidade Federal de Pernambuco terá cerca de 7.000 metros quadrados, mais que o dobro da área do prédio atingido pelo incêndio. A previsão é que a obra comece após a conclusão da perícia e das investigações sobre o ocorrido. Também será feita a recomposição dos equipamentos dos laboratórios atingidos. O ministro da Educação, Leonardo Barchini, esteve na universidade para acompanhar de perto a situação.
8: A minha vinda aqui, primeiro, para prestar solidariedade aqui à comunidade acadêmica da universidade, em especial aos professores, aos cientistas, aos estudantes que faziam suas pesquisas aqui no prédio, e tudo aquilo que for necessário nós faremos para que os prejuízos sejam os mínimos possíveis, principalmente prejuízo na pesquisa e principalmente no bem-estar dos estudantes.
7: No local atingido funcionavam laboratórios de diferentes áreas, como fármacos, genética e inovação terapêutica. Nesses espaços estavam em andamento pelo menos 200 trabalhos acadêmicos. A CAPES anunciou que, com o incêndio, as bolsas de pesquisadores serão prorrogadas pelo tempo necessário à continuidade dos trabalhos. Estudantes de doutorado e mestrado poderão dar andamento às pesquisas em instituições estrangeiras e nacionais, em parceria com a UFPE. A Polícia Federal está investigando as causas do incêndio. Foi instaurado inquérito e iniciados os trabalhos de investigação e perícia. Por enquanto, o trabalho é feito com a ajuda de robôs e drones, já que as condições do prédio ainda não permitem a entrada dos peritos. A ideia é identificar a origem do fogo e reconstruir a dinâmica do incêndio. Reportagem Graziela Mendonça.
2: Abastecer o carro deve ficar mais barato a partir desse mês.
1: O governo federal zerou os impostos sobre a gasolina por 30 dias e ampliou os subsídios ao etanol e ao diesel importado.
2: As medidas buscam conter a alta dos combustíveis gerada pela crise internacional do petróleo, em razão dos conflitos no Oriente Médio.
1: Além dos subsídios, postos e distribuidoras passam por fiscalização reforçada para garantir que a redução chegue ao consumidor sem abusos.
3: Com a decisão, fica zerada por 30 dias a cobrança dos impostos PIS, COFINS e CID sobre a importação e a comercialização de gasolina. Esse período pode ser prorrogado. No caso da gasolina, o desconto será de 89 centavos por litro. Também foi prorrogada a desoneração do etanol hidratado, de 19 centavos por litro. Além disso, foi anunciada uma subvenção extra aos importadores de óleo diesel. Agora, eles passam a receber R$1,40 por litro a mais, além dos R$2,12 que já estavam em vigor. O montante que deixará de ser arrecadado será compensado com receitas extraordinárias do petróleo da União. O ministro do Planejamento e Orçamento, Bruno Moretti, explica os impactos das medidas.
9: Isso vai trazer ainda mais tranquilidade para garantia de abastecimento interno para nossa oferta e de estabilidade de preço. O custo, repito, dessa subvenção vai no valor de 1,6 bilhão por esse período de 30 dias.
3: Também foi apresentado um balanço da Operação Carga Pesada, que fiscalizou os preços praticados nos postos de combustíveis. Na primeira fase da operação, foram fiscalizados 11.140 postos e 463 distribuidoras. Já na segunda fase, foram realizadas 676 ações. O secretário nacional de consumidor do Ministério da Justiça e Segurança Pública, Ricardo Morishita, afirmou que o trabalho de combate às práticas abusivas continuará.
10: Foram realizadas 271 medidas nessas duas semanas e meia pela Senacom, sendo compreendidas 142 notificações, que é o acompanhamento e monitoramento de preço documentado, mas também 129 processos administrativos sancionatórios, onde há uma acusação formal sobre a elevação dessa margem de preço. Essas medidas vão continuar, elas são de natureza permanente e a gente espera cada vez mais encontrar uma normalidade ou pelo menos uma adequação situação.
3: As ações buscam conter a alta dos preços dos combustíveis provocada pelo conflito no Oriente Médio. O preço do petróleo passou de 100 dólares por barril, mais de 40% acima do valor registrado antes da guerra. Com locução de Thaís de Araújo, reportagem Márcia Fernandes.
2: Pois é, e abastecer o veículo com etanol ou diesel no Brasil vai além da escolha na bomba. Movimenta uma ampla cadeia produtiva, gera empregos e tem impacto na renda no país.
1: Com mudanças recentes no percentual de biocombustíveis misturados à gasolina, os motoristas também exercem papel fundamental na fiscalização, podendo denunciar irregularidades.
2: Confira na reportagem de Luana Karen.
11: Os carros ainda eram raros nas ruas quando o etanol começou a ser pesquisado no Brasil. Era a década de 1920 e a ideia era reduzir a dependência do petróleo que vinha do estrangeiro. Mas foi na década de 1970, com o encarecimento dos combustíveis fósseis após sucessivas crises, que surgiu no Brasil o Programa Nacional do Álcool, o Proálcool, como explica o professor de Química da Universidade de Brasília, Paulo Anselmo Soares.
12: Na década de 70, quando tem aquelas crises do petróleo, e aí a gente tem várias iniciativas, uma delas é o etanol, mas a gente teve outros também, como o carvão vegetal, também teve a iniciativa do óleo e o biodiesel para substituir o diesel de petróleo.
11: Atualmente o Brasil produz etanol anidro, que é misturado à gasolina, e etanol hidratado, disponível diretamente nos postos de combustível. Desde 1º de agosto, a mistura de etanol anidro à gasolina passou de 30% para 32%. Já o biodiesel está disponível apenas na mistura com o diesel. Em cada litro de diesel, está autorizada a adição de 15% de biodiesel. O professor Paulo Soares, da UNB, explica que a maior parte da matéria-prima para a produção do biodiesel vem da soja.
12: 70, 75% que vem da soja. Aí temos mais um pouquinho aí que vem de outras commodities agrícolas, como, por exemplo, o caroço de algodão. Mas a gente também tem o processamento aí de um monte de resíduos do frigorífico.
11: A diretora do Departamento de Biocombustíveis do Ministério de Minas e Energia, Lorena Mendes de Souza, destaca que o uso de biocombustíveis reduz impactos ambientais e movimenta toda uma indústria nacional criada em torno das produções de etanol e biodiesel.
13: Porque eles são uma das principais ferramentas que a gente tem para reduzir emissões de gás de efeito estufa. Mas, na verdade, eles acabam fazendo muito mais do que isso. Fortalecem a segurança energética, a segurança do abastecimento, acaba gerando emprego, renda, desenvolvimento em todas as regiões do país.
11: No Brasil, a Agência Nacional do Petróleo, Gás Natural e Biocombustíveis, ANP, é o órgão responsável por definir as especificações dos combustíveis e também por fiscalizar a qualidade de toda a cadeia de abastecimento. O consumidor também pode contribuir para a identificação de possíveis irregularidades, fazendo denúncias no telefone da ANP, o 0800-970-0267. Reportagem Luana Karen.
1: Pescadores artesanais de todo o país. Foi ampliado o prazo para solicitar o seguro defeso.
2: Agora, os trabalhadores podem fazer o pedido entre 30 dias, pedido 30 dias antes e até 90 dias depois do início do período de restrição da pesca. A mudança busca facilitar o acesso e garantir o benefício a quem tem direito.
1: O período é marcado pela pausa temporária na pesca para proteger a reprodução dos animais.
2: Além do novo prazo, o INSS confirmou o pagamento do quarto lote do seguro defeso para mais de 21 mil pescadores.
1: Os depósitos acontecem entre os dias 13 e 17 de outubro. Para consultar a data exata da liberação, o trabalhador deve acessar o aplicativo da carteira de trabalho digital.
2: Se preferir, a consulta também pode ser feita pelo telefone pela central Alô Trabalho, no número 158.
1: trabalha por conta própria encontra no acesso a novos clientes a oportunidade de aumentar a renda dos pequenos negócios.
2: E na semana do empreendedor, uma ferramenta gratuita conecta prestadores de serviço a demandas de órgãos públicos. É a plataforma Contrata Mais Brasil.
1: E ainda tem a possibilidade de crédito e renegociação de dívidas para pequenos empresários. Confira na reportagem.
14: Quem trabalha por conta própria sabe, encontrar um novo cliente pode fazer diferença no fim do mês. Assim foi com Gutenberg, que presta serviços gerais em Pernambuco e conseguiu uma oportunidade de trabalho em um posto de saúde no Recife. A contratação aconteceu por meio do Contrata Mais Brasil, plataforma que aproxima pequenos negócios de órgãos públicos e envia ao empreendedor pelo WhatsApp avisos sobre oportunidades de contratação de acordo com a atividade e o município.
15: Eu identifiquei uma demanda que eu poderia realizar o serviço. Contactei o gerente, realizei a visita técnica. No outro dia já fui contratado, que foi para troca de película de fumê, para colocar nas janelas do posto de saúde. Emiti a nota fiscal e o gerente já realizou o pagamento no Pix.
14: Desde o ano passado, o Contrata Mais Brasil registrou 68 milhões de reais em contratos firmados. Atualmente, há 602 oportunidades disponíveis para prestação de serviços. Nesta semana do empreendedor, marcada pelo Dia do Empreendedor no último dia 5, a experiência de Gutenberg mostra como o acesso a oportunidades pode abrir caminho para quem já está pronto para trabalhar. Mas quem trabalha por conta própria também precisa de apoio para organizar o negócio. Sobre esses serviços, fala o ministro do Empreendedorismo, da Microempresa e da Empresa de Pequeno Porte, Paulo Henrique Pereira.

0: Crianças e quem vai comprar os presentes nesse final de semana precisa ficar atento com a qualidade dos brinquedos.
1: Desde setembro, o Inmetro tem realizado operações de fiscalização em todos os estados para averiguar se os produtos atendem os requisitos técnicos e de segurança antes de chegar ao consumidor, inclusive nas vendas pela internet.
0: Confira os cuidados que você deve ter na hora das compras, na reportagem de Márcia Fernandes.
2: Na hora de escolher o brinquedo ideal para o Dia das Crianças, tem gente que leva em conta se o objeto vai ser divertido, se vai agradar o presenteado, mas é preciso ter atenção na escolha. Segundo o Inmetro, um dos cuidados importantes é observar o selo que indica se o presente corresponde à idade da criança. É preciso observar também se há peças pequenas ou produtos tóxicos na composição. Valnei Cunha é chefe da divisão de fiscalização do Inmetro. Ele explica que uma das principais medidas que devem ser tomadas é verificar se ele possui o selo de identificação da conformidade do Inmetro.
3: Quando um produto, ele é certificado pelo Inmetro, ele obrigatoriamente vai passar por vários ensaios, vários testes, para que possa caracterizar a segurança do uso desse produto.
2: O Inmetro destaca que é preciso ter cuidado também com os chamados squishes e slimes, brinquedos macios que muitas vezes imitam alimentos e possuem texturas atraentes. Diferente do que muitas vezes é divulgado nas redes sociais, esses materiais não podem ser aquecidos no micro-ondas, forno ou outras fontes de calor. Vale também a regra que deve ser seguida na escolha de qualquer brinquedo: observar a procedência, a faixa etária e as informações de segurança, como o selo. É o que aponta Valnei Cunha do Inmetro.
3: Quando você tem um brinquedo, ele apresenta o selo do Inmetro, o Inmetro está atestando que ele passou por vários ensaios para mostrar a qualidade e a segurança no uso daquele produto.
2: Outra dica importante é comprar sempre no mercado formal, evitando camelôs e feiras, um cuidado que o aposentado Antônio Elcio faz questão de tomar.
4: Eu compro sempre na loja, que é mais seguro, né? A gente vê selo de Inmetro, vê tudo, né?
2: Daniel Carnaúba é diretor do Departamento de Proteção e Defesa do Consumidor. Ele destaca que o consumidor pode procurar órgãos competentes no caso de comprar um produto falsificado.
5: Primeiro, fazer uma reclamação direta para a loja ou para o site aonde ele adquiriu. É importante também que o consumidor reporte esse caso para os órgãos de defesa do consumidor, fazer uma denúncia para os PROCONs.
2: Empresas e estabelecimentos que comercializam produtos não regulamentados estão sujeitos a penalidades. Se o consumidor identificar um brinquedo falsificado ou sem o selo do Inmetro à venda, pode comunicar o caso à ouvidoria do Inmetro pelo telefone 0800-285-1818. Reportagem Márcia Fernandes.
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1: Imagine fazer uma viagem e ao invés de se hospedar em um quarto, você vai ficar numa cabine. Os corredores ganham outro nome, são decks. E pelas janelas do hotel flutuante, uma cidade diferente da costa brasileira no horizonte.
0: É chegada a temporada de cruzeiros, que vai de outubro a abril do ano que vem.
1: Os navios podem chegar a receber mais de 6 mil passageiros em uma só viagem.
0: A previsão dessa temporada é de mais de 830 mil leitos com diferentes roteiros.
1: E quem já viveu a experiência garante. Além da estrutura de lazer a bordo, viajar de cruzeiro é a oportunidade de conhecer vários destinos sem precisar desfazer as malas a cada parada.
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8: Mais de 7 mil quilômetros do território brasileiro são banhados pelo mar, formando praias paradisíacas e paisagens de tirar o fôlego. E já que estamos falando de mar, que tal viajar por ele? Mês de outubro abre oficialmente a temporada de cruzeiros no Brasil. Até abril estão previstos 8 navios que vão oferecer 187 roteiros e 675 escalas. Os dados do Ministério do Turismo mostram um aumento de 24% em relação à temporada anterior. Viajar por diferentes destinos sem trocar de hotel, carregar malas ou abrir mão do lazer. Essa opção tem atraído cada vez mais gente e de todas as idades. É o que conta o Daniel Marrocos, especialista no segmento.
9: De melhor custo-benefício dentro de uma viagem, você já inclui alimentação, hospedagem, deslocamento, todo entretenimento. Então, dentro de um pagamento só, a gente consegue englobar todos os serviços. Acaba sendo muito prático e econômico.
8: Há quem avalie o cruzeiro como um resort flutuante.

0: A bordo, os passageiros encontram piscinas, restaurantes, além de shows e festas. E uma viagem de cruzeiro também pode ter um significado especial. Para além do turismo, a experiência pode realizar um sonho. O Raimundo Feitosa embarcou no cruzeiro temático do cantor Roberto Carlos. Fã do músico, ele já repetiu a viagem, mas na segunda vez fez uma surpresa para a esposa.
1: Achei que ia vir de navio, ela olhou pra minha cara assim e disse, o que nós vamos fazer aqui? Eu disse, te acorda, mulher, nós estamos no navio de novo. Ela disse, eu não acredito. Aí foi uma emoção, tipo assim, resumindo, principalmente quem nasceu aqui no Aço, interior e tal, poxa, passar 5 dias no cruzeiro do Roberto Carlos, é como se estivesse no paraíso, como se estivesse no céu, né?
0: Eu te amo. Além da estrutura de lazer, a possibilidade de conhecer várias cidades durante uma mesma viagem também atrai passageiros. O navio segue o roteiro previsto, enquanto os viajantes podem desembarcar para conhecer os destinos e retornar à mesma cabine no fim do passeio. A Lilian Feitosa também é fã desse tipo de turismo. Ela gosta do conforto de não precisar desfazer as malas cada vez que o navio atraca em uma nova cidade.
2: As paisagens são lindas, né? A gente pode conhecer vários locais sem você ter necessariamente que se hospedar naquele local. Você pode passar o dia, muitas vezes até 2 dias. Então é muito bom, é muito bacana. Eu acho assim, eu sou uma entusiasta de cruzeiros.
0: E para quem pensa em embarcar, a dica é comparar os roteiros, verificar quais serviços estão incluídos no pacote e calcular os gastos extras, como bebidas, excursões e outras atividades cobradas à parte. Assim, dá para escolher a viagem que combina com o orçamento e aproveitar a experiência de conhecer novos destinos sem precisar trocar de hotel a cada parada e curtir muito a vista do nosso delicioso litoral brasileiro. Eu sou a Raquel Mariano e até a próxima viagem.
3: Alto mar, nós vamos direto para as serras de Minas Gerais.
4: A gente celebra o Dia do Patrimônio Cultural e Material, instituído pela Unesco para falar de uma iguaria que está na mesa de muitos brasileiros, o queijo Minas.
3: Então, prepare o paladar e acompanhe a Voz pelo Brasil.
4: As notícias do governo federal.
3: Uma realização da Secretaria de Comunicação Social da Presidência da República.
4: Com produção da empresa Brasil de Comunicação.
3: Fique agora com as notícias do Poder Judiciário e do Congresso Nacional. Boa noite.
4: Lembrando que segunda-feira, feriado nacional, não tem a Voz do Brasil. A gente volta na terça-feira. Boa noite, bom feriado.

0: Federal.
1: Você vai ouvir agora notícias do Poder Judiciário.
2: Presidente do STF, do CNJ, defende fortalecimento da magistratura e preservação das garantias constitucionais.
3: STJ define critérios para penhora de salário por dívidas não alimentares.
2: Parceria entre TSE e MEC vai levar educação política para as escolas brasileiras.
3: Boa noite, eu sou Marcela Luiz.
2: E eu sou Walter Lima.
3: O presidente do Supremo Tribunal Federal e do Conselho Nacional de Justiça, ministro Edson Fachin, participou nesta sexta-feira do encerramento da 22ª reunião do Conselho Nacional de Presidentes de Tribunais de Justiça, CONSEPRE. O evento ocorreu no Tribunal de Justiça do Paraná, em Curitiba.
2: Na ocasião, o ministro Fachin afirmou que a modernização do judiciário deve conciliar eficiência, independência judicial e respeito à Constituição. O ministro defendeu o fortalecimento da magistratura e a preservação das garantias constitucionais.
4: Valorizar a magistratura com transparência e sob regras bem informadas, não se trata de defender corporações, trata-se sim de defender a qualidade da jurisdição que é cidadã e que o cidadão recebe.
3: Fachin destacou várias medidas adotadas para fortalecer o sistema de justiça, como o grupo de trabalho coordenado pelo desembargador Francisco de Oliveira Neto, para analisar propostas legislativas relacionadas à remuneração da magistratura.
2: O presidente do STF, do CNJ, também ressaltou o projeto de modernização do sistema de justiça, conduzido pelo Centro de Estudos Constitucionais do Supremo. A iniciativa reúne contribuições de 87 instituições para a formulação de propostas de aprimoramento do judiciário.
3: STJ decide que, em casos excepcionais, salários e outras verbas remuneratórias podem ser penhorados para pagar dívidas não alimentares, independentemente do valor recebido pelo devedor.
2: O entendimento foi firmado em recurso repetitivo. Fátima Uchoa.
5: A tese definida servirá para orientar juízes e tribunais de todo o país na análise de casos com a mesma questão jurídica. Ainda segundo o STJ, a penhora só será permitida quando frustrados outros meios de cobrança e, mesmo assim, deve sempre preservar o mínimo necessário para o sustento do devedor e da família dele. O relator ministro Raul Araújo afirmou que a obrigação de provar o comprometimento do sustento digno é do próprio devedor, que detém maior possibilidade de apresentar em juízo informações sobre despesas essenciais como moradia, alimentação, educação e saúde.
3: O Tribunal Superior Eleitoral e o Ministério da Educação fecharam uma parceria para levar educação política e o direito da cidadania às escolas.
2: O assunto passou a ser obrigatório na educação básica depois de uma mudança na Lei de Diretrizes e Bases da Educação Nacional, aprovada em julho. Vitor Struck.
6: O presidente do TSE, ministro Cássio Nunes Marques, e o ministro da Educação, Leonardo Barchini, firmaram um compromisso de parceria para levar a educação política e o direito da cidadania às escolas de todo o Brasil. Os dois órgãos irão definir como esses conteúdos vão ser trabalhados. Temas como a história do voto e como as eleições acontecem devem entrar em discussão. O TSE vai fornecer material didático e indicar especialistas para apoiar professores e estudantes.
3: O Brasil tem 1.650.000 crianças e adolescentes em situação de trabalho infantil.
2: A Justiça do Trabalho está atenta e atua para combater esse tipo de exploração. Simone Moura.
7: A lei proíbe o trabalho antes dos 16 anos, exceto como aprendiz a partir dos 14. Os últimos dados do IBGE apontam mais de 500.000 de crianças e adolescentes nas piores formas de trabalho infantil, como as que oferecem riscos à saúde e ao desenvolvimento. Por isso, o TST e o Conselho Superior da Justiça do Trabalho reforçam a prevenção e o combate ao trabalho infantil em todo o país.
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3: Uma boa noite
2: e um bom fim de semana.

0: Pan.
1: E eu sou Humberto Pinheiro.
0: E estes são os destaques de hoje do Jornal do Senado, que começa agora.
1: Votação em segundo turno da PEC sobre fim da escala 6x1 pode ter calendário acelerado.
0: Senado fica sem representantes da Constituinte pela primeira vez desde 1988.
1: Senadores discutem se suspensão de salário de agente público afastado por violência contra a mulher é constitucional.
0: Boa noite.
1: Boa noite.
0: O fim da escala 6x1, que pode garantir mais dias de descanso aos trabalhadores, avança no Senado.
1: Os senadores realizaram a terceira sessão de discussão da proposta em primeiro turno. E o calendário de votação em segundo turno pode ser acelerado. Repórter Pedro Pincer.
2: As duas últimas sessões devem ocorrer na próxima semana, quando também é esperada a votação em primeiro turno. A votação em segundo turno depende da aprovação de um requerimento de calendário especial, mais curto, que está sendo elaborado pela liderança do governo no Senado. O documento está em fase final de coleta de assinaturas e deverá ser apresentado na próxima semana. A líder do governo, Tereza Leitão, do PT de Pernambuco, acertou com o presidente da casa, Davi Alcolumbre, que vai encaminhar o pedido. Ele disse que vai enviar o requerimento para votação no plenário logo que o receber. Se aprovado, o calendário especial poderá permitir a votação da PEC em dois turnos na mesma semana. Para o senador Paulo Paim, do PT do Rio Grande do Sul, o Senado deveria aprovar o texto por unanimidade. Segundo ele, nenhum parlamentar deveria querer ter no currículo um voto contra a redução da jornada.
3: Não podemos aceitar que alguém passe a vida inteira trabalhando 6 dias e descansando 1 dia. Chegou a hora da mudança. Não podemos aceitar jornadas que afastem pais, mães, filhos, netos e bisnetos. Não podemos aceitar que o trabalhador chegue à aposentadoria doente, cansado, sem forças para aproveitar a vida.
2: Uma PEC precisa ter ao menos 3/5 dos votos favoráveis nas duas votações, o que representa o apoio de pelo menos 49 senadores.
0: A senadora Zenaide Maia, do PSD do Rio Grande do Norte, também se manifestou a favor da redução da jornada de trabalho, que segundo ela é especialmente importante para as mães solo. De acordo com a parlamentar, essas mulheres precisam conciliar o trabalho, a educação dos filhos e a responsabilidade pelo sustento da família.
1: Ao citar que algumas empresas já adotam voluntariamente a jornada de 40 horas semanais, Zenaide Maia ressaltou que o fim da escala 6x1 também pode estimular o consumo, pois trabalhadores com mais tempo disponível teriam melhores condições de participar da economia.
4: Nós temos no Brasil 10.300.000 mulheres que são mães solo, ou seja, cuida dos seus filhos sozinhas. Essa mulher só tem um domingo para olhar seus filhos, para fazer sua feira. Adoece qualquer ser humano normal, mentalmente, exaustivamente.
0: Na mesma linha, a senadora Leane Lemos, do PSB do Distrito Federal, afirmou que 57% das pessoas que seriam beneficiadas pela redução da jornada de trabalho são mulheres, que também enfrentam jornadas de trabalho doméstico e de cuidados com a família. De acordo com a parlamentar, desde 1935, a Organização Internacional do Trabalho fala em 40 horas como a carga ideal a ser alcançada por todos os países. Segundo ela, atualmente 50% dos países já adotam essa carga horária semanal.
1: Para Leane Lemos, a redução da jornada não significa necessariamente queda de produtividade e acrescentou ainda que há uma tendência mundial de buscar maior equilíbrio entre a vida profissional e a pessoal. Na avaliação da senadora, o fim da escala 6x1 pode beneficiar principalmente trabalhadores de menor escolaridade e em situação de maior vulnerabilidade.
5: Os mais afetados são aqueles que têm menor escolaridade, maior vulnerabilidade, analfabetos e pessoas com ensino fundamental incompleto. 91% das pessoas trabalham mais que 40 horas semanais nessas condições.
0: Um projeto em análise no Senado prevê a suspensão da remuneração de agente público afastado por violência contra a mulher.
1: O texto está pronto para votação na Comissão de Direitos Humanos, mas o relator considera que a medida pode ser inconstitucional. A reportagem é de Luísa Mello.
6: A proposta do senador Nelsinho Trade, do PSD do Mato Grosso do Sul, inclui a suspensão de salário de agente público enquanto estiver afastado por violência doméstica contra a mulher. O texto muda a Lei Maria da Penha com o objetivo de ampliar a proteção de mulheres vítimas de violência. A senadora Damaris Alves, do Republicanos do Distrito Federal, disse em plenário que é preciso revisar as políticas públicas de proteção feminina.
7: Nós temos mecanismo de defesa, proteção, e nós não estamos dando conta. O que está acontecendo? Nós vamos ter que parar tudo e a gente vai ter que rever a violência contra a mulher no Brasil.
6: A proposta está pronta para votação na Comissão de Direitos Humanos. O relator, sargento Reginauro, do PSDB do Ceará, apresentou em setembro um parecer pela rejeição porque a considera inconstitucional. Segundo ele, seria uma espécie de punição antes da sentença definitiva.
0: A geração de parlamentares que ajudou a escrever a Constituição Brasileira de 1988 não terá mais representantes no Senado a partir de 2027.
1: A mudança marca uma transição histórica na casa, que pela primeira vez desde a promulgação da carta não contará com nenhum constituinte entre seus integrantes. Repórter Rodrigo Rezende.
8: Depois de quase 40 anos da promulgação da Constituição Cidadã em 1988, pela primeira vez em 2027, o Senado não terá entre seus integrantes pelo menos um representante que participou da Assembleia Constituinte na década de 80. O senador Renan Calheiros, do MDB de Alagoas, era um dos integrantes daquele colegiado, mas perdeu a eleição para Arthur Lira, do PP, e Marina JHC, do PSDB. Outro constituinte que deixa o Congresso a partir de 2027 é o senador Paulo Paim, do PT do Rio Grande do Sul. Ele não disputou as eleições de 2026. Paim destaca que a constituinte foi um dos marcos de sua carreira política.
9: Por decisão de um Congresso de trabalhadores, liguei deputado federal constituinte. Escolhi um para ser deputado federal constituinte. Eu fui eleito pelo Rio Grande do Sul. Depois de 40 anos, deixarei o Congresso.
8: No caso da Câmara dos Deputados, apenas um representante da Constituinte de 1988 conseguiu mandato a partir de 2027. É o deputado federal Sérgio Brito, do PSD da Bahia.
10: Eleições 2026.
0: Quem não votou no primeiro turno e ainda não justificou tem até o dia 3 de dezembro para regularizar a situação. O pedido pode ser feito pelo aplicativo e-título, pelo autoatendimento eleitoral, na internet ou presencialmente em qualquer cartório eleitoral. É necessário apresentar documento que comprove o motivo da ausência.
1: Quem não justificar ou não pagar a multa fica com o título irregular e pode ter restrições, como a impossibilidade de obter passaporte, tomar posse em concurso público e renovar matrícula em instituição pública de ensino. A multa é de R$3,51 por turno não votado. Quem não votar no segundo turno terá até 8 de janeiro de 2027 para justificar a ausência. Edição de Paula Groba e trabalhos técnicos de Eliseu Caires, o Jornal do Senado fica por aqui. Acompanhe agora as notícias do Tribunal de Contas da União e da Câmara dos Deputados. Boa noite.
0: Uma boa noite e um bom fim de semana.
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12: O plenário pode criar assentamentos agrícolas nas periferias das cidades.

0: noite. A Comissão de Constituição e Justiça aprovou o aumento da punição para feminicídio em determinadas situações. O objetivo é modernizar a legislação para não dar chance de o criminoso receber uma pena mais leve. Quem tem os detalhes é a repórter Paula Bittar.
1: A Comissão de Constituição e Justiça da Câmara aprovou uma proposta que prevê o aumento de pena para o crime de feminicídio em determinadas situações. O feminicídio é o assassinato de mulheres no contexto de violência doméstica ou por discriminação por elas serem mulheres. A versão aprovada pela CCJ foi um texto apresentado pela relatora, deputada Laura Carneiro, do PSD do Rio de Janeiro. O original da deputada Érica Hilton, do PSOL de São Paulo, torna mais rigorosa a punição para quem agredir mulheres com o objetivo de causar lesões, mutilações ou traumas em áreas como rosto, pescoço, cabeça, seios e genitália. Mas Laura Carneiro argumentou que o Código Penal já prevê como circunstâncias agravantes o motivo fútil ou torpe, o emprego de tortura ou outro meio cruel e a prática de violência contra a mulher. Isso já abrangeria o objetivo do projeto, segundo ela. O texto apresentado por Carneiro, segundo a relatora, busca modernizar a legislação, fazendo com que o feminicídio passe a ter total consonância com o crime de homicídio de mesma natureza, não deixando nenhuma brecha legal que possa resultar numa punição mais leve ao criminoso.
2: Boa parte dessas situações cruéis e covardes já encontram amparo e punição severa nas agravantes gerais, nas qualificadoras do nosso Código Penal, na Lei Maria da Penha. Ou seja, o sistema jurídico já reprova duramente essa violência. Então, nós adequamos nosso relatório, mudamos um pouquinho o texto da deputada Érica Hilton para dar um recado social ainda mais firme. É o Estado endurecendo a lei para dizer que a vida, a integridade, a dignidade das mulheres brasileiras não serão toleradas se forem violadas dessa maneira.
1: De acordo com o texto aprovado, a pena para o crime de feminicídio, que atualmente é de reclusão de 20 a 40 anos, será aumentada em um terço se o crime for cometido por motivo torpe ou fútil nas dependências de instituição de ensino ou por integrante de organização criminosa ultraviolenta, grupo paramilitar ou milícia privada. Hoje, o Código Penal já prevê esse aumento quando o feminicídio for cometido em outros casos, como durante a gestação, nos 3 meses posteriores ao parto, se a vítima é a mãe ou a responsável por criança, adolescente ou pessoa com deficiência de qualquer idade, contra pessoa menor de 14 anos ou maior de 60 anos, ou em descumprimento das medidas protetivas de urgência previstas na Lei Maria da Penha, entre outros. A proposta que aumenta a pena para o crime de feminicídio em determinadas situações ainda depende de análise pelo plenário. Da Rádio Câmara de Brasília, Paula Bittar.
3: Projeto de Fausto Pinato do União de São Paulo cria o programa Mulher Segura para prevenir o feminicídio por meio de um sistema de alerta precoce e sigiloso. Pelo texto, familiares, vizinhos ou serviços de saúde poderão informar sinais de risco e violência doméstica antes mesmo do registro de boletim de ocorrência.
0: De acordo com Fausto Pinato, a aproximação será feita de forma discreta em locais que a vítima já frequenta, como postos de saúde ou escolas dos filhos. Ele reforça que a medida busca agir antes da tragédia, oferecendo proteção, suporte psicológico e ações de autonomia financeira para as mulheres.
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0: Vanda Federal do PL do Espírito Santo apresentou o projeto que aumenta as penas para o crime de estupro de vulnerável. O texto também prevê castração química como condição para benefícios na execução penal, mediante avaliação médica e decisão judicial.
1: O projeto de Gil Vanda Federal também estabelece o uso de tornozeleira eletrônica por no mínimo 5 anos após a soltura de condenados por crimes sexuais. Para ele, a medida reforça a segurança de crianças e adolescentes, mantendo o devido processo legal.
0: Projeto de Pinheirinho, do PP de Minas Gerais, torna obrigatória a realização de campanhas educativas permanentes nas escolas públicas e privadas sobre a prevenção da violência contra crianças e adolescentes. O deputado propõe foco especial no mês do Maio Laranja, com orientações para cada faixa etária.
1: Pinheirinho avalia que as denúncias são subnotificadas porque a maioria dos abusos acontece dentro do ambiente familiar. Ele reforça que a escola é essencial na identificação precoce dessas situações e defende a capacitação dos educadores para reconhecer sinais de violência.
0: Daniel Freitas, do PL de Santa Catarina, defende a aprovação da proposta que reorganiza o sistema de segurança pública para ampliar a integração entre União, estados, Distrito Federal e municípios. O texto que cria o Sistema Único de Segurança Pública foi aprovado pela Câmara e está em análise no Senado.
1: Daniel Freitas entende que a medida pode tornar mais eficiente o enfrentamento ao crime organizado, com o planejamento conjunto e o compartilhamento de informações entre os órgãos de segurança das 3 esferas de poder.
0: Jadiel Alencar, do Republicanos do Piauí, apresentou o projeto que obriga provedores de serviços digitais a comunicar às autoridades situações que indiquem risco concreto e grave à vida ou à integridade física. A medida alcança também informações de sistemas de inteligência artificial.
1: Segundo Jadiel Alencar, a proposta determina que situações de risco identificadas pelas plataformas sejam analisadas por uma pessoa antes da comunicação às autoridades. Ele aponta que o objetivo é prevenir ameaças, mas sem permitir vigilância generalizada ou decisões baseadas apenas em sistemas automatizados.
0: Transportes. A Comissão de Viação e Transportes aprovou a remarcação gratuita de exames e aulas para tirar a carteira de motorista. A repórter Raquel Queui nos conta como deve funcionar.
2: No processo de tirar a carteira de motorista, as aulas práticas e os exames são presenciais. Quando o aluno fica doente, é possível justificar, mas é necessário pagar a taxa para refazer o exame. Por situações como essa, a Comissão de Viação e Transportes aprovou o projeto de lei da deputada Benedita da Silva, do PT do Rio de Janeiro, que busca gratuidade para remarcar exames e aulas, desde que o aluno apresente a justificativa médica em até 5 dias úteis. O objetivo é garantir o direito dos alunos que precisarem se ausentar por motivos médicos. O projeto foi aprovado com alterações feitas pelo deputado Beto Preto, do PSD do Paraná, que afirma a necessidade dos exames e aulas gratuitas.
3: Há uma completa pertinência daqueles alunos que, eventualmente, nos cursos de formação de condutor, eventualmente, fiquem doentes ou não possam comparecer, que eles, de alguma forma, possam ressarcir essas aulas sem a necessidade de pagamento de novos volumes financeiros.
2: As regras para habilitar mudaram em 2026. Atualmente, as aulas teóricas são obrigatórias, mesmo que o curso teórico possa ser feito online. Já as aulas práticas e os exames são feitos de forma presencial, como de aptidão física e mental, a avaliação psicológica, o exame teórico e o prático. Agora, o projeto será analisado pela Comissão de Constituição e Justiça e, caso aprovado, será encaminhado ao Senado. Da Rádio Câmara de Brasília, Raquel Queui.
1: Áureo Ribeiro, do Solidariedade do Rio de Janeiro, defende a criação do rótulo digital acessível em embalagens de produtos de consumo contínuo. Segundo o deputado, a ideia é incluir um QR Code nas embalagens para direcionar o consumidor a uma página com a íntegra das informações do rótulo.
0: Áureo Ribeiro acrescenta que a ferramenta permite o uso de recursos como leitura por voz e ajuste de fonte e contraste no celular, o que, segundo ele, beneficia idosos e pessoas pessoas com deficiência visual. Para o deputado, a novidade garante autonomia nas compras.
1: Celso Russomano, do Republicanos de São Paulo, apresentou o projeto que obriga fabricantes a produzir papel higiênico capaz de se dissolver rapidamente em contato com a água. O objetivo é facilitar o descarte pelo vaso sanitário sem causar entupimentos nas tubulações e redes de esgoto.
0: Pela proposta, o papel higiênico terá de se desfazer na água em até 30 segundos depois da descarga. Celso Russomano avalia que a medida pode reduzir o volume de resíduos enviados à coleta de lixo e aos aterros sanitários.
4: Previdência.
1: Diego Andrade, do PSD de Minas Gerais, é autor da proposta que permite a manutenção temporária do Bolsa Família para quem conseguir emprego com carteira assinada e renda de até 3 salários mínimos. A ideia é facilitar a entrada desses beneficiários no mercado de trabalho.
0: Diego Andrade argumenta que a medida reduz o receio de perder o benefício ao aceitar um emprego formal. Pelo projeto, o empregador deve informar a contratação aos sistemas oficiais e depositar o valor correspondente ao benefício durante o período previsto na proposta.
4: Saúde.
1: Campanha Outubro Rosa já está em curso em todo o país para conscientizar a população sobre a importância da prevenção e do tratamento precoce do câncer de mama e de colo de útero.
0: A repórter Silvia Munhato ouviu a procuradora adjunta da Secretaria da Mulher da Câmara sobre os desafios de levar assistência às mais de 78 mil mulheres que devem ser diagnosticadas com câncer de mama somente neste ano.
5: Outubro é um mês de conscientização sobre a prevenção e tratamento do câncer de mama e também do câncer de colo de útero. É o Outubro Rosa. A deputada Flávia Moraes, do MDB de Goiás, procuradora adjunta da Secretaria da Mulher da Câmara dos Deputados, afirma que já ocorreram muitos avanços na legislação, como a fixação de prazo de 30 dias para a realização de exames após a consulta inicial e de 60 dias para o início do tratamento de qualquer tipo de câncer após o diagnóstico. Flávia Moraes citou as projeções do Instituto Nacional de Câncer para o câncer de mama no triênio 2026-2028.
6: A previsão do INCA para esse ano é de mais de 78 mil novos casos no Brasil. No meu estado de Goiás, mais 2.150 casos, novos casos também. Então a gente tem uma preocupação muito grande de poder ter esse diagnóstico precoce.
5: A deputada explicou a importância da prevenção para as mulheres e para o Sistema Único de Saúde.
6: Quando o paciente é diagnosticado no estágio mais avançado, o custo para o sistema é muito maior. E o que a gente tem hoje é mais de 50% dos diagnósticos são tardios. Então a gente precisa investir na prevenção. O colo de útero também é outro tipo de câncer e tem uma janela de mais de 5 anos. Então é possível que esse paciente, se ele fizer de 2 anos em 2 anos a prevenção bem feita, ele dificilmente vai ter essa lesão avançando para um câncer.
5: Flávia Moraes disse que ainda há muito o que fazer, porque muitos estados não têm conseguido cumprir os prazos legais. Da Rádio Câmara de Brasília, Silvia Munhato.
1: Antônio Andrade, do PSDB do Tocantins, votou favorável ao projeto aprovado no Congresso e transformado em lei, que permite manter em 2026 incentivos tributários destinados a ações de combate ao câncer e de atendimento às pessoas com deficiência.
0: A proposta inclui as medidas entre os casos que ficam fora das limitações fiscais previstas. Antônio Andrade explica que, pelo texto, os incentivos poderão financiar ações de prevenção e tratamento do câncer, além de serviços de habilitação e reabilitação de pessoas com deficiência.
1: Raimundo Santos, do PSD do Pará, propõe a criação da Carteira Nacional de Identificação da Pessoa com Fibromialgia. A ideia é agilizar a comprovação da condição de saúde e reduzir a necessidade de apresentar laudos médicos repetidamente.
0: Raimundo Santos ressalta que, pela proposta, a carteira pode ser emitida em formato físico ou digital. Segundo o parlamentar, a medida também visa facilitar o acesso a serviços e políticas públicas, sem criar benefícios ou alterar direitos já previstos em lei.
4: Votação.
1: Os deputados podem incluir na pauta de votações o projeto que cria assentamentos agrícolas nas periferias das grandes cidades. A reportagem é de Antônio Vital.
4: Ganhou regime de urgência e pode ser votado a qualquer momento no plenário da Câmara, projeto que prevê a criação de assentamentos nas periferias das cidades, entre a zona urbana e rural, regiões conhecidas como áreas periurbanas. A proposta cria um programa de regularização de imóveis rurais localizados em áreas de transição entre o campo e a cidade, com foco na produção familiar de alimentos e no abastecimento local. O programa tem o objetivo de beneficiar famílias em situação de vulnerabilidade social, agricultores sem terras, trabalhadores rurais, mulheres chefes de família e jovens vocacionados para o trabalho no campo. De acordo com o projeto, a intenção é aproximar a produção familiar dos mercados consumidores, reduzir custos logísticos e fortalecer feiras livres, mercados locais e programas públicos de compras de alimentos produzidos pela agricultura familiar. De acordo com os autores da proposta, o deputado João Daniel, do PT de Sergipe, a legislação atual não tem normas específicas para assentamentos em áreas de transição urbano-rural, regiões que reúnem condições favoráveis à produção de alimentos frescos e de ciclo curto, mas sofrem pressão da especulação imobiliária e ocupação desordenada. Para João Daniel, a ausência de regularização desse tipo de ocupação impede políticas públicas voltadas para essas populações.
7: É um projeto que trata de cuidar de populações que estão em áreas públicas federais, estaduais, municipais ou mesmo em áreas privadas, como em muitas grandes cidades estão lá há décadas e não conseguem implementar nenhuma política porque não tem a sua regularização.
4: O regime de urgência para a proposta foi aprovado de maneira simbólica pelo plenário da Câmara, mas foi criticado por deputados da oposição. Para o deputado general Girão, do PL do Rio Grande do Norte, é preciso cautela em relação à regularização de áreas já ocupadas.
8: Nós precisamos ser conscientes em relação a toda e qualquer regularização fundiária. E esta, em especial, ela pode prever algumas situações que ainda não foram bem estudadas aqui pelos deputados. E em função disso daí, nós insistimos de que não merece ter urgência um PL com essa situação. Qualquer tipo de regularização fundiária tem que obedecer a princípios legais.
4: Com regime de urgência, o projeto que previa a criação de assentamentos nas periferias das cidades, entre a zona urbana e rural, pode ser votado diretamente no plenário da Câmara, sem passar pela análise das comissões permanentes da Casa. Da Rádio Câmara de Brasília, Antônio Vital.
0: Economia. Sônia Guajajara, do PSOL de São Paulo, é favorável à ampliação do acesso de povos indígenas, quilombolas e ciganos ao crédito do Fundo de Terras e da Reforma Agrária para a compra de imóveis rurais. O texto permite ainda o uso da renda familiar no cálculo do financiamento.
1: Sônia Guajajara argumenta que a medida corrige uma lacuna na legislação e amplia o acesso dessas comunidades às políticas públicas de crédito fundiário. Segundo ela, a proposta contribui para reduzir conflitos por terra, fortalecer a organização coletiva e preservar tradições culturais.
0: Luciano Vieira, do PSDB do Rio de Janeiro, apresentou o projeto que separa, no cálculo do imposto de renda, os ganhos entre aposentadoria e rendimentos do trabalho. O deputado quer evitar que a soma das rendas leve a uma faixa mais alta de tributação.
1: Pela proposta, cada tipo de rendimento terá suas próprias faixas de isenção, deduções e alíquotas. Luciano Vieira assinala que a mudança reduz a carga tributária sobre aposentados e pensionistas que continuam exercendo atividade remunerada.
0: Miguel Lombardi, do PL de São Paulo, apoia a medida que eleva para R$130 mil o limite de faturamento anual do microempreendedor individual. O texto também permite que o MEI tenha até 2 empregados, desde que cada um receba pelo menos o salário mínimo ou o piso da categoria.
1: A mudança amplia a possibilidade de pequenos negócios permanecerem no regime do MEI.
9: 8 horas.
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Bom dia, boa noite, melhor dizendo, né? A gente tá tanto de dia aqui que a gente até esquece, né? Mas na verdade é boa noite, né? Aqui o programa da manhã, às vezes, deixa a gente com a cabeça, né? Mas olha, nós queremos agradecer a sua audiência. Estamos chegando para mais uma edição do nosso programa. Hoje é quanto, produção? Hoje é 9, né? 9 do mês de outubro, ano é 2026. E como sempre, nós temos a melhor música do mundo aqui preparada para você, uma seleção bacana como ontem, né? Ontem nós fizemos um programa muito bom, né? Um programa onde as músicas, as melhores, aquelas quase esquecidas, nós passamos aqui para você. Isso foi maravilhoso, né? Inclusive, recebemos elogio, viu? Obrigado, pessoal aí, que elogiou o programa do dia de ontem, durante toda essa semana. A seleção bacana que a gente faz, né? Uma seleção maravilhosa do coração, do romantismo para o seu coração. Desse modelo, nosso programa é sempre assim. Bom, na direção da emissora está Tony Nogueira, um cara legal, né? E nós contamos com a sua audiência, a audiência do Homem do Campo, você aqui da cidade de Guanambi, né? Você da zona rural, você dos sítios, chácaras, né? O pessoal que trabalha na noite, nos trailers, né? Os meus amigos motoristas e, é claro, aquele pessoal que se dedica aí, né? Os guardas, ouvindo o nosso programa que começa agora. A gente tem uma programação voltada para o romantismo, você sabe, né? São 20 horas e 10 minutos. Hoje o dia foi quente, né? Muito quente. A chuva, ainda não temos o sinal dela, mas provavelmente ela vai chegar. Você pode, inclusive, participar do programa, viu, gente? Você pode mandar o seu WhatsApp aqui para o WhatsApp da rádio.

0: só participar e a gente vai realmente conversar, bater aquele papo. Capricha no seu áudio, inclusive, porque a gente quer ouvir a sua voz.
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0: Estamos lá no Instagram, viu, gente? Aliás, no Instagram não, na Rede Mundial de Computadores, né? Claro que nós temos também a nossa página no Instagram, mas você vai acessar tvguanambi.com.br. Se você não encontrar, vai para as rádios net, coloca aí nome, né? Guanambi, 104,9 Cidade FM, e vai aparecer por lá. E aí você vai acompanhar a gente na rede de qualquer maneira, né? Como muita gente faz, né? A gente recebe aqui durante a maioria do tempo, né? Uma boa parte do tempo, o pessoal falando, ei, tô ouvindo, né? E se comunica com a gente, dizendo que tá ouvindo da distância, de muito longe mesmo, de outros estados do Brasil. Esse é o RPM London London, Paulo Ricardo, né, gente? A nossa música é desse modelo aí, viu? É desse snipe aí pra você. Esse naipe, né? Vamos que vamos? Vamos lá. Vamos começar com Air Supply, né? Essa música é boa produção. Uma boa pedida pra você. Mark Love Out. 20 horas e 12 minutos. A você, meu amigo, minha amiga. Você que gosta do nosso programa, boa noite. Mas boa noite mesmo, de coração. Um beijo, um abraço, um cheiro e um amasso.
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0: Coração partiu. Música linda, né? 20 horas e 23 minutos. 20:23 e nós já temos participação aqui no nosso WhatsApp. Fala, Roberto.
1: Boa noite, meu amigo Marcos Coimbra, Guarambi, Bahia, Brasil. Não tô iniciando na rádio não, que eu tô meio adoentado. Garganta inflamada, gripando. Mas amanhã tem meu programa. Às 2 da tarde, Top Music. Valeu, forte abraço a todos, Deus abençoe, eu tô na escuta.
0: Tá valendo, Betão. Ah, o Geraldo também mandou um recado aí, né? Vamos ver o recado do Geraldo. Fala aí, Geraldo.
2: Boa noite, Marcos Coimbra e ouvintes do Romance na Cidade. Aqui é Geraldo Ferreira. Eu quero comunicar a todos os ouvintes da 104 FM, especificamente do meu programa Sintonia Emocional, que hoje não irei fazer o programa porque eu estou aqui na Roça do Juazeiro, né, no Suruá, no lançamento do livro do confrade Paulo Tito de Sá. Ok? Portanto, terça-feira estaremos no ar, você, Coimbra e eu também, né? Com Sintonia Emocional. Obrigado pelo carinho de todos. Boa noite e até terça-feira, se assim Jesus nos permitir.
0: Valeu, Geraldão. Pronto, recado dado, né, gente boa? Recado dado. É aqui na estação 104 que você viaja comigo. Vamos pegar esse trem do amor. Esse trem da música romântica, da paixão, né? O amor está no ar e o nosso programa também. Amanhã é sabadão. Amanhã tem o programa do Roberto Fernandes aqui, a partir das 2 horas. Mais cedo, são 3 horas da Tropicafona Pelourinho e mais, né? É o novo menu 104, que é um programa de humor, de muita alegria, voltado às questões do WhatsApp, das redes sociais, né? Grande Cafona, o Edson Dutra e a Cris Pelô. Bom, são 20 horas e 25 minutos agora. Nós vamos de música, né? Vamos continuar ouvindo a melhor música do mundo feita pra você. Olha que bom. Agora, Alphaville, Forever Young. 20:25. Boa noite. Sinta-se abraçados. Pra você que tá chegando agora, levanta o volume do rádio. Põe no 20. Que a música boa tá chegando aí, ó.

melhores do mundo só pra você. Isso aqui é música, né? É Barbara Streisand. Ah, que música linda. Vamos que vamos, né? Vamos seguindo com a programação. Você pode, inclusive, participar do programa 99291049 nesta noite gostosa de sexta-feira. Finalzão de semana pintando. A gente deseja um ótimo final de semana pra você, meu amigo, minha amiga. E você, jovem, que está ouvindo o nosso programa, viu? Um abraço forte para você. Obrigado pelo carinho massivo da audiência aqui na programação, que dá um

0: Seguindo com o programa, queremos mandar um abraço para vocês de Saraíma. Tem muita gente. Tem lá na vila, tem um ouvinte nosso fiel, sempre ouvindo, é o Leandro Guedes. Obrigado, Leandro, pelo carinho da audiência. Você aí de Morrinhos, Motãs, os distritos aqui da nossa cidade, nosso muito obrigado. A Rita tá ouvindo a gente no centro. O Ivan do Rodão tá ouvindo a gente, né, Ivan? Sintão da Pipoca. São pessoas com seus nomes e seus codinomes, né? É identificação, é normal. São figuras da nossa cidade que tem um segundo nome meio, né? É pra identificação, pra melhor identificação, né? Pra as pessoas conhecerem. Isso virou um padrão, né? No Brasil inteiro. Ai, ai, ai. Só assim pra identificar um no meio de tantos, né? Hã? Bom, depois de hoje, a gente aguarda você na próxima semana, que também promete ser muito boa, viu? A gente estuda uma seleção musical daquelas, né, de arrasar. A gente toca na ferida de verdade. E desde já estamos anunciando que a partir da semana que vem, segunda, terça, quarta, quinta e sexta, sempre às 20, depois da Voz do Brasil, a gente está aqui com esse agradável programa para você. Tá? Confere? Pronto. Se tá aí, tá? Confere? Então vem com a gente, né, gente boa? Na rádio.
1: Boa noite.
0: Boa noite para você. Boa noite, sim. 20h34. A música, as canções que marcaram época, que falam com você, fala comigo também. É tudo aqui no nosso programa. No programa Romance da Cidade comigo, Marcos Coimbra. Prazer, viu? Prazeraço.

0: A gente volta já, é rapidinho.
1: 8:34.
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0: seguindo com o programa. São 20 horas e 46 minutos. Tem gente bacana ouvindo nosso programa e trabalhando ao mesmo tempo, né? Tem como assimilar isso? Tem, por conta dos ouvidos, né? Nós não precisamos, quando ouvimos o rádio, não precisamos exatamente dos olhos, precisamos apenas dos ouvidos. Então, essa simbiose das pessoas que trabalham, né, com o rádio é muito grande por isso, né? É íntima, vem de muito tempo já, né? Agora, se você parar para assistir a TV, você precisa dos ouvidos e dos olhos. O rádio não, o rádio dispensa, né? E o rádio faz você ficar ali trabalhando, produzindo e ao mesmo tempo se alegrando, né? Se deliciando com as melhores músicas ou com a informação, né? Porque para além de um bom entretenimento, o rádio também é cultura, é informação, né? O rádio se destaca e todo mundo que se destaca no rádio acaba se destacando também na TV. Já parou para pensar nisso? O Chacrinha, por exemplo, já foi radialista antes de ser apresentador lá da Globo. O grande Faustão também, antes de ser Faustão do Domingão, né? O Domingão do Faustão, ele era do rádio, né? E muitas pessoas como Celso Portioli, né? Celso Portioli, o Ratinho, né? E nós temos aí também o César Filho, né? Que tem um vozeirão que vamos respeitar, né? César Filho. Esse pessoal tudo veio do rádio, viu? Tudo veio do rádio. Porque o rádio no Brasil, principalmente no Brasil, né? Porque rádio lá fora não é como no Brasil, não. O rádio lá fora, ele existe, mas não é dado o devido valor. Não é como no Brasil, que os brasileiros acordam cedo, bem cedinho, e já pensam no rádio, né? Eles querem saber o que aconteceu durante a madrugada, no dia anterior, que eles não ficaram sabendo, talvez, por algum motivo, ficou alheio ao que estava acontecendo no mundo. E o rádio é essa ponte, né? Para deixar as pessoas informadas, sabendo. Mesmo que a pessoa não ouça 100% a informação, mas ele fala, eu ouvi falar isso hoje no rádio, sabe? Ouvi algo parecido no rádio hoje. É por isso que a gente faz esse programa, que a gente sabe da importância do rádio, né? A gente sabe da importância de você aí, principalmente você ouvinte aí do outro lado, porque sem você aí do outro lado não faria sentido nenhum nós estarmos aqui do lado de cá. Né, Rony da Espírito Santo ouvindo a gente, grande Rony. O Rony é uma sensação, né? Sempre participa do programa, volta e meia. E ele diz, boa noite, Marcos Coimbra, bom fim de semana pra você. Não sei pra você, mas pra mim essa semana passou voando. Eu tava falando isso hoje, viu, Rony? Engraçado você dizer, porque aí me remete ao pensamento de que eu falei isso há poucas horas atrás. De que essa semana eu dizia assim, eu falei, olha só, eu falava pra uma pessoa, duas pessoas, eu falava, olha, era segunda, aí depois já é sexta-feira. Parece que foi, pulou direto, segunda pra sexta, não foi? Parece que pulou direto, né, Zélia? Parece que pulou direto, essa semana voou. E a sensação que nós estamos tendo é que tá sendo assim, né? Parece que tá sendo assim. Um abraço pra Robertão, tá na escuta, repetiu ali, né? Disse que tá na escuta. Obrigado, Robertão. Hoje não tem Geraldo Ferreira, viu, gente? Hoje não tem o Sintonia Emocional. O Geraldo tá numa programação cultural, viu? E ele não pode faltar.
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0: Pois bem, então vamos lá, vamos de música. Pra você que está chegando agora, uma boa noite. Sinta-se abraçado. Obrigado, viu, meu amigo, minha amiga. O amor está no ar. Bon Jovi, Never Say Goodbye. Never Say Goodbye.

0: pra você que pensava que a Bonnie Taylor não cantava diferenciada aí, né? Bonnie Taylor. Eita, grande Bonnie Taylor, que nos deixou há pouco tempo, né? Pouco tempo nos deixou. Ela de fato já está num outro plano com Deus. E a gente vai seguindo com o programa. 99 29 104 9. Lembrando que Geraldo Ferreira não vai estar hoje no seu programa, né? Ele tem uma programação cultural. Ele está presente no lançamento de um livro. O meu amigo Rony, ele falou que foi por conta das eleições, né? Ele crê que a sensação de ter acabado, né, pode ter esse efeito parecido como uma ressaca. Eu concordo, Rony. Essa semana foi uma semana estranha, né? Por muitos fatores. Não foi só por conta da eleição, não. Acho que o calor também deixa a gente um pouco desorientado. Eu, por exemplo, esse calor não me faz muito bem, não. E você tem razão, essas eleições mexem com o domingo, né? Modificou o pensamento da gente. Muda o itinerário, muda a rotina. E parece que tem uma coisa no ar, sei lá. Mas uma coisa você não tá certo, não, Rony. Ainda não acabou. Dia 25 ainda tem o segundo turno das eleições. Alguns estados vão decidir o pleito para governador. E ainda tem a decisão para presidente, né? Ainda bem que na Bahia é só presidente. Presidente A, presidente B. Na festa da democracia, dia 25, você escolhe o seu, né? Você escolhe o seu. Festa da democracia, é assim que tem que ser. Ele disse que ficou doente, perdeu a voz por conta desse calor. É você e uma porção de gente, viu? Como você pode ver, eu fui orientado a conversar assim agora, viu, Rony? Devagar, mais lento. É até bom que faz o clima da noite, justamente por usar tanto a voz. Eu sei que não acabou, por isso coloquei entre a... Ah, entendi. Esse Rony é sabido, né? Inteligente. Eu queria esse menino aqui com a gente. 21:01. A gente vai em breve apoio cultural e na sequência a gente volta com muito mais pra você, combinado? 21:01.
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2: 9:01.
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